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9: Consuma um pouco de gengibre. Durante séculos, o gengibre tem sido usado no tratamento de uma gama de problemas estomacais. Os investigadores acreditam que seus compostos estimulam as secreções digestivas e melhoram o tônus muscular intestinal.
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Muito bem, 20 horas e 14 minutos agora, 20 e 14. E a gente segue aqui com o programa Embalos da Noite. Grande abraço, pessoal que está ligadinho com a gente. E o Cidinho diz, me pede desculpa aí, porque falou muito, né? Não, falou nada, não. Falou aí um legal, falou legal, falou uma mensagem interessante, né? E a gente segue aqui com muita alegria, muita energia. Olha, antes de eu anunciar os próximos sucessos, vocês estão lembrados, né, que no próximo domingo é dia, né, de todos nós irmos às urnas, né, exercer a nossa cidadania. E aqui nós temos um pedido da Justiça Eleitoral, Tribunal Regional Eleitoral de Mato Grosso, o cartório da 35ª Zona Eleitoral de Juína, que pede para a gente divulgar aí as rotas, né, que vão estar aí, os ônibus onde vão estar para levar os que não têm carro, né, para poder se dirigir até o seu ponto, né, de votação. Então, atenção, olha, nós temos aqui na Rota 17, linha Pesquisa, Juína, em frente à rodoviária, atenção para os horários, 7 horas, linha Pesquisa, linha I, Juína, em frente à rodoviária, 12 horas, Juína, em frente à rodoviária, linha I, linha Pesquisa, Rota 18, ponto Rio Juruena, Fazenda Taciana, Padre Duílio, Palmiteira, Juína, em frente à rodoviária. Saídas e destinos. 7h30, ponte do Rio Juruena, sentido Brasnorte, Fazenda Taciana, nos dois lados da BR. Bairro Padre Duílio, Escola 21 de Abril, Bairro Palmiteira, Escola 9 de Maio, Juína, em frente à rodoviária. Às 14h30, Juína, em frente à rodoviária, retorno pelo recurso inverso, tá certo? Tá aí, então, aí para você que precisa ir de carro, né, para poder estar indo ao local de votação, aqui são aí o trajeto que vai ser feito e os ônibus onde vão estar para poder estar levando o pessoal, os eleitores, tá certo? E antes de trazer o próximo sucesso, as próximas duas músicas, também quero lembrar que a Ordem Franciscana Secular está convidando você e toda a sua família para o segundo Costelão Franciscano. 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

E assim nós seguimos agora. Quem canta pra gente? Milionários é Rico, Fim de Noite, Guilherme Santiago, Casa Amarela, 20 horas e 18 minutos.

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Muito bem, programa Embalos da Noite. Eu quero mandar um abraço carinhoso para o pessoal ligadinho com a gente lá em Juara. Um grande abraço para o pessoal da Fazenda Casa Branca. Também nosso carinhoso abraço para o pessoal que está ligadinho com a gente, sabe aonde? No Moto 6, Carmen, a Leide, Mila, Ricardo, Elizabeth, o João Alves também, um grande abraço. João Alves, que sempre participa com a gente aqui. Um grande abraço também ao seu Mário Camerã. O seu Mário te pediu aí para a gente tocar uma música e era com Teodoro Sampaio, né? A gente vai tocar daqui a pouquinho. É, eu toquei com Felipe Falcão, é Teodoro Sampaio. Já já vou trazer uma música para o senhor, tá bom, seu Mário? Um grande abraço também ao Hélito da Fazenda Estrela do Sangue, em Brasnorte. Carinhoso abraço também para Dona Lourdes, Carlinhos Costa, enfim, toda essa galera aí que sempre escuta aí a Rádio Nazaré, o pessoal lá na Fazenda Quilombo, a Bela, um Jair, toda a galera aí sempre ligadinhos com a nossa programação. E a gente traz agora a trio Parada Dura, Barco de Papel.

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5: A exposição constante ao barulho do trânsito e da cidade vai muito além do desconforto auditivo e afeta diretamente o sistema cardiovascular. Um relatório do Comitê Científico da Sociedade Europeia de Cardiologia aponta que o ruído ambiental crônico eleva cronicamente os níveis de hormônios do estresse, como a adrenalina e o cortisol. Essa resposta do organismo mantém os vasos sanguíneos contraídos, o que pode aumentar a pressão arterial e o risco de eventos cardíacos. Para mitigar esses efeitos, especialistas em saúde pública recomendam criar momentos de silêncio na rotina diária, utilizar protetores auditivos em ambientes ruidosos e adotar o hábito de ouvir sons da natureza no final do dia. Proteger a sua audição e buscar ambientes tranquilos é um cuidado fundamental para manter a saúde do seu coração em dia. 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Pequenos cuidados, grandes mudanças.
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Muito bem, programa Embalos da Noite, nesta sexta-feira, hoje 2 de outubro. E olha, quero desejar aí uma boa noite para você que está também organizando, né? Tem muita gente que está se organizando para o fim de semana, para o encontro também junto à comunidade, né? Tem muita gente já se preparando, não é? A gente quer também trazer para você agora os próximos sucessos. Quem vem cantar pra gente é Edson Yudso e também Roberta Miranda. Programa Embalos da Noite, nesta sexta-feira, a gente toca muita música para você curtir. Música.

Muito bem, 20 horas e 49 minutos e mais uma vez nós temos aqui um recadinho do Tribunal Regional Eleitoral do Mato Grosso, cartório da 35ª Zona Eleitoral. A gente está levando para você informações para quem neste fim de semana, domingo, precisa ir aí exercer sua cidadania, né? Precisa fazer aí ir às urnas para votar e não tem como se locomover, então aqui tem as linhas, né? E os ônibus, os horários para que você possa estar aí usufruindo, tá certo? Então presta atenção aí. Eu tenho alguns horários aqui que eu vou estar falando para você. Já falei agora há pouco, também, deixa eu me ver aqui, é uma lista bastante grande. Vamos falar aqui da Rota 12 da Comunidade Nossa Senhora da Saúde São Paulino, Comunidade Santa Maria Gorete, Comunidade São Lucas, Juína e Rodoviária. Olha só. Às 7 horas, Comunidade Nossa Senhora da Saúde, Comunidade São Paulino, Comunidade Santa Maria Gorete, Comunidade São Lucas, Escola Francisco Lisboa, Juína, em frente à rodoviária. 12 horas, Juína, em frente à rodoviária, retorno pelo percurso inverso. Na Comunidade Rota 13, Comunidade Maria Bertilha, Linha Barroso, Comunidade São Lourenço, Fontanilhas, Juína, em frente à rodoviária, saídas e destinos. 7 horas, Comunidade Maria Bertilha, Linha Barroso, Fontanilhas, Escola Vinícius de Moraes. 8 horas, Fontanilhas, Escola Vinícius de Moraes, Comunidade São Lourenço, Comunidade Santa Maria Bertilha, Linha Barroso, Cascalheira, Juína, em frente à rodoviária. Às 13 horas, Juína, em frente à rodoviária, Cascalheira, Comunidade Maria Bertilha, Linha Barroso, Comunidade São Lourenço, Fontanilhas, Escola Vinícius de Moraes, Comunidade Maria Bertilha, Linha Barroso. Rota 14, Comunidade Imaculada Conceição, Juína, em frente à rodoviária, horários, saídas e destinos. 12 horas, Comunidade Imaculada Conceição, Córrego das Pedras, na BR Castanheira, Juína, em frente à rodoviária. 17 horas, Juína, em frente à rodoviária, com Imaculada Conceição, Córrego das Pedras, BR Castanheira. Rota 15, Comunidade Nossa Senhora Salete, Juína, em frente à rodoviária, saídas e destinos. 8 horas, Comunidade Nossa Senhora Salete, Juína, em frente à rodoviária. 12 horas, Juína, em frente à rodoviária, Comunidade Nossa Senhora Salete. Rota 13, linha 6, Juína, em frente à rodoviária, horários de saídas. Linha 6, Comunidade Todos os Santos, São Brás, Menino Jesus, Comunidade São Lucas, Escola Francisco Lisboa, às 7 horas. Linha 5, Juína, em frente à rodoviária. 12 horas, Juína, em frente à rodoviária, retorno pelo percurso inverso. E olha, se você está com alguma dúvida em relação, você pode entrar também no site da Rádio Nazaré, aqui da TV Nazaré, que você vai encontrar todo esse percurso e também as linhas aonde vai estar percorrendo os ônibus para aí o pessoal que não tem como chegar até as urnas aí através aí do carro próprio, tá bom? Olha só, a Ana Maria da Fazenda Londrina está com a gente. Boa

Obrigado, amigo Tião Carreiro, pela emoção de estar aqui presente, cantando com a gente. E receba essa homenagem do fundo dos nossos corações, por tudo que você representa para a nossa música sertaneja.

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7: A Hora do Consumidor, trazendo as dúvidas dos nossos ouvintes. Agora, respondendo aqui o nosso amigo Marcelo de Varginha, né? Ele tentou resolver um problema diretamente com a empresa, mas ela não resolveu. E ele pergunta qual é o próximo passo. Olha, Marcelo, primeiro, reúna tudo que comprova a relação de consumo, viu? Nota fiscal, contrato, comprovantes de pagamento, mensagens e protocolos. O artigo 6º, inciso 7º do CDC, garante ao consumidor acesso aos órgãos administrativos e judiciais para prevenção e reparação de danos. Você pode procurar o PROCON da sua cidade e, conforme o caso, utilizar os canais oficiais de defesa do consumidor ou buscar orientação jurídica, tá bom? Você ouviu aqui o Hora do Consumidor. Conhecer seus direitos é o primeiro passo, né, para fazer valer cada um deles, hein? E em caso de dúvida, procure o PROCON da sua cidade e guarde sempre os comprovantes da sua compra ou contratação, tá certo? Eu sou Kleber Salles e estou de volta na próxima edição.
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1: Oi, turma. 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

Muito bem, 21 horas e 15 minutos e um pouco de MPB, um pouco de música mais calma, né? As mais antigas, né? Para matar a saudade. E vem chegando o Nilton César e Roupa Nova para cantar para você. É, sextou!

Muito bem, 21 horas e 22 minutos. E atendendo o João Alves, está pedindo Raça Negra, Sozinho. A última de hoje, né? Uma boa noite de sexta-feira para vocês, viu? Obrigada pelo carinho da audiência.

21 horas e 26 minutos, não dá mais tempo, eu tô indo embora. Obrigada pelo carinho da audiência, obrigada a você que participou com a gente. Ótima sexta-feira, bom fim de semana e eu volto segunda-feira. Obrigada a todos, tchau, tchau.

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4: Tenha uma rotina e faça da hora de comer um momento de felicidade. É muito importante se alimentar no mesmo horário. Se possível, reserve um tempo para comer com a família ou os amigos. Faça da refeição um momento para compartilhar.
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0: que eu amei. Louvado seja nosso Senhor Jesus Cristo. Para sempre seja louvado, queridos irmãos e irmãs. Que a paz de Jesus esteja com você nesta primeira sexta-feira do mês de outubro, mês missionário. Sagrado Coração de Jesus, como sempre nós lembramos, e oportunamente já lembro que no final do programa nós faremos a bênção da água, a bênção do sal, para que você possa aspergir na sua casa, no seu quintal, aspergir e beber desta água, lembrando-nos que somos batizados e somos de Cristo. Primeira sexta-feira do mês, vamos juntos dizer: Sagrado Coração de Jesus, eu confio, eu espero em vós. Dai-nos, Senhor, um coração manso e humilde, à semelhança do vosso. Também hoje nós celebramos os santos anjos da guarda. Você celebra, e eu também, o nosso anjo da guarda. Anjo da guarda, guiai-nos, iluminai-nos. Quero saudar a todos, a partir da Rádio Evangelizar, de onde tudo começa, as rádios irmãs, cujos nomes cito neste momento. Saúdo a você pela TV Evangelizar, sinal digital em todo o país, em várias cidades, canal aberto, pelo YouTube Padre Manzotti Oficial, pelo aplicativo da Associação Evangelizar é Preciso e todas as plataformas digitais. Repito, primeira sexta-feira do mês, bênção da água e do sal. Lembre seus amigos, suas amigas, Sagrado Coração de Jesus. Hoje também, dia dos santos anjos da guarda. Em nome do Pai, do Filho e do Espírito Santo. Amém. Naquela hora, os discípulos aproximaram-se de Jesus e perguntaram: quem é o maior no reino dos céus? Jesus chamou uma criança, colocou-a no meio deles e disse: em verdade eu vos digo, se não vos converterdes e não vos tornardes como criança, não entrareis no reino dos céus. Quem se faz pequeno como esta criança, esse é maior no reino dos céus. E quem recebe meu nome uma criança como esta, é a mim que recebe. Não desprezeis nenhum desses pequeninos, pois eu vos digo que os seus anjos no céu veem sem cessar a face do meu Pai que está nos céus. Quem é o maior no reino dos céus? Uma pergunta baseada na lógica humana e uma resposta dada na lógica de Deus. Uma criança no meio deles e disse: se não vos converterdes, se não vos tornardes como uma criança, não entrareis no reino dos céus. O texto vale para nós: quem se faz pequeno como esta criança é maior no reino dos céus. Não desprezeis nenhum destes pequeninos, pois eu vos digo que os seus anjos, os pequeninos, os seus anjos, vêm se cessar a face do meu Pai que está nos céus. Senhor, nós queremos pedir hoje, na primeira sexta-feira do mês, e colocar no teu sagrado coração todas as necessidades do mundo, todas as necessidades dos países em guerra, das mortes sem sentido, queremos colocar o Brasil às vésperas da eleição. Queremos colocar as intenções da Igreja, do Santo Padre, o Papa. Queremos colocar as nossas próprias intenções. E vamos agora, com simplicidade, fazer-nos como crianças, como os pequeninos, e clamar que nossos santos anjos da guarda nos protejam. Reze comigo, com simplicidade. Santo anjo do Senhor, meu zeloso guardador, se a ti me confiou a piedade divina, me rege, me guarde, me governe, me ilumine. Amém. E nós vamos rezar de novo. E não pense que os anjos da guarda nos abandonam quando crescemos. É uma visão equivocada. Falaremos disso depois. Então, seja simples agora e apenas reze. Santo anjo do Senhor, meu zeloso guardador, se a ti me confiou, se a ti me confiou a piedade divina, sempre me rege, me guarde, me governe, me ilumine. Amém. Santo anjo do Senhor, me guie nos passos, sussurre nos meus ouvidos a vontade de Deus. Santo anjo da guarda, me tire do caminho que não é de Deus, me inspire as coisas de Deus. Santo anjo do Senhor, vim em meu auxílio na caminhada desta vida e jamais me deixe sozinho. Santo anjo do Senhor, eu peço com muita humildade, com um coração confiante, mas como as crianças e os pequeninos, diante do Evangelho que foi proclamado, me ajude na conversão, Santo anjo do Senhor. Santo anjo do Senhor, me ajude a escutar a palavra de Deus. Santo anjo do Senhor, me ajude a entrar no reino dos céus. Santo anjo do Senhor, olhai pelas crianças, olhai pelos jovens. Santo anjo do Senhor, olhai pelos adultos. E Santo anjo do Senhor, olhai pelos idosos durante toda a travessia nesta vida. Santo anjo do Senhor, caminhe comigo. Amém. Só começamos. E hoje um dia muito delicado e ao mesmo tempo um dia bom de celebrar no coração de Jesus e o Santo Anjo. 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
11: Sexta-feira, 2 de outubro de 2026, mais uma edição do nosso Repórter Destaque para você. Medicamentos da classe dos agonistas do receptor GLP-1, conhecidos popularmente como canetas emagrecedoras, poderão ser oferecidos pelo SUS a pacientes com obesidade. Segundo o Ministério da Saúde, a oferta ainda depende de estudos e da definição de um protocolo clínico. Os primeiros resultados de um estudo realizado no Grupo Hospitalar Conceição, em Porto Alegre, foram considerados positivos pelo Ministério. Desde junho, pacientes com obesidade estão usando semaglutida, um dos princípios ativos. Ao todo, 250 pacientes com obesidade grave ou associada a outras doenças serão acompanhados. Entre eles estão pessoas que aguardam cirurgia bariátrica. Os pesquisadores querem avaliar se o tratamento consegue controlar a obesidade a ponto de evitar a necessidade da cirurgia. O estudo também vai acompanhar possíveis efeitos sobre problemas cardíacos e a reincidência de câncer de mama. Eu sou Kleber Salles e volto daqui a pouco com mais informações no seu rádio. Fique ligado.
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13: 9:47. 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

0: quando nós estamos transmitindo pela TV Evangelizar, à tarde, os melhores momentos. Mas hoje é um dia muito especial. Hoje, às 19 horas, você poderá rever, acompanhar a procissão, a via sacra, as Santas Chagas Dolorosas. Portanto, não esqueça, você também tem toda a festa das Santas Chagas no YouTube Padre Manzotti. Nós estamos lá também com todos os momentos. Lembrando que a TV Evangelizar, domingo, às 22 horas, retransmitirá o show que fiz dentro do Santuário de Nossa Senhora de Guadalupe, Jesus das Santas Chagas. Domingo, às 22 horas, o show especial reapresentação da TV Evangelizar. Lembrando, no YouTube Padre Manzotti Oficial, você tem toda a festa das Santas Chagas. Aproveite e se inscreva. YouTube Padre Manzotti, você já faz parte do YouTube Padre Manzotti Oficial? Então se inscreva. Quero lembrar que amanhã eu estarei celebrando o terceiro dia do Tríduo de São Francisco de Assis e convido todos ali da região, Santuário Curitiba, região metropolitana, Santuário São Francisco de Assis, às 18 horas. Celebrarei no Santuário São Francisco de Assis, no Xaxim. E convido todos, transmissão pela TV Evangelizar, YouTube Padre Manzotti. José Ronaldo, que a paz de Jesus esteja com você.
1: Amém, Padre. Sua bênção.
0: Deus o abençoe. De onde você fala?
1: Eu falo de Mogi Guaçu, São Paulo.
0: Mogi Guaçu, São Paulo. E como é que você me acompanha?
1: Padre, quando eu estou no serviço, pelo aplicativo. E quando eu estou em casa, pela TV.
0: Opa, meu abraço, então, pelo aplicativo da Obra Evangelizar. E convido a todos, baixe o aplicativo no seu celular. É gratuito e você tem a liturgia do dia. E também pela Parabólica Digital. Diga lá, José Ronaldo.
1: Padre, eu estou ligando para contar um testemunho e pedido de oração.
0: Conte.
1: Padre, em 2024, a minha esposa, a gente tentou o dom da gravidez, né?
0: Sim.
1: E tipo assim, aí ela parou de tomar os remédios e a gente foi tentar. E depois, durante 3-4 meses, ela não... Ela fazia os testes e não dava que ela estava grávida, né?
0: Sim.
1: Aí a gente sempre pedindo para Deus, para Deus abençoar a gente. Daí ela foi no médico e o médico chegou e falou para ela que era impossível dela engravidar.
0: Pois não.
1: Porque ela tinha microcisto, né, no ovário.
0: Sim.
1: Daí ela se desesperou, me ligou pedindo. Aí ela falou para mim assim, amor, pede para Deus, porque o médico falou que eu era impossível de engravidar.
0: Pois não.
1: Aí eu falei assim, meu Deus, vamos ver se eu tenho crédito, né, porque é uma ligação muito, né, padre, a gente tem que ter crédito com Deus, né.
0: Deus é amor, filho, mas vai lá, gostei da sua colocação.
1: Aí eu pedi pra Deus, né, pedi pra Deus confirmar pra gente, né, daí durante aquele ano, né, aí quando foi em novembro, na novena de Nossa Senhora das Graças, né, resumindo, né, pra não tomar muito tempo, na novena de Nossa Senhora das Graças, um dia da novena, eu tinha pedido para Deus, falei, Deus, Nossa Senhora, intercede por nós, né, que a minha esposa tenha a graça da gravidez, né.
0: Claro.
1: Aí naquele dia, eu trabalhando, né, que eu trabalho com máquina.
0: Sim.
1: Aí eu almocei e fui tirar o quilo, né, da tarde, né, da hora do almoço.
0: Foi tirar o quê?
1: Aí eu fui tirar o quilo, assim, fui tirar um cochilo, né? Quando eu acordei com aquele cheiro forte de rosa dentro da máquina.
0: Olha.
1: Aquele cheiro muito forte, assim, sabe, de rosa. Aí eu comecei a chorar e agradecendo a Nossa Senhora, né, que tinha intercedido por nós, né?
0: Que lindo.
1: Aí eu falei assim, é a nossa graça que Nossa Senhora tá confirmando, né?
0: Certo.
1: Aí quando foi no outro dia que o Senhor começou a novena, o Senhor falou com a minha esposa, falou diretamente com ela, falou assim, filha, você que tá na máquina, colocando roupa pra bater, coloca a mão no seu ventre, que a sua bênção já tá aí.
0: Oh, meu Deus, louvado seja Deus.
1: É só você agradecer, né? Aí ela me ligou chorando, falou que o Senhor tinha falado com ela, tá? Aí eu falei assim, amor, mas Deus...

0: já tinham confirmado que a nossa graça ia vir. É só nós ter um pouco de paciência, né? Porque é tudo no tempo de Deus, tudo no tempo certo de Deus. Daí ela, aí quando foi, aí passou, né? Aí ela ficou, padre, nesse período ela ficou 1 ano e 8 meses sem vir as regras dela, né? Sem vir a menstruação.
1: Menstruação.
0: Um ano e 8 meses. Aí quando foi em dezembro de 2024, ela ligou feliz que tinha descido a menstruação dela. Aí, tipo assim, que ela ficou no período fértil, né?
1: Entendi.
0: E quando foi em janeiro pra fevereiro, a gente descobriu que ela tava...
1: grávida.
0: A nossa bênção, grávida.
1: E como é que é o nome da criança?
0: Maria Júlia.
1: Maria Júlia. Hoje está com quanto?
0: 1 ano e 1 mês.
1: Oh, meu Deus. Então diga, graça recebida.
0: Graça recebida
1: é graça testemunhada. E o que eu acho...
0: Isso.
1: E o que eu acho mais bonito que o José Ronaldo contou é que foram várias manifestações e que não foi no tempo que eles acharam. Como você disse, é no tempo de Deus. Foi lá,
0: sim.
1: Depois de você fazer o cochilo, você sentiu aquele cheiro, aquele perfume de rosas. Depois ela lá lavando, colocando a roupa na máquina, mais uma manifestação. E perseveraram, assim aconteceu com Joaquim e Ana, assim aconteceu com Zacarias e Isabel, que esperavam, mas continuavam rezando no Senhor, até que veio a graça. Deus seja louvado, José Ronaldo.
0: Amém, padre, amém.
1: Deus abençoe.
0: Amém. Eu quero agradecer por... Eu sou associado fiel.
1: Obrigado.
0: Né? Pela obra. E já sempre, quando o boleto não vem, eu peço pelo WhatsApp. O boleto.
1: Olha aí.
0: Aí sempre vem.
1: Tá certo. Meu grande abraço, José Ronaldo de Mogi Guaçu. Acompanha pelo aplicativo Parabólica Digital, Dom Eugênio Barbosa Martins, São João da Boa Vista. Escute esse testemunho, dá tempo. Solta lá, sacristão.
2: Quem fala aqui é Priscila, de Sacramento, na Califórnia.
1: Opa.
2: Eu tenho 3 testemunhos de graças alcançadas através das novenas que o Senhor faz no Experiência de Deus.
1: Sim.
2: A primeira foi na novena do preciosíssimo sangue do nosso Senhor Jesus Cristo,
1: certo.
2: A qual eu ganhei a graça da documentação da minha filha sair para ela poder trabalhar.
1: Certo.
2: A segunda foi na Santo Agostinho, Santa Mônica. No
1: certo.
2: Dia de Santa Mônica, Deus nos deu a graça de o meu genro conseguir passar na prova para pegar a sua licença de mecânico.
1: Deus
2: oficial,
1: seja louvado.
2: De técnico. No primeiro dia da novena de São Pio de Pietretina, São Padre Pio, eu aconselho a graça da minha filha conseguir um trabalho, de ser empregada. Graça alcançada,
1: graça testemunhada.
2: Obrigada, Jesus das Santas Chagas. Amém.
1: Amém. Eu vou para o intervalo e volto comentando. A Priscila lá de Sacramento, Califórnia. Eu volto e volto com a leitura orante. Volte comigo.
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10: 9:58. 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

0: Querido povo de Deus, daqui a pouco a bênção da água, a bênção do sal, do Sagrado Coração de Jesus. Não esqueça, avisa seus amigos. Gente, que testemunho lindo, né? Primeiro do José Ronaldo, lá trabalhando no maquinário, Deus seja louvado, pela Maria Júlia. E depois a Priscila de Sacramento, Califórnia, Estados Unidos, nos transmite lá a Web Rádio Insuperável de Freeman, Massachusetts, Web Rádio Mundial de Radford, a Web Rádio Milícia do Espírito Santo, Carolina do Sul. Minha saudação a todos os brasileiros nos Estados Unidos, da Missão USA. Já estou com saudade de vocês, saudade de estarmos juntos. Meu abraço ao Padre Adriano Lessa e a todos os mensageiros, mensageiras das Capelinhas de Jesus das Santas Chagas nos Estados Unidos. Querido povo de Deus, escute sobre a leitura orante, sobre os... O que tiver, sacristão, solte lá.
1: Padre Reginaldo, hoje, 28, eu escutando o seu programa Experiência de Deus, sobre a palavra de Elias. Eu estou um pouco como Elias.
0: O que, filha?
1: Eu tenho TAG, eu já sou uma pessoa idosa.
0: Sim.
1: Estou ausente da igreja, mas rezo como eu posso. Mais uma tristeza, solidão.
0: Filho.
1: E queria muito, Padre, que Jesus, que Nossa Senhora, que Jesus das Santas Chagas me perdoasse pelas minhas transgressões.
0: Mas
1: também
0: perdoa.
1: Tivesse misericórdia de que tudo que eu estou passando. Essa leitura de Elias,
0: sobre
1: pedir a Deus, que já não aguentava mais.
0: Compreendo.
1: Eu ando assim, Padre. Amém. Bom dia.
0: Bom dia, Deus abençoe, filho de Deus, de algum lugar do Brasil. Eu sei que muita gente está se identificando com a leitura orante. Inclusive, lembrando o povo de Deus, que se você não pode de manhã, tem reprise à noite, e sempre nós colocamos a leitura orante no YouTube, porque são 10 minutos. E às vezes você percebe que eu me empolgo, eu passo de um bloco para o outro, e eles juntam a leitura, fazem esse trabalho, esse serviço, para que você possa mandar para alguém. E eu estava, agora esses dias, eu fui fazer um exame pessoal dos olhos, e uma pessoa me disse, padre, eu recebi esse texto, uma meditação que foi feita sobre o profeta Elias, e foi na hora certa que eu mais precisava para me fortalecer em Deus. Então faça isso no YouTube, Padre Manzotti. Você, no final da noite, mande para alguém, ao invés de mandar a última fofoca do debate que não aconteceu, de não ser... pelo amor de Deus, né, gente? Dá licença. Mande uma coisa boa. Não vamos entrar em política aqui, mas, pelo amor de Deus, Senhor, que o Divino Espírito Santo nos ilumine, para a gente saber escolher. Então faça isso, meu filho, faça isso. Lembrando que agora nós vamos. Bíblia aberta, cartilha de oração.
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0: Primeiro Reis, capítulo 21, 23 seguintes. Aí eu tinha uma palavra para dizer para aquela mulher, me empolguei em negócio de rezar a Deus pelas eleições, gente. Nós temos que rezar. Senhor, santos anjos da guarda, ajude que cada eleitor escolha bem. Mas, filha de Deus, que bom que você entendeu aquele texto de Elias, mas lembre-se, o Senhor não escutou a voz dele que pediu, quero dormir e não acordar, mandou alimento. E eu digo para você, o teu alimento é a Eucaristia, filha, filha de Deus de algum lugar do Brasil. Primeiro Reis, capítulo 21, 23 seguintes, Elias continuou dizendo, agora vamos lembrar que Elias foi mandado para falar a Acabe, foi ontem, e chegou a dizer, no mesmo lugar onde os cachorros lamberam o sangue de Nabote, que ele deu um jeito de tirar a propriedade, foi conivente, lamberiam o sangue de Nabote. E Jezabel, aquela que articulou tudo, Elias continuou dizendo, e quanto a Jezabel, o Senhor Deus diz que os cachorros comerão, meu Deus, comerão seu corpo na cidade de Jezreel. Os parentes dela que morrerem na cidade serão comidos pelos cachorros. e os que morrerem no campo serão comidos pelos urubus. Não houve ninguém que tivesse se entregado tão completamente a fazer as coisas erradas, que não agrada o Senhor como fez Acabe. E tudo ele fez por sugestão de sua esposa Jezabel. Acabe cometeu os pecados mais vergonhosos, adorando ídolos, como haviam feito os amorreus. O povo que o Senhor havia expulsado do país, conforme o povo de Israel tinha ido avançando. Quando Elias acabou de falar, Acabe rasgou suas roupas, jogou-as longe e vestiu a roupa de pano grosseiro. Ele não comia nada. Dormia em cima de panos grosseiros. Andava triste e abatido. Então o Senhor disse ao profeta Elias: você viu como Acabe se tem humilhado diante de mim? Já que ele está fazendo isso, não será durante a vida dele que eu vou trazer a desgraça que prometi. Será durante a vida do filho dele que eu vou fazer cair a desgraça sobre a família de Acabe. Palavra do Senhor, graças a Deus. Vamos ao contexto. Depois da história de Nabote, você lembra? Ele tinha tantas terras, mas quis aquela vinha. Deus olha e não vê somente as aparências. Acabe tinha uma história de pecado. O próprio texto que falamos mostra isso, idolatria. Humanamente podíamos pensar, depois de tudo que fez, não adianta mais nada Acabe se arrepender. Mas o texto não fala disso. Deus viu a humildade, o arrependimento de Acabe. Está no texto. Não significa que o mal cometido desapareça e que não dê consequências. O pecado sempre gera consequências. O arrependimento não apaga magicamente o passado, mas muda a relação da pessoa com Deus diante do seu passado. O texto mostra quatro atitudes. Acabe rasgou as vestes, vestiu-se de pano de saco, jejuou, andou cabisbaixo. Sim, são sinais externos, mas fruto de uma realidade interior. Mas aqui existe uma pergunta importante para nossa oração. Meu arrependimento apenas está baseado em gestos externos? Não, não pode ser. Tem que ser um arrependimento verdadeiro, autêntico. Um desejo real de se emendar em Deus. Arrependimento não é desespero. Por isso, ele não se desespera. Não confiar em Deus, mesmo no arrependimento, leva ao desespero. Veja o que aconteceu com Judas Iscariotes. Se arrependeu, mas não confiou em Deus e se matou. Pedro se arrependeu, confiou em Deus e obteve o perdão de Jesus. Acabe é um exemplo para nós de que o arrependimento, mesmo diante de um grave pecado, tem que nos levar a uma profunda confiança em Deus. Volto a dizer, o pecado cometido, ele vai ter consequências na vida dos outros, claro, mas é possível se emendar, se converter. Não importa o que foi feito de errado, mude. Não importa o quanto você foi seduzido por palavras. Aqui no caso foi dito que a rainha Jezabel induziu, mas ele cedeu. A culpada não é ela, é ele se deixou seduzir. Ele se deixou levar. O texto não termina dizendo que Acabe acabam tendo uma vida irrepreensível. Acaba dizendo que ele se arrependeu. A grande mensagem de hoje é: não importa o erro que tenhamos feito, coloquemos a mão na consciência, mudemos de vida. O Senhor está disposto a nos perdoar. Mudemos de vida. Eu volto já.
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13: O ambiente de informação no mundo pode piorar no próximo ano, segundo um relatório elaborado por pesquisadores de 71 países. Entre maio e junho, o Painel Internacional sobre o Ambiente da Informação ouviu 470 especialistas. Desses, 76% disseram estar pessimistas quanto a uma melhora no cenário. Para 78% dos entrevistados, a principal ameaça é a falta de responsabilização das plataformas digitais. Na sequência, aparecem a desinformação, citada por 73%, a polarização por 69%, a concentração do mercado nas grandes plataformas por 64% e as chamadas bolhas de filtro ou câmaras de eco, apontadas por 53%. A inteligência artificial generativa também aparece entre as preocupações. Quase a metade dos especialistas, 47%, considera a tecnologia uma ameaça ao ambiente informacional. Uma das razões é o uso cada vez maior de resumos produzidos por IA para encontrar respostas. Isso pode reduzir o acesso direto aos sites de notícias e, com ele, a variedade de fontes e pontos de vista que chegam ao público. Eu sou Kleber Salles e volto daqui a pouco com mais informações no seu rádio. Fique ligado.
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15: 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Dez e quinze.
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0: Queridos irmãos e irmãs, daqui a pouco nós temos a missa e convido você a acompanhar pela TV Evangelizar, YouTube, Padre Manzotti, e hoje dos Santos Anjos da Guarda. E o Catecismo nos ensina, desde o começo até a morte. Catecismo da Igreja 336. Então não quer dizer que você, agora adolescente, não tem mais anjo da guarda, você idoso não tem mais anjo da guarda, não. Desde o começo até a morte, a vida humana é acompanhada pela sua assistência e intercessão. Cada fiel tem ao seu lado um anjo como protetor e pastor para guiar a sua vida. Desde este mundo, a vida cristã participa pela fé na sociedade bem-aventurada dos anjos e dos homens unidos a Deus. E São João Maria Vianney assim dizia: como é feliz o anjo da guarda que acompanha uma alma para a Santa Missa. Santo Afonso Maria Ligório: são tão preciosas a Deus as nossas orações, que Ele destinou os anjos para lhe apresentarem imediatamente as orações que estamos fazendo. Sabia que são os anjos da guarda que pegam as nossas boas ações e apresentam a Deus? Santos anjos da guarda, rogai por nós. Querido filho, querida filha, o ano que vem nós teremos uma peregrinação e faremos no México. Será em outubro. Entre em contato conosco. Nós vamos à casa de Nossa Senhora de Guadalupe, no México. 419-8753-3300. Começamos na cidade do México, no Centro Histórico, Palácio Nacional, Catedral Metropolitana. Depois iremos a Guadalupe, onde tem, então, o santuário no sagrado Monte Tepeyac, a Virgem, que apareceu a São Juan Diego. 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Depois, nós iremos a Gualticlán, onde visitaremos a segunda casa de São Juan Diego. Iremos a Teotihuacán, visitaremos as pirâmides. Sabia que tem pirâmides no México? Depois vamos a Tlaxcala, a Basílica de Nossa Senhora de Ocotlán. Iremos a Puebla, iremos a Cholula, nas cidades mais antigas e populosas, Igreja de São Francisco, Igreja de Nossa Senhora dos Remédios. Iremos a Xochimilco, os canais coloridos do México, que é uma atração cultural, e voltamos a Guadalupe. 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Nicolas, que a paz de Jesus esteja com você, Nicolas.
1: A paz, padre.
0: Seja bem-vinda, bem-vindo. De onde você fala?
1: Sou de Curitiba.
0: Curitiba. Como é que você me acompanha, Nicolas?
1: Acompanho pela rádio aqui na nossa oficina, que minha e do meu sócio. Todo dia o senhor está conosco às 10 da manhã e às 3 da tarde.
0: Meu abraço,
1: Ali. Entra cliente aqui e a gente fala assim: espera que nós estamos rezando.
0: Que maravilha. Meu abraço ali a todos ali na oficina. A você.
1: Roque, meu sócio.
0: Roque?
1: Isso.
0: Meu abraço, Roque. Diga lá, Nicolas.
1: Então, padre, eu testemunho, né, que eu tenho vários, que claro. Eu falo assim... Eu fui, para o senhor ter ideia, eu fui num ministério que cantou com o senhor em Pinhais.
0: Oh, sério, filho?
1: Há 20 e poucos anos atrás.
0: Que maravilha, é. Nossa querida igreja São José Operário.
1: Isso.
0: Maria Antonieta.
1: E lá para cá, vários testemunhos, né?
0: Que bom.
1: E o principal, eu digo que é meu pai ter parado de beber, depois de... Mas a gente não sabe os caminhos que Deus coloca, né? Mas ele teve um trombose, perdeu as duas pernas, enfim. Oh,
0: sinto por isso.
1: Hoje eu sou as pernas do meu pai e louvo por isso.
0: Entendi.
1: Porque eu digo que meu pai não gostava de nos segurar no colo. E hoje eu carrego meu pai no colo.
0: Nossa, filho,
1: e pra mim,
0: forte isso.
1: E para mim isso é a maior graça, a maior bênção que eu tenho na minha vida.
0: Entendo.
1: De poder fazer isso, né?
0: Certo.
1: E eu falo assim, hoje eu tenho pai.
0: Entendi.
1: Né? Então,
0: entendi.
1: Que é um pai que, mesmo sem as pernas, debilitado, ele brinca com os netos, brinca com os filhos, e é um ótimo esposo para minha mãe, e é bênção na nossa vida.
0: Antes, filho, era um homem refém do álcool.
1: Do álcool.
0: Era doente. Hoje é o pai, como você disse, agora tem o pai.
1: Sim.
0: É lamentável que ou voltamos por o amor ou voltamos pela dor.
1: Pela dor, exatamente.
0: É. Tá não, certo. É... Você quer deixar
1: de oração.
0: Então diga.
1: Minha sobrinha, se até desculpa emocionar, minha sobrinha nasceu faz 25 dias.
0: Oh, meu Deus.
1: E estão na UTI.
0: Ah, entendi.
1: E uma está entubada.
0: Tá.
1: Né? E infelizmente minha irmã estava indo todo dia lá para tirar leite para dar para elas, né? E ontem minha irmã foi lá para tirar leite para dar para elas e minha irmã precisou ser internada também.
0: Oh, filho.
1: Tá. Mas a gente entende as. Tanto a família da minha irmã, nós, graças a Deus, entendemos as vontades de Deus, né?
0: E vamos rezar então, pedindo a Deus pela...
1: Então a gente coloca nas mãos de Deus, né?
0: Claro, filho.
1: Que é uma dificuldade que a gente tem. A vida continua, né?
0: Claro.
1: A gente tem que trabalhar, a gente tem que... Mas a gente sabe que a grandiosidade de Deus...
0: Claro.
1: Na nossa... É que nem eu falo assim, né? Aí, às vezes eu brinco com as pessoas, eu falo assim, a gente não pode rezar o Pai Nosso se você não tem fé. Porque a gente tem que estar preparado para aquele pedaço que seja, assim, seja feita a sua vontade.
0: Exatamente.
1: Porque às vezes a vontade de Deus não é a nossa vontade.
0: É.
1: Mas a gente está preparado para tudo isso.
0: Você
1: mas
0: pode...
1: que Deus nos dê força para
0: claro.
1: Batalhar sempre, né?
0: O nome da sua irmã?
1: Ah, e minhas sobrinhas foram batizadas lá na UTI mesmo no dia de São Padre Pio.
0: Opa, é assim que se faça. Num caso de perigo de morte, deve ser batizada assim. Você sabe o nome delas?
1: A Maria Lúcia.
0: Tá.
1: E a Maria Augusta.
0: E o nome da sua irmã?
1: E a Natália, Palhano, Latuf.
0: Tá. Natália, tá bom, filho. Vamos rezar, levarei no altar, na missa do meio-dia, rezando na intenção delas, tá bom?
1: Amém.
0: Que Deus abençoe, Nicolas, de Curitiba, Rádio Evangelizar FM, Rádio Clube FM, TV Evangelizar, Canal 16, NET 13. Nosso arcebispo, Dom José Antônio Peruso, arquidiocese de Curitiba. Hoje foi o dia dos homens, né? O Nicolas, que estava no ministério lá onde eu comecei, na paróquia São José Operário, em Pinhais, Maria Antonieta, meu grande abraço. Uma história de obra onde completamos 21 anos, 22 anos de rádio e 5 anos que estive lá em Pinhais. Meu grande abraço ao povo querido de Pinhais. Não esqueça, povo de Deus, daqui a pouco a bênção do sal e da água. Escute esse testemunho.
2: Eu sou Edna Fernandes, de Guaraciaba do Norte. Quero aqui testemunhar um grande milagre em minha vida. Em 2022, eu tive um parto prematuro. Minha filha nasceu prematura extrema de 29 semanas de gestação. Ela nasceu em uma cidade, teve que ser transportada para outra cidade onde tinha uma UTI neonatal.
0: Sim.
2: Lá ela teve duas paradas cardíacas, ela também teve, por ter inalado líquido amniótico, ela teve pneumonia bacteriana e ela também, por ser transportada de uma cidade para outra, ela deu hemorragia na cabeça. Daí então, eu fiz uma promessa com Jesus
0: certo.
2: Da Santa Chaga, que se minha filha se salvasse, depois
0: Opa.
2: Que ela completasse 5 anos, eu iria até Curitiba, no Paraná,
0: pois
2: no Santuário
0: não.
2: de Guadalupe.
0: Sim.
2: Eu iria levar ela para conhecer o santuário e
0: para
2: falar para ela que Jesus da Santa Chaga foi aquele que obrou aquele grande milagre pela vida dela. E
0: certo.
2: Eu alcancei as duas graças.
0: Amém.
2: Eu alcancei a graça de ver minha filha viva bem. E alcancei também a segunda graça, que foi dia 20 de setembro
0: Olha
2: de 2026, eu conheci o Santuário de Jesus das Santas Chagas, o Santuário
0: recente.
2: De Guadalupe, e eu falei para minha filha sobre o porquê que a gente estava lá naquele santuário.
0: Que linda
2: e
0: história.
2: Era para registrar o grande milagre dela na nossa vida.
0: Deus seja louvado, faça ecoar, viu, sacristão? Coloque em todas as redes, manda para televisão, manda para o rádio, a Edna... Guaraciaba do Norte, Ceará. Ela veio, eu comento depois e volto com a bênção da água do sal e o sétimo, oitavo dia dos arcanjos.
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10: Dez e 27.
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Queridos filhos e filhas, foi o testemunho da Edna e foi muito forte. Ela realizou e cumpriu a promessa de estar aqui e faz ecoar Guaraciaba do Norte, Rádio Sonsonsat FM, Dom Francisco Edmilson Neves Ferreira, da Diocese de Tianguá. Hoje, aniversário de Dom Joel Portela Amado, da Diocese de Petrópolis, Rio de Janeiro. Aniversário da Rádio Costa Dourada FM, Maragogi, Alagoas, Obelisco FM, Pau dos Ferros, Rio Grande do Norte, Sonsonsat FM, Guaraciaba do Norte, Ceará. Olha aí, ó. Ela escuta lá pela Guaraciaba do Norte e hoje é aniversário da rádio. Aniversário também do meu afilhado de batismo, Pedro Gabriel. Que Deus o abençoe, Pedro Gabriel, com muitas graças e bênçãos do céu. Colocar em oração Mariana Ganho, que está na UTI, pneumonia bacteriana. Amado povo de Deus, eu volto a dizer, hoje ao meio-dia, acompanhe a missa pela TV Evangelizar, YouTube Padre Manzotti. Lembrando que você no YouTube tem toda a programação que você precisa desde manhã. YouTube Padre Manzotti, oficial, você tem de manhã a oração da manhã, depois você tem o Evangelho do dia, você tem a experiência de Deus, o terço das Santas Chagas e a leitura orante. Já preparou a água e o sal? Já preparou? Então nós vamos para a bênção. Mas primeiro, a novena dos arcanjos, oitavo dia. Arcanjo Gabriel, portador das boas novas, das mudanças, da sabedoria e da inteligência. Arcanjo da Anunciação, trazei a palavra de Deus e que ela permaneça em meu pensar e meu agir. Fazei com que também seja um mensageiro dos preceitos do Senhor, por palavras de bondade e solidariedade. Arcanjo da Anunciação, vinde em nosso auxílio. Arcanjo Rafael, guardião da saúde e da cura, peço que os raios curativos desçam sobre mim, dando-me saúde e cura dos males do corpo e da alma. Guardai meu corpo e minha mente, livrando-me de toda a doença. Que o vosso raio curativo esteja em meu lar, sobre os meus familiares, no trabalho em que executo, com as pessoas com quem convivo diariamente. Arcanjo Rafael, curai nossas enfermidades. Arcanjo Miguel, príncipe, guardião e guerreiro, defendei-me com vossa espada, protegei-me com vosso escudo. Não permita que o mal me atinja, protegei-me contra assaltos, roubos, acidentes e contra quaisquer atos de violência. Livrai-me de pessoas negativas e invejosas. Arcanjo Miguel, levante o vosso escudo. Arcanjo Miguel, dai-me proteção à minha casa. Arcanjo Miguel, sobre a minha família, parentes e amigos. Arcanjo Miguel, guardai meu trabalho. Arcanjo Miguel, protegei meus negócios e meus bens. Arcanjo Miguel, trazei paz e libertação. Arcanjo Miguel, defendei-me no combate. Arcanjos de Deus, vem em meu auxílio. Arcanjos do Senhor, vem em meu socorro. Arcanjos de Deus, hoje, oitavo dia, e amanhã que terminamos. Agora, Sagrado Coração de Jesus, nós te consagramos todo mês de outubro. Sagrado Coração de Jesus, nós te consagramos cada dia, cada hora. Sagrado Coração de Jesus, entrai pela porta e deixai os teus arcanjos, livrai de todo mal. E na ladainha que você está escutando do Sagrado Coração de Jesus, peça, Senhor Deus, que passe pela minha casa, pelo meu ambiente de trabalho. Sagrado Coração de Jesus, tende piedade de nós. Sagrado Coração de Jesus, passe pelo quarto do casal, que seja um ambiente de amor e de paz. Sagrado Coração de Jesus, no quarto dos filhos, que seja de estudo e que seja de descanso. Passe pela cozinha, que não falte o pão de cada dia. Senhor,
Sagrado Coração de Jesus, nós te consagramos toda a nossa família, nós te consagramos todo o ambiente de trabalho. Sagrado Coração de Jesus, tende piedade de nós. A bênção da água. Deus eterno e todo-poderoso, pela água, fonte de vida, princípio e purificação, quiseste lavar-nos do pecado e dar-nos o prêmio da vida eterna. Renovai em nós a fonte da vida da vossa graça. Abençoai esta água. Ó Deus Todo-Poderoso, nós vos pedimos humildemente, dignai-vos por vossa bondade, abençoar este sal. Vossa criatura, que mandastes o profeta Eliseu lançar a água para torná-la fecunda. Fazei, Senhor, que por toda parte, onde for aspergida esta água e este sal, seja afastado o ataque do inimigo e proteja sempre com a presença do Espírito Santo. O Senhor esteja convosco, Ele está no meio de nós. Abençoai, Senhor, Pai, Filho e Espírito Santo. Amém. Evangelizar é preciso.

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3: O Conselho Nacional de Trânsito prorrogou de forma excepcional a validade de CNHs e autorizações para conduzir ciclomotor vencidas ou com vencimento entre 5 de junho e 8 de dezembro de 2026. Com a medida, esses documentos ficam válidos automaticamente até 9 de dezembro deste ano. O motorista não precisa emitir um novo documento nem fazer nenhum procedimento para obter a prorrogação. A regra vale em todo o país, mas não se aplica a condutores que estejam com habilitação suspensa ou cassada. Depois de 9 de dezembro, continua valendo o prazo de 30 dias previsto no Código de Trânsito Brasileiro para renovar a habilitação sem penalidade. Eu sou Kleber Salles e esse foi mais um Repórter Destaque, sempre trazendo a informação até você.
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1: Onze e seis.

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1: 11:22.

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1: Onze e trinta e sete.

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1: 11:53.

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1: Meia-noite e 10.

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1: Meia-noite 26.

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1: Meia-noite, 42.

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1: Meia-noite e 58.

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1: Uma e 17.

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1: 1h29.
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0: Creio em Deus Pai Todo-Poderoso, Criador do céu e da terra, e em Jesus Cristo, seu único Filho, nosso Senhor, que foi concebido pelo poder do Espírito Santo, nasceu da Virgem Maria, padeceu sob Pôncio Pilatos, foi crucificado, morto e sepultado, desceu à mansão dos mortos, ressuscitou ao terceiro dia, subiu aos céus, está sentado à direita de Deus Pai Todo-Poderoso, donde há de vir a julgar os vivos e os mortos. Creio no Espírito Santo, na Santa Igreja Católica, na comunhão dos santos, na remissão dos pecados, na ressurreição da carne, na vida eterna. Amém. Pai nosso que estais no céu, santificado seja o vosso nome. Venha a nós o vosso reino, seja feita a vossa vontade, assim na terra como no céu.
1: O pão nosso de cada dia nos

0: livrai nosso mal. Amém.
1: Ave Maria, cheia de graça, o Senhor é convosco. Bendita sois vós entre as mulheres e bendito é o fruto do vosso ventre, Jesus.
0: Santa Maria, Mãe de Deus, rogai por nós, pecadores, agora e na hora de nossa morte. Amém.
1: Ave Maria, cheia de graça, o Senhor é convosco. Bendita sois vós entre as mulheres e bendito é o fruto do vosso ventre, Jesus.
0: Santa Maria, Mãe de Deus, rogai por nós, pecadores, agora e na hora de nossa morte. Amém.
1: Ave Maria, cheia de graça, o Senhor é convosco. Bendita sois vós entre as mulheres e bendito é o fruto do vosso ventre, Jesus.
0: Santa Maria, Mãe de Deus, rogai por nós, pecadores,

0: Pai nosso que estais no céu, santificado seja o vosso nome. Venha a nós o vosso reino, seja feita a vossa vontade, assim na terra como no céu.
1: O pão nosso de cada dia nos dai hoje. Perdoai-nos as nossas ofensas, assim como nós perdoamos a quem nos tem ofendido. E não nos deixeis cair em tentação, mas livrai-nos do mal. Amém.
0: Ave Maria, cheia de graça, o Senhor é convosco. Bendita sois vós entre as mulheres, e bendito é o fruto do vosso ventre, Jesus.
1: Santa Maria, Mãe de Deus, rogai por nós, pecadores, agora e na hora de nossa morte. Amém.
0: Ave Maria, cheia de graça, o Senhor é convosco. Bendita sois vós entre as mulheres, e bendito é o fruto do vosso ventre, Jesus.
1: Santa Maria, Mãe de Deus, rogai por nós, pecadores, agora e na hora de nossa morte. Amém.
0: Ave Maria, cheia de graça, o Senhor é convosco. Bendita sois vós entre as mulheres, e bendito é o fruto do vosso ventre, Jesus.
1: Santa Maria, Mãe de Deus, rogai por nós, pecadores, agora e na hora de nossa morte. Amém.
0: Ave Maria, cheia de graça, o Senhor é convosco. Bendita sois vós entre as mulheres, e bendito é o fruto do vosso ventre, Jesus.
1: Santa Maria, Mãe de Deus, rogai por nós, pecadores, agora e na hora de nossa morte. Amém.
0: Ave Maria, cheia de graça, o Senhor é convosco. Bendita sois vós entre as mulheres, e bendito é o fruto do vosso ventre, Jesus.
1: Santa Maria, Mãe de Deus, rogai por nós, pecadores, agora e na hora de nossa morte. Amém.
0: Ave Maria, cheia de graça, o Senhor é convosco. Bendita sois vós entre as mulheres, e bendito é o fruto do vosso ventre, Jesus.
1: Santa Maria, Mãe de Deus, rogai por nós, pecadores, agora e na hora de nossa morte. Amém.
0: Ave Maria, cheia de graça, o Senhor é convosco. Bendita sois vós entre as mulheres, e bendito é o fruto do vosso ventre, Jesus.
1: Santa Maria, Mãe de Deus, rogai por nós, pecadores, agora e na hora de nossa morte. Amém.
0: Ave Maria, cheia de graça, o Senhor é convosco. Bendita sois vós entre as mulheres, e bendito é o fruto do vosso ventre, Jesus.
1: Santa Maria, Mãe de Deus, rogai por nós, pecadores, agora e na hora de nossa morte. Amém.
0: Ave Maria, cheia de graça, o Senhor é convosco. Bendita sois vós entre as mulheres, e bendito é o fruto do vosso ventre, Jesus.
1: Santa Maria, Mãe de Deus, rogai por nós, pecadores, agora e na hora de nossa morte. Amém.
0: Ave Maria, cheia de graça, o Senhor é convosco. Bendita sois vós entre as mulheres, e bendito é o fruto do vosso ventre, Jesus.
1: Santa Maria, Mãe de Deus, rogai por nós, pecadores, agora e na hora de nossa morte. Amém.
0: Glória ao Pai, ao Filho e ao Espírito Santo,
1: como era no princípio, agora e sempre. Amém.

0: Pai nosso que estais no céu, santificado seja o vosso nome. Venha a nós o vosso reino, seja feita a vossa vontade, assim na terra como no céu.
1: O pão nosso de cada dia nos dai hoje, perdoai.

0: Amém.
1: Ave Maria, cheia de graça, o Senhor é convosco. Bendita sois vós entre as mulheres e bendito é o fruto do vosso ventre, Jesus.
0: Santa Maria, Mãe de Deus, rogai por nós, pecadores, agora e na hora de nossa morte. Amém.
1: Ave Maria, cheia de graça, o Senhor é convosco. Bendita sois vós entre as mulheres e bendito é o fruto do vosso ventre, Jesus.
0: Santa Maria, Mãe de Deus, rogai por nós, pecadores, agora e na hora de nossa morte. Amém.
1: Ave Maria, cheia de graça, o Senhor é convosco. Bendita sois vós entre as mulheres e bendito é o fruto do vosso ventre, Jesus.
0: Santa Maria, Mãe de Deus, rogai por nós, pecadores, agora e na hora de nossa morte. Amém.
1: Ave Maria, cheia de graça, o Senhor é convosco. Bendita sois vós entre as mulheres e bendito é o fruto do vosso ventre, Jesus.
0: Santa Maria, Mãe de Deus, rogai por nós, pecadores, agora e na hora de nossa morte. Amém.
1: Ave Maria, cheia de graça, o Senhor é convosco. Bendita sois vós entre as mulheres e bendito é o fruto do vosso ventre, Jesus.
0: Santa Maria, Mãe de Deus, rogai por nós, pecadores, agora e na hora de nossa morte. Amém.
1: Ave Maria, cheia de graça, o Senhor é convosco. Bendita sois vós entre as mulheres e bendito é o fruto do vosso ventre, Jesus.
0: Santa Maria, Mãe de Deus, rogai por nós, pecadores, agora e na hora de nossa morte. Amém.
1: Ave Maria, cheia de graça, o Senhor é convosco. Bendita sois vós entre as mulheres e bendito é o fruto do vosso ventre, Jesus.
0: Santa Maria, Mãe de Deus, rogai por nós, pecadores, agora e na hora de nossa morte. Amém.
1: Ave Maria, cheia de graça, o Senhor é convosco. Bendita sois vós entre as mulheres e bendito é o fruto do vosso ventre, Jesus.
0: Santa Maria, Mãe de Deus, rogai por nós, pecadores, agora e na hora de nossa morte. Amém.
1: Ave Maria, cheia de graça, o Senhor é convosco. Bendita sois vós entre as mulheres e bendito é o fruto do vosso ventre, Jesus.
0: Santa Maria, Mãe de Deus, rogai por nós, pecadores, agora e na hora de nossa morte. Amém.
1: Ave Maria, cheia de graça, o Senhor é convosco. Bendita sois vós entre as mulheres e bendito é o fruto do vosso ventre, Jesus.
0: Santa Maria, Mãe de Deus, rogai por nós, pecadores, agora e na hora de nossa morte. Amém.
1: Glória ao Pai, ao Filho e ao Espírito Santo.
0: Como era

0: Pai nosso que estás no céu, santificado seja o vosso nome. Venha a nós o vosso reino, seja feita a vossa vontade, assim na terra como no céu.
1: O pão nosso de cada dia nos dai hoje, perdoai-nos as nossas ofensas, assim como nós perdoamos a quem nos tem ofendido. E não nos deixeis cair em tentação, mas livrai-nos do mal. Amém.
0: Ave Maria, cheia de graça, o Senhor é convosco. Bendita sois vós entre as mulheres, e bendito é o fruto do vosso ventre, Jesus.
1: Santa Maria, Mãe de Deus, rogai por nós, pecadores, agora e na hora de nossa morte. Amém.
0: Ave Maria, cheia de graça, o Senhor é convosco. Bendita sois vós entre as mulheres, e bendito é o fruto do vosso ventre, Jesus.
1: Santa Maria, Mãe de Deus, rogai por nós, pecadores, agora e na hora de nossa morte. Amém.
0: Ave Maria, cheia de graça, o Senhor é convosco. Bendita sois vós entre as mulheres, e bendito é o fruto do vosso ventre, Jesus.
1: Santa Maria, Mãe de Deus, rogai por nós, pecadores, agora e na hora de nossa morte. Amém.
0: Ave Maria, cheia de graça, o Senhor é convosco. Bendita sois vós entre as mulheres, e bendito é o fruto do vosso ventre, Jesus.
1: Santa Maria, Mãe de Deus, rogai por nós, pecadores, agora e na hora de nossa morte. Amém.
0: Ave Maria, cheia de graça, o Senhor é convosco. Bendita sois vós entre as mulheres, e bendito é o fruto do vosso ventre, Jesus.
1: Santa Maria, Mãe de Deus, rogai por nós, pecadores, agora e na hora de nossa morte. Amém.
0: Ave Maria, cheia de graça, o Senhor é convosco. Bendita sois vós entre as mulheres, e bendito é o fruto do vosso ventre, Jesus.
1: Santa Maria, Mãe de Deus, rogai por nós, pecadores, agora e na hora de nossa morte. Amém.
0: Ave Maria, cheia de graça, o Senhor é convosco. Bendita sois vós entre as mulheres, e bendito é o fruto do vosso ventre, Jesus.
1: Santa Maria, Mãe de Deus, rogai por nós, pecadores, agora e na hora de nossa morte. Amém.
0: Ave Maria, cheia de graça, o Senhor é convosco. Bendita sois vós entre as mulheres, e bendito é o fruto do vosso ventre, Jesus.
1: Santa Maria, Mãe de Deus, rogai por nós, pecadores, agora e na hora de nossa morte. Amém.
0: Ave Maria, cheia de graça, o Senhor é convosco. Bendita sois vós entre as mulheres, e bendito é o fruto do vosso ventre, Jesus.
1: Santa Maria, Mãe de Deus, rogai por nós, pecadores, agora e na hora de nossa morte. Amém.
0: Ave Maria, cheia de graça, o Senhor é convosco. Bendita sois vós entre as mulheres, e bendito é o fruto do vosso ventre, Jesus.
1: Santa Maria, Mãe de Deus, rogai por nós, pecadores, agora e na hora de nossa morte. Amém.
0: Glória ao Pai, ao Filho e ao Espírito Santo.
1: Como era

0: Pai nosso que estais no céu, santificado seja o vosso nome. Venha a nós o vosso reino, seja feita a vossa vontade, assim na terra como no céu.
1: O pão

0: Amém.
1: Ave Maria, cheia de graça, o Senhor é convosco. Bendita sois vós entre as mulheres, e bendito é o fruto do vosso ventre, Jesus.
0: Santa Maria, Mãe de Deus, rogai por nós, pecadores, agora e na hora de nossa morte. Amém.
1: Ave Maria, cheia de graça, o Senhor é convosco. Bendita sois vós entre as mulheres, e bendito é o fruto do vosso ventre, Jesus.
0: Santa Maria, Mãe de Deus, rogai por nós, pecadores, agora e na hora de nossa morte. Amém.
1: Ave Maria, cheia de graça, o Senhor é convosco. Bendita sois vós entre as mulheres, e bendito é o fruto do vosso ventre, Jesus.
0: Santa Maria, Mãe de Deus, rogai por nós, pecadores, agora e na hora de nossa morte. Amém.
1: Ave Maria, cheia de graça, o Senhor é convosco. Bendita sois vós entre as mulheres, e bendito é o fruto do vosso ventre, Jesus.
0: Santa Maria, Mãe de Deus, rogai por nós, pecadores, agora e na hora de nossa morte. Amém.
1: Ave Maria, cheia de graça, o Senhor é convosco. Bendita sois vós entre as mulheres, e bendito é o fruto do vosso ventre, Jesus.
0: Santa Maria, Mãe de Deus, rogai por nós, pecadores, agora e na hora de nossa morte. Amém.
1: Ave Maria, cheia de graça, o Senhor é convosco. Bendita sois vós entre as mulheres, e bendito é o fruto do vosso ventre, Jesus.
0: Santa Maria, Mãe de Deus, rogai por nós, pecadores, agora e na hora de nossa morte. Amém.
1: Ave Maria, cheia de graça, o Senhor é convosco. Bendita sois vós entre as mulheres, e bendito é o fruto do vosso ventre, Jesus.
0: Santa Maria, Mãe de Deus, rogai por nós, pecadores, agora e na hora de nossa morte. Amém.
1: Ave Maria, cheia de graça, o Senhor é convosco. Bendita sois vós entre as mulheres, e bendito é o fruto do vosso ventre, Jesus.
0: Santa Maria, Mãe de Deus, rogai por nós, pecadores, agora e na hora de nossa morte. Amém.
1: Ave Maria, cheia de graça, o Senhor é convosco. Bendita sois vós entre as mulheres, e bendito é o fruto do vosso ventre, Jesus.
0: Santa Maria, Mãe de Deus, rogai por nós, pecadores, agora e na hora de nossa morte. Amém.
1: Ave Maria, cheia de graça, o Senhor é convosco. Bendita sois vós entre as mulheres, e bendito é o fruto do vosso ventre, Jesus.
0: Santa Maria, Mãe de Deus, rogai por nós, pecadores, agora e na hora de nossa morte. Amém.
1: Glória ao Pai, ao Filho e ao Espírito Santo.

Pai nosso que estais no céu, santificado seja o vosso nome. Venha a nós o vosso reino, seja feita a vossa vontade, assim na terra como no céu.

0: mal. Amém.
1: Ave Maria, cheia de graça, o Senhor é convosco. Bendita sois vós entre as mulheres e bendito é o fruto do vosso ventre, Jesus.
0: Santa Maria, Mãe de Deus, rogai por nós, pecadores, agora e na hora de nossa morte. Amém.
1: Ave Maria, cheia de graça, o Senhor é convosco. Bendita sois vós entre as mulheres e bendito é o fruto do vosso ventre, Jesus.
0: Santa Maria, Mãe de Deus, rogai por nós, pecadores, agora e na hora de nossa morte. Amém.
1: Ave Maria, cheia de graça, o Senhor é convosco. Bendita sois vós entre as mulheres e bendito é o fruto do vosso ventre, Jesus.
0: Santa Maria, Mãe de Deus, rogai por nós, pecadores, agora e na hora de nossa morte. Amém.
1: Ave Maria, cheia de graça, o Senhor é convosco. Bendita sois vós entre as mulheres e bendito é o fruto do vosso ventre, Jesus.
0: Santa Maria, Mãe de Deus, rogai por nós, pecadores, agora e na hora de nossa morte. Amém.
1: Ave Maria, cheia de graça, o Senhor é convosco. Bendita sois vós entre as mulheres e bendito é o fruto do vosso ventre, Jesus.
0: Santa Maria, Mãe de Deus, rogai por nós, pecadores, agora e na hora de nossa morte. Amém.
1: Ave Maria, cheia de graça, o Senhor é convosco. Bendita sois vós entre as mulheres e bendito é o fruto do vosso ventre, Jesus.
0: Santa Maria, Mãe de Deus, rogai por nós, pecadores, agora e na hora de nossa morte. Amém.
1: Ave Maria, cheia de graça, o Senhor é convosco. Bendita sois vós entre as mulheres e bendito é o fruto do vosso ventre, Jesus.
0: Santa Maria, Mãe de Deus, rogai por nós, pecadores, agora e na hora de nossa morte. Amém.
1: Ave Maria, cheia de graça, o Senhor é convosco. Bendita sois vós entre as mulheres e bendito é o fruto do vosso ventre, Jesus.
0: Santa Maria, Mãe de Deus, rogai por nós, pecadores, agora e na hora de nossa morte. Amém.
1: Ave Maria, cheia de graça, o Senhor é convosco. Bendita sois vós entre as mulheres e bendito é o fruto do vosso ventre, Jesus.
0: Santa Maria, Mãe de Deus, rogai por nós, pecadores, agora e na hora de nossa morte. Amém. Santa Maria, Mãe de Deus, rogai por nós, pecadores, agora e na

0: Pai nosso que estais nos céus, santificado seja o vosso nome. Venha a nós o vosso reino, seja feita a vossa vontade, assim na terra como no céu.
1: O pão nosso de cada dia nos dai hoje. Perdoai-nos as nossas ofensas, assim como nós perdoamos a quem nos tem ofendido. E não nos deixeis cair em tentação, mas livrai-nos do mal. Amém.
0: Ave Maria, cheia de graça, o Senhor é convosco. Bendita sois vós entre as mulheres e bendito é o fruto do vosso ventre, Jesus.
1: Santa Maria, Mãe de Deus, rogai por nós, pecadores, agora e na hora de nossa morte. Amém.
0: Ave Maria, cheia de graça, o Senhor é convosco. Bendita sois vós entre as mulheres e bendito é o fruto do vosso ventre, Jesus.
1: Santa Maria, Mãe de Deus, rogai por nós, pecadores, agora e na hora de nossa morte. Amém.
0: Ave Maria, cheia de graça, o Senhor é convosco. Bendita sois vós entre as mulheres e bendito é o fruto do vosso ventre, Jesus.
1: Santa Maria, Mãe de Deus, rogai por nós, pecadores, agora e na hora de nossa morte. Amém.
0: Ave Maria, cheia de graça, o Senhor é convosco. Bendita sois vós entre as mulheres e bendito é o fruto do vosso ventre, Jesus.
1: Santa Maria, Mãe de Deus, rogai por nós, pecadores, agora e na hora de nossa morte. Amém.
0: Ave Maria, cheia de graça, o Senhor é convosco. Bendita sois vós entre as mulheres, e bendito é o fruto do vosso ventre, Jesus.
1: Santa Maria, Mãe de Deus, rogai por nós, pecadores, agora e na hora de nossa morte. Amém.
0: Ave Maria, cheia de graça, o Senhor é convosco. Bendita sois vós entre as mulheres, e bendito é o fruto do vosso ventre, Jesus.
1: Santa Maria, Mãe de Deus, rogai por nós, pecadores, agora e na hora de nossa morte. Amém.
0: Ave Maria, cheia de graça, o Senhor é convosco. Bendita sois vós entre as mulheres e bendito é o fruto do vosso ventre, Jesus.
1: Santa Maria, Mãe de Deus, rogai por nós, pecadores, agora e na hora de nossa morte. Amém.
0: Ave Maria, cheia de graça, o Senhor é convosco. Bendita sois vós entre as mulheres e bendito é o fruto do vosso ventre, Jesus.
1: Santa Maria, Mãe de Deus, rogai por nós, pecadores, agora e na hora de nossa morte. Amém.
0: Ave Maria, cheia de graça, o Senhor é convosco. Bendita sois vós entre as mulheres e bendito é o fruto do vosso ventre, Jesus.
1: Santa Maria, Mãe de Deus, rogai por nós, pecadores, agora e na hora de nossa morte. Amém.
0: Ave Maria, cheia de graça, o Senhor é convosco. Bendita sois vós entre as mulheres, e bendito é o fruto do vosso ventre, Jesus.
1: Santa Maria, Mãe de Deus, rogai por nós, pecadores, agora e na hora de nossa morte. Amém.
0: Glória ao Pai, ao Filho e ao Espírito Santo.
1: Como era no princípio, agora e sempre. Amém.
0: Ó meu Jesus,
2: perdoai-nos, livrai-nos do fogo do inferno, levai as almas todas para o céu e socorrei principalmente as que mais precisarem.
0: No seu

Pai nosso que estais nos céus, santificado seja o vosso nome. Venha a nós o vosso reino, seja feita a vossa vontade, assim na terra como no céu.

0: Nosso de cada dia nos dai hoje. Perdoai-nos as nossas ofensas, assim como nós perdoamos a quem nos tem ofendido. E não nos deixeis cair em tentação, mas livrai-nos do mal. Amém.
1: Ave Maria, cheia de graça, o Senhor é convosco. Bendita sois vós entre as mulheres e bendito é o fruto do vosso ventre, Jesus.
0: Santa Maria, Mãe de Deus, rogai por nós, pecadores, agora e na hora de nossa morte. Amém.
1: Ave Maria, cheia de graça, o Senhor é convosco. Bendita sois vós entre as mulheres e bendito é o fruto do vosso ventre, Jesus.
0: Santa Maria, Mãe de Deus, rogai por nós, pecadores, agora e na hora de nossa morte. Amém.
1: Ave Maria, cheia de graça, o Senhor é convosco. Bendita sois vós entre as mulheres e bendito é o fruto do vosso ventre, Jesus.
0: Santa Maria, Mãe de Deus, rogai por nós, pecadores, agora e na hora de nossa morte. Amém.
1: Ave Maria, cheia de graça, o Senhor é convosco. Bendita sois vós entre as mulheres e bendito é o fruto do vosso ventre, Jesus.
0: Santa Maria, Mãe de Deus, rogai por nós, pecadores, agora e na hora de nossa morte. Amém.
1: Ave Maria, cheia de graça, o Senhor é convosco. Bendita sois vós entre as mulheres e bendito é o fruto do vosso ventre, Jesus.
0: Santa Maria, Mãe de Deus, rogai por nós, pecadores, agora e na hora de nossa morte. Amém.
1: Ave Maria, cheia de graça, o Senhor é convosco. Bendita sois vós entre as mulheres e bendito é o fruto do vosso ventre, Jesus.
0: Santa Maria, Mãe de Deus, rogai por nós, pecadores, agora e na hora de nossa morte. Amém.
1: Ave Maria, cheia de graça, o Senhor é convosco. Bendita sois vós entre as mulheres e bendito é o fruto do vosso ventre, Jesus.
0: Santa Maria, Mãe de Deus, rogai por nós, pecadores, agora e na hora de nossa morte. Amém.
1: Ave Maria, cheia de graça, o Senhor é convosco. Bendita sois vós entre as mulheres e bendito é o fruto do vosso ventre, Jesus.
0: Santa Maria, Mãe de Deus, rogai por nós, pecadores, agora e na hora de nossa morte. Amém.
1: Ave Maria, cheia de graça, o Senhor é convosco. Bendita sois vós entre as mulheres e bendito é o fruto do vosso ventre, Jesus.
0: Santa Maria, Mãe de Deus, rogai por nós, pecadores, agora e na hora de nossa morte. Amém.
1: Ave Maria, cheia de graça, o Senhor é convosco. Bendita sois vós entre as mulheres e bendito é o fruto do vosso ventre, Jesus.
0: Santa Maria, Mãe de Deus, rogai por nós, pecadores, agora e na hora de nossa morte. Amém.
1: Glória ao Pai, ao Filho e ao Espírito Santo.
0: Como era no princípio, agora e sempre. Amém.
1: Ó meu Jesus, perdoai-nos, livrai-nos do fogo do inferno.

0: Pai nosso que estais nos céus, santificado seja o vosso nome. Venha a nós o vosso reino, seja feita a vossa vontade, assim na terra como no céu.
1: O pão nosso de cada dia nos dai hoje. Perdoai-nos as nossas ofensas, assim como nós perdoamos a quem nos tem ofendido. E não nos deixeis cair em tentação, mas livrai-nos do mal. Amém.
0: Ave Maria, cheia de graça, o Senhor é convosco. Bendita sois vós entre as mulheres, e bendito é o fruto do vosso ventre, Jesus.
1: Santa Maria, Mãe de Deus, rogai por nós, pecadores, agora e na hora de nossa morte. Amém.
0: Ave Maria, cheia de graça, o Senhor é convosco. Bendita sois vós entre as mulheres, e bendito é o fruto do vosso ventre, Jesus.
1: Santa Maria, Mãe de Deus, rogai por nós, pecadores, agora e na hora de nossa morte. Amém.
0: Ave Maria, cheia de graça, o Senhor é convosco. Bendita sois vós entre as mulheres, e bendito é o fruto do vosso ventre, Jesus.
1: Santa Maria, Mãe de Deus, rogai por nós, pecadores, agora e na hora de nossa morte. Amém.
0: Ave Maria, cheia de graça, o Senhor é convosco. Bendita sois vós entre as mulheres, e bendito é o fruto do vosso ventre, Jesus.
1: Santa Maria, Mãe de Deus, rogai por nós, pecadores, agora e na hora de nossa morte. Amém.
0: Ave Maria, cheia de graça, o Senhor é convosco. Bendita sois vós entre as mulheres, e bendito é o fruto do vosso ventre, Jesus.
1: Santa Maria, Mãe de Deus, rogai por nós, pecadores, agora e na hora de nossa morte. Amém.
0: Ave Maria, cheia de graça, o Senhor é convosco. Bendita sois vós entre as mulheres, e bendito é o fruto do vosso ventre, Jesus.
1: Santa Maria, Mãe de Deus, rogai por nós, pecadores, agora e na hora de nossa morte. Amém.
0: Ave Maria, cheia de graça, o Senhor é convosco. Bendita sois vós entre as mulheres, e bendito é o fruto do vosso ventre, Jesus.
1: Santa Maria, Mãe de Deus, rogai por nós, pecadores, agora e na hora de nossa morte. Amém.
0: Ave Maria, cheia de graça, o Senhor é convosco. Bendita sois vós entre as mulheres, e bendito é o fruto do vosso ventre, Jesus.
1: Santa Maria, Mãe de Deus, rogai por nós, pecadores, agora e na hora de nossa morte. Amém.
0: Ave Maria, cheia de graça, o Senhor é convosco. Bendita sois vós entre as mulheres, e bendito é o fruto do vosso ventre, Jesus.
1: Santa Maria, Mãe de Deus, rogai por nós, pecadores, agora e na hora de nossa morte. Amém.
0: Ave Maria, cheia de graça, o Senhor é convosco. Bendita sois vós entre as mulheres, e bendito é o fruto do vosso ventre, Jesus.
1: Santa Maria, Mãe de Deus, rogai por nós, pecadores, agora e na hora de nossa morte. Amém.
0: Glória ao Pai, ao Filho e ao Espírito Santo.
1: Como era no princípio, agora e sempre. Amém.
0: Ó meu Jesus,
1: perdoai-nos, livrai-nos do fogo do inferno, levai as almas todas para o céu e socorrei principalmente as que mais precisarem.
2: E no quarto mistério da luz, contemplaremos com Maria e Jesus a transfiguração.

0: Pai nosso que estais nos céus, santificado seja o vosso nome. Venha a nós o vosso reino, seja feita a vossa vontade, assim na terra como no céu.
1: O pão nosso de cada dia nos dai hoje. Perdoai-nos as nossas ofensas, assim como nós perdoamos a quem nos tem ofendido. E não nos deixeis cair em tentação, mas livrai-nos do mal. Amém.
0: Ave Maria, cheia de graça, o Senhor é convosco. Bendita sois vós entre as mulheres, e bendito é o fruto do vosso ventre, Jesus.
1: Santa Maria, Mãe de Deus, rogai por nós, pecadores, agora e na hora de nossa morte. Amém.
0: Ave Maria, cheia de graça, o Senhor é convosco. Bendita sois vós entre as mulheres, e bendito é o fruto do vosso ventre, Jesus.
1: Santa Maria, Mãe de Deus, rogai por nós, pecadores, agora e na hora de nossa morte. Amém.
0: Ave Maria, cheia de graça, o Senhor é convosco. Bendita sois vós entre as mulheres, e bendito é o fruto do vosso ventre, Jesus.
1: Santa Maria, Mãe de Deus, rogai por nós, pecadores, agora e na hora de nossa morte. Amém.
0: Ave Maria, cheia de graça, o Senhor é convosco. Bendita sois vós entre as mulheres, e bendito é o fruto do vosso ventre, Jesus.
1: Santa Maria, Mãe de Deus, rogai por nós, pecadores, agora e na hora de nossa morte. Amém.
0: Ave Maria, cheia de graça, o Senhor é convosco. Bendita sois vós entre as mulheres, e bendito é o fruto do vosso ventre, Jesus.
1: Santa Maria, Mãe de Deus, rogai por nós, pecadores, agora e na hora de nossa morte. Amém.
0: Ave Maria, cheia de graça, o Senhor é convosco. Bendita sois vós entre as mulheres, e bendito é o fruto do vosso ventre, Jesus.
1: Santa Maria, Mãe de Deus, rogai por nós, pecadores, agora e na hora de nossa morte. Amém.
0: Ave Maria, cheia de graça, o Senhor é convosco. Bendita sois vós entre as mulheres, e bendito é o fruto do vosso ventre, Jesus.
1: Santa Maria, Mãe de Deus, rogai por nós, pecadores, agora e na hora de nossa morte. Amém.
0: Ave Maria, cheia de graça, o Senhor é convosco. Bendita sois vós entre as mulheres, e bendito é o fruto do vosso ventre, Jesus.
1: Santa Maria, Mãe de Deus, rogai por nós, pecadores, agora e na hora de nossa morte. Amém.
0: Ave Maria, cheia de graça, o Senhor é convosco. Bendita sois vós entre as mulheres, e bendito é o fruto do vosso ventre, Jesus.
1: Santa Maria, Mãe de Deus, rogai por nós, pecadores, agora e na hora de nossa morte. Amém.
0: Ave Maria, cheia de graça, o Senhor é convosco. Bendita sois vós entre as mulheres, e bendito é o fruto do vosso ventre, Jesus.
1: Santa Maria, Mãe de Deus, rogai por nós, pecadores, agora e na hora de nossa morte. Amém.
0: Glória ao Pai, ao Filho e ao Espírito Santo.
1: Como era no princípio, agora e sempre. Amém.
0: Ó meu Jesus,
1: perdoai-nos e livrai-nos do fogo do inferno.

0: Pai nosso que estais nos céus, santificado seja o vosso nome. Venha a nós o vosso reino, seja feita a vossa vontade, assim na terra como no céu.
1: O pão nosso de cada dia nos dai hoje. Perdoai-nos as nossas ofensas, assim como nós perdoamos a quem nos tem ofendido. E não nos deixeis cair em tentação, mas livrai-nos do mal. Amém.
0: Ave Maria, cheia de graça, o Senhor é convosco. Bendita sois vós entre as mulheres, e bendito é o fruto do vosso ventre, Jesus.
1: Santa Maria, Mãe de Deus, rogai por nós, pecadores, agora e na hora de nossa morte. Amém.
0: Ave Maria, cheia de graça, o Senhor é convosco. Bendita sois vós entre as mulheres, e bendito é o fruto do vosso ventre, Jesus.
1: Santa Maria, Mãe de Deus, rogai por nós, pecadores, agora e na hora de nossa morte. Amém.
0: Ave Maria, cheia de graça, o Senhor é convosco. Bendita sois vós entre as mulheres, e bendito é o fruto do vosso ventre, Jesus.
1: Santa Maria, Mãe de Deus, rogai por nós, pecadores, agora e na hora de nossa morte. Amém.
0: Ave Maria, cheia de graça, o Senhor é convosco. Bendita sois vós entre as mulheres, e bendito é o fruto do vosso ventre, Jesus.
1: Santa Maria, Mãe de Deus, rogai por nós, pecadores, agora e na hora de nossa morte. Amém.
0: Ave Maria, cheia de graça, o Senhor é convosco. Bendita sois vós entre as mulheres, e bendito é o fruto do vosso ventre, Jesus.
1: Santa Maria, Mãe de Deus, rogai por nós, pecadores, agora e na hora de nossa morte. Amém.
0: Ave Maria, cheia de graça, o Senhor é convosco. Bendita sois vós entre as mulheres, e bendito é o fruto do vosso ventre, Jesus.
1: Santa Maria, Mãe de Deus, rogai por nós, pecadores, agora e na hora de nossa morte. Amém.
0: Ave Maria, cheia de graça, o Senhor é convosco. Bendita sois vós entre as mulheres, e bendito é o fruto do vosso ventre, Jesus.
1: Santa Maria, Mãe de Deus, rogai por nós, pecadores, agora e na hora de nossa morte. Amém.
0: Ave Maria, cheia de graça, o Senhor é convosco. Bendita sois vós entre as mulheres, e bendito é o fruto do vosso ventre, Jesus.
1: Santa Maria, Mãe de Deus, rogai por nós, pecadores, agora e na hora de nossa morte. Amém.
0: Ave Maria, cheia de graça, o Senhor é convosco. Bendita sois vós entre as mulheres, e bendito é o fruto do vosso ventre, Jesus.
1: Santa Maria, Mãe de Deus, rogai por nós, pecadores, agora e na hora de nossa morte. Amém.
0: Ave Maria, cheia de graça, o Senhor é convosco. Bendita sois vós entre as mulheres, e bendito é o fruto do vosso ventre, Jesus.
1: Santa Maria, Mãe de Deus, rogai por nós, pecadores, agora e na hora de nossa morte. Amém.
0: Glória ao Pai, ao Filho e ao Espírito Santo.
1: Como era no princípio, agora e sempre. Amém.
0: Ó meu Jesus, perdoai-nos, livrai-nos do fogo do inferno, levai as almas todas para o céu,
1: e socorro.

0: Pai nosso que estais no céu, santificado seja o vosso nome. Venha a nós o vosso reino, seja feita a vossa vontade, assim na terra como no céu.
1: O pão nosso de cada dia nos dai hoje. Perdoai-nos as nossas ofensas, assim como nós perdoamos a quem nos tem ofendido. E não nos deixeis cair em tentação, mas livrai-nos do mal. Amém.
0: Ave Maria, cheia de graça, o Senhor é convosco. Bendita sois vós entre as mulheres, e bendito é o fruto do vosso ventre, Jesus.
1: Santa Maria, Mãe de Deus, rogai por nós, pecadores, agora e na hora de nossa morte. Amém.
0: Ave Maria, cheia de graça, o Senhor é convosco. Bendita sois vós entre as mulheres, e bendito é o fruto do vosso ventre, Jesus.
1: Santa Maria, Mãe de Deus, rogai por nós, pecadores, agora e na hora de nossa morte. Amém.
0: Ave Maria, cheia de graça, o Senhor é convosco. Bendita sois vós entre as mulheres, e bendito é o fruto do vosso ventre, Jesus.
1: Santa Maria, Mãe de Deus, rogai por nós, pecadores, agora e na hora de nossa morte. Amém.
0: Ave Maria, cheia de graça, o Senhor é convosco. Bendita sois vós entre as mulheres, e bendito é o fruto do vosso ventre, Jesus.
1: Santa Maria, Mãe de Deus, rogai por nós, pecadores, agora e na hora de nossa morte. Amém.
0: Ave Maria, cheia de graça, o Senhor é convosco. Bendita sois vós entre as mulheres, e bendito é o fruto do vosso ventre, Jesus.
1: Santa Maria, Mãe de Deus, rogai por nós, pecadores, agora e na hora de nossa morte. Amém.
0: Ave Maria, cheia de graça, o Senhor é convosco. Bendita sois vós entre as mulheres, e bendito é o fruto do vosso ventre, Jesus.
1: Santa Maria, Mãe de Deus, rogai por nós, pecadores, agora e na hora de nossa morte. Amém.
0: Ave Maria, cheia de graça, o Senhor é convosco. Bendita sois vós entre as mulheres, e bendito é o fruto do vosso ventre, Jesus.
1: Santa Maria, Mãe de Deus, rogai por nós, pecadores, agora e na hora de nossa morte. Amém.
0: Ave Maria, cheia de graça, o Senhor é convosco. Bendita sois vós entre as mulheres, e bendito é o fruto do vosso ventre, Jesus.
1: Santa Maria, Mãe de Deus, rogai por nós, pecadores, agora e na hora de nossa morte. Amém.
0: Ave Maria, cheia de graça, o Senhor é convosco. Bendita sois vós entre as mulheres, e bendito é o fruto do vosso ventre, Jesus.
1: Santa Maria, Mãe de Deus, rogai por nós, pecadores, agora e na hora de nossa morte. Amém.
0: Ave Maria, cheia de graça, o Senhor é convosco. Bendita sois vós entre as mulheres, e bendito é o fruto do vosso ventre, Jesus.
1: Santa Maria, Mãe de Deus, rogai por nós, pecadores, agora e na hora de nossa morte. Amém.
0: Glória ao Pai, ao Filho e ao Espírito Santo,
1: como era no princípio, agora e sempre. Amém.

0: Pai nosso que estais no céu, santificado seja o vosso nome. Venha a nós o vosso reino, seja feita a vossa vontade, assim na terra como no céu.
1: O pão nosso de cada dia nos dai hoje. Perdoai-nos as nossas ofensas, assim como nós perdoamos a quem nos tem ofendido. E não nos deixeis cair em tentação, mas livrai-nos do mal. Amém.
0: Ave Maria, cheia de graça, o Senhor é convosco. Bendita sois vós entre as mulheres, e bendito é o fruto do vosso ventre, Jesus.
1: Santa Maria, Mãe de Deus, rogai por nós, pecadores, agora e na hora de nossa morte. Amém.
0: Ave Maria, cheia de graça, o Senhor é convosco. Bendita sois vós entre as mulheres, e bendito é o fruto do vosso ventre, Jesus.
1: Santa Maria, Mãe de Deus, rogai por nós, pecadores, agora e na hora de nossa morte. Amém.
0: Ave Maria, cheia de graça, o Senhor é convosco. Bendita sois vós entre as mulheres, e bendito é o fruto do vosso ventre, Jesus.
1: Santa Maria, Mãe de Deus, rogai por nós, pecadores, agora e na hora de nossa morte. Amém.
0: Ave Maria, cheia de graça, o Senhor é convosco. Bendita sois vós entre as mulheres, e bendito é o fruto do vosso ventre, Jesus.
1: Santa Maria, Mãe de Deus, rogai por nós, pecadores, agora e na hora de nossa morte. Amém.
0: Ave Maria, cheia de graça, o Senhor é convosco. Bendita sois vós entre as mulheres, e bendito é o fruto do vosso ventre, Jesus.
1: Santa Maria, Mãe de Deus, rogai por nós, pecadores, agora e na hora de nossa morte. Amém.
0: Ave Maria, cheia de graça, o Senhor é convosco. Bendita sois vós entre as mulheres, e bendito é o fruto do vosso ventre, Jesus.
1: Santa Maria, Mãe de Deus, rogai por nós, pecadores, agora e na hora de nossa morte. Amém.
0: Ave Maria, cheia de graça, o Senhor é convosco. Bendita sois vós entre as mulheres, e bendito é o fruto do vosso ventre, Jesus.
1: Santa Maria, Mãe de Deus, rogai por nós, pecadores, agora e na hora de nossa morte. Amém.
0: Ave Maria, cheia de graça, o Senhor é convosco. Bendita sois vós entre as mulheres, e bendito é o fruto do vosso ventre, Jesus.
1: Santa Maria, Mãe de Deus, rogai por nós, pecadores, agora e na hora de nossa morte. Amém.
0: Ave Maria, cheia de graça, o Senhor é convosco. Bendita sois vós entre as mulheres, e bendito é o fruto do vosso ventre, Jesus.
1: Santa Maria, Mãe de Deus, rogai por nós, pecadores, agora e na hora de nossa morte. Amém.
0: Ave Maria, cheia de graça, o Senhor é convosco. Bendita sois vós entre as mulheres, e bendito é o fruto do vosso ventre, Jesus.
1: Santa Maria, Mãe de Deus, rogai por nós, pecadores, agora e na hora de nossa morte. Amém.
0: Glória ao Pai, ao Filho e ao Espírito Santo,
1: como era no princípio, agora e sempre. Amém.

0: Pai nosso que estais no céu, santificado seja o vosso nome. Venha a nós o vosso reino, seja feita a vossa vontade, assim na terra como no céu.
1: O pão nosso de cada dia nos dai hoje, perdoai-nos as nossas ofensas, assim como nós perdoamos a quem nos tem ofendido. E não nos deixeis cair em tentação, mas livrai-nos do mal. Amém.
0: Ave Maria, cheia de graça, o Senhor é convosco. Bendita sois vós entre as mulheres e bendito é o fruto do vosso ventre, Jesus.
1: Santa Maria, Mãe de Deus, rogai por nós, pecadores, agora e na hora de nossa morte. Amém.
0: Ave Maria, cheia de graça, o Senhor é convosco. Bendita sois vós entre as mulheres e bendito é o fruto do vosso ventre, Jesus.
1: Santa Maria, Mãe de Deus, rogai por nós, pecadores, agora e na hora de nossa morte. Amém.
0: Ave Maria, cheia de graça, o Senhor é convosco. Bendita sois vós entre as mulheres e bendito é o fruto do vosso ventre, Jesus.
1: Santa Maria, Mãe de Deus, rogai por nós, pecadores, agora e na hora de nossa morte. Amém.
0: Ave Maria, cheia de graça, o Senhor é convosco. Bendita sois vós entre as mulheres e bendito é o fruto do vosso ventre, Jesus.
1: Santa Maria, Mãe de Deus, rogai por nós, pecadores, agora e na hora de nossa morte. Amém.
0: Ave Maria, cheia de graça, o Senhor é convosco. Bendita sois vós entre as mulheres, e bendito é o fruto do vosso ventre, Jesus.
1: Santa Maria, Mãe de Deus, rogai por nós, pecadores, agora e na hora de nossa morte. Amém.
0: Ave Maria, cheia de graça, o Senhor é convosco. Bendita sois vós entre as mulheres, e bendito é o fruto do vosso ventre, Jesus.
1: Santa Maria, Mãe de Deus, rogai por nós, pecadores, agora e na hora de nossa morte. Amém.
0: Ave Maria, cheia de graça, o Senhor é convosco. Bendita sois vós entre as mulheres e bendito é o fruto do vosso ventre, Jesus.
1: Santa Maria, Mãe de Deus, rogai por nós, pecadores, agora e na hora de nossa morte. Amém.
0: Ave Maria, cheia de graça, o Senhor é convosco. Bendita sois vós entre as mulheres e bendito é o fruto do vosso ventre, Jesus.
1: Santa Maria, Mãe de Deus, rogai por nós, pecadores, agora e na hora de nossa morte. Amém.
0: Ave Maria, cheia de graça, o Senhor é convosco. Bendita sois vós entre as mulheres, e bendito é o fruto do vosso ventre, Jesus.
1: Santa Maria, Mãe de Deus, rogai por nós, pecadores, agora e na hora de nossa morte. Amém.
0: Ave Maria, cheia de graça, o Senhor é convosco. Bendita sois vós entre as mulheres e bendito é o fruto do vosso ventre, Jesus.
1: Santa Maria, Mãe de Deus, rogai por nós, pecadores, agora e na hora de nossa morte. Amém.
0: Glória ao Pai, ao Filho e ao Espírito Santo,
1: como era no princípio, agora e sempre. Amém.

0: Pai nosso que estais no céu, santificado seja o vosso nome. Venha a nós o vosso reino, seja feita a vossa vontade, assim na terra como no céu.
1: O pão nosso de cada dia nos dai hoje. Perdoai-nos as nossas ofensas, assim como nós perdoamos a quem nos tem ofendido. E não nos deixeis cair em tentação, mas livrai-nos do mal. Amém.
0: Ave Maria, cheia de graça, o Senhor é convosco. Bendita sois vós entre as mulheres, e bendito é o fruto do vosso ventre, Jesus.
1: Santa Maria, Mãe de Deus, rogai por nós, pecadores, agora e na hora de nossa morte. Amém.
0: Ave Maria, cheia de graça, o Senhor é convosco. Bendita sois vós entre as mulheres, e bendito é o fruto do vosso ventre, Jesus.
1: Santa Maria, Mãe de Deus, rogai por nós, pecadores, agora e na hora de nossa morte. Amém.
0: Ave Maria, cheia de graça, o Senhor é convosco. Bendita sois vós entre as mulheres, e bendito é o fruto do vosso ventre, Jesus.
1: Santa Maria, Mãe de Deus, rogai por nós, pecadores, agora e na hora de nossa morte. Amém.
0: Ave Maria, cheia de graça, o Senhor é convosco. Bendita sois vós entre as mulheres, e bendito é o fruto do vosso ventre, Jesus.
1: Santa Maria, Mãe de Deus, rogai por nós, pecadores, agora e na hora de nossa morte. Amém.
0: Ave Maria, cheia de graça, o Senhor é convosco. Bendita sois vós entre as mulheres, e bendito é o fruto do vosso ventre, Jesus.
1: Santa Maria, Mãe de Deus, rogai por nós, pecadores, agora e na hora de nossa morte. Amém.
0: Ave Maria, cheia de graça, o Senhor é convosco. Bendita sois vós entre as mulheres, e bendito é o fruto do vosso ventre, Jesus.
1: Santa Maria, Mãe de Deus, rogai por nós, pecadores, agora e na hora de nossa morte. Amém.
0: Ave Maria, cheia de graça, o Senhor é convosco. Bendita sois vós entre as mulheres, e bendito é o fruto do vosso ventre, Jesus.
1: Santa Maria, Mãe de Deus, rogai por nós, pecadores, agora e na hora de nossa morte. Amém.
0: Ave Maria, cheia de graça, o Senhor é convosco. Bendita sois vós entre as mulheres, e bendito é o fruto do vosso ventre, Jesus.
1: Santa Maria, Mãe de Deus, rogai por nós, pecadores, agora e na hora de nossa morte. Amém.
0: Ave Maria, cheia de graça, o Senhor é convosco. Bendita sois vós entre as mulheres, e bendito é o fruto do vosso ventre, Jesus.
1: Santa Maria, Mãe de Deus, rogai por nós, pecadores, agora e na hora de nossa morte. Amém.
0: Ave Maria, cheia de graça, o Senhor é convosco. Bendita sois vós entre as mulheres, e bendito é o fruto do vosso ventre, Jesus.
1: Santa Maria, Mãe de Deus, rogai por nós, pecadores, agora e na hora de nossa morte. Amém.
0: Glória ao Pai, ao Filho e ao Espírito Santo,
1: como era no princípio, agora e sempre. Amém.

0: Pai nosso que estais nos céus, santificado seja o vosso nome. Venha a nós o vosso reino, seja feita a vossa vontade, assim na terra como no céu.
1: O pão nosso de cada dia nos dai hoje, perdoai-nos as nossas ofensas, assim como nós perdoamos a quem nos tem ofendido. E não nos deixeis cair em tentação, mas livrai-nos do mal. Amém.
0: Ave Maria, cheia de graça, o Senhor é convosco. Bendita sois vós entre as mulheres, e bendito é o fruto do vosso ventre, Jesus.
1: Santa Maria, Mãe de Deus, rogai por nós, pecadores, agora e na hora de nossa morte. Amém.
0: Ave Maria, cheia de graça, o Senhor é convosco. Bendita sois vós entre as mulheres, e bendito é o fruto do vosso ventre, Jesus.
1: Santa Maria, Mãe de Deus, rogai por nós, pecadores, agora e na hora de nossa morte. Amém.
0: Ave Maria, cheia de graça, o Senhor é convosco. Bendita sois vós entre as mulheres, e bendito é o fruto do vosso ventre, Jesus.
1: Santa Maria, Mãe de Deus, rogai por nós, pecadores, agora e na hora de nossa morte. Amém.
0: Ave Maria, cheia de graça, o Senhor é convosco. Bendita sois vós entre as mulheres, e bendito é o fruto do vosso ventre, Jesus.
1: Santa Maria, Mãe de Deus, rogai por nós, pecadores, agora e na hora de nossa morte. Amém.
0: Ave Maria, cheia de graça, o Senhor é convosco. Bendita sois vós entre as mulheres, e bendito é o fruto do vosso ventre, Jesus.
1: Santa Maria, Mãe de Deus, rogai por nós, pecadores, agora e na hora de nossa morte. Amém.
0: Ave Maria, cheia de graça, o Senhor é convosco. Bendita sois vós entre as mulheres, e bendito é o fruto do vosso ventre, Jesus.
1: Santa Maria, Mãe de Deus, rogai por nós, pecadores, agora e na hora de nossa morte. Amém.
0: Ave Maria, cheia de graça, o Senhor é convosco. Bendita sois vós entre as mulheres, e bendito é o fruto do vosso ventre, Jesus.
1: Santa Maria, Mãe de Deus, rogai por nós, pecadores, agora e na hora de nossa morte. Amém.
0: Ave Maria, cheia de graça, o Senhor é convosco. Bendita sois vós entre as mulheres, e bendito é o fruto do vosso ventre, Jesus.
1: Santa Maria, Mãe de Deus, rogai por nós, pecadores, agora e na hora de nossa morte. Amém.
0: Ave Maria, cheia de graça, o Senhor é convosco. Bendita sois vós entre as mulheres, e bendito é o fruto do vosso ventre, Jesus.
1: Santa Maria, Mãe de Deus, rogai por nós, pecadores, agora e na hora de nossa morte. Amém.
0: Ave Maria, cheia de graça, o Senhor é convosco. Bendita sois vós entre as mulheres, e bendito é o fruto do vosso ventre, Jesus.
1: Santa Maria, Mãe de Deus, rogai por nós, pecadores, agora e na hora de nossa morte. Amém.

Pai nosso que estás no céu, santificado seja o vosso nome. Venha a nós o vosso reino, seja feita a vossa vontade, assim na terra como no céu.

0: final. Amém.
1: Ave Maria, cheia de graça, o Senhor é convosco. Bendita sois vós entre as mulheres e bendito é o fruto do vosso ventre, Jesus.
0: Santa Maria, Mãe de Deus, rogai por nós, pecadores, agora e na hora de nossa morte. Amém.
1: Ave Maria, cheia de graça, o Senhor é convosco. Bendita sois vós entre as mulheres e bendito é o fruto do vosso ventre, Jesus.
0: Santa Maria, Mãe de Deus, rogai por nós, pecadores, agora e na hora de nossa morte. Amém.
1: Ave Maria, cheia de graça, o Senhor é convosco. Bendita sois vós entre as mulheres e bendito é o fruto do vosso ventre, Jesus.
0: Santa Maria, Mãe de Deus, rogai por nós, pecadores, agora e na hora de nossa morte. Amém.
1: Ave Maria, cheia de graça, o Senhor é convosco. Bendita sois vós entre as mulheres e bendito é o fruto do vosso ventre, Jesus.
0: Santa Maria, Mãe de Deus, rogai por nós, pecadores, agora e na hora de nossa morte. Amém.
1: Ave Maria, cheia de graça, o Senhor é convosco. Bendita sois vós entre as mulheres e bendito é o fruto do vosso ventre, Jesus.
0: Santa Maria, Mãe de Deus, rogai por nós, pecadores, agora e na hora de nossa morte. Amém.
1: Ave Maria, cheia de graça, o Senhor é convosco. Bendita sois vós entre as mulheres e bendito é o fruto do vosso ventre, Jesus.
0: Santa Maria, Mãe de Deus, rogai por nós, pecadores, agora e na hora de nossa morte. Amém.
1: Ave Maria, cheia de graça, o Senhor é convosco. Bendita sois vós entre as mulheres e bendito é o fruto do vosso ventre, Jesus.
0: Santa Maria, Mãe de Deus, rogai por nós, pecadores, agora e na hora de nossa morte. Amém.
1: Ave Maria, cheia de graça, o Senhor é convosco. Bendita sois vós entre as mulheres e bendito é o fruto do vosso ventre, Jesus.
0: Santa Maria, Mãe de Deus, rogai por nós, pecadores, agora e na hora de nossa morte. Amém.
1: Ave Maria, cheia de graça, o Senhor é convosco. Bendita sois vós entre as mulheres e bendito é o fruto do vosso ventre, Jesus.
0: Santa Maria, Mãe de Deus, rogai por nós, pecadores, agora e na hora de nossa morte. Amém.
1: Ave Maria, cheia de graça, o Senhor é convosco. Bendita sois vós entre as mulheres e bendito é o fruto do vosso ventre, Jesus.
0: Santa Maria, Mãe de Deus, rogai por nós, pecadores, agora e na hora de nossa morte. Amém.
1: Glória ao Pai, ao Filho e ao Espírito Santo,
0: como era no princípio, agora e sempre. Amém.

0: Pai nosso que estais no céu, santificado seja o vosso nome. Venha a nós o vosso reino, seja feita a vossa vontade, assim na terra como no céu.
1: O pão nosso de cada dia nos dai hoje. Perdoai-nos as nossas ofensas, assim como nós perdoamos a quem nos tem ofendido. E não nos deixeis cair em tentação, mas livrai-nos do mal. Amém.
0: Ave Maria, cheia de graça, o Senhor é convosco. Bendita sois vós entre as mulheres, e bendito é o fruto do vosso ventre, Jesus.
1: Santa Maria, Mãe de Deus, rogai por nós, pecadores, agora e na hora de nossa morte. Amém.
0: Ave Maria, cheia de graça, o Senhor é convosco. Bendita sois vós entre as mulheres, e bendito é o fruto do vosso ventre, Jesus.
1: Santa Maria, Mãe de Deus, rogai por nós, pecadores, agora e na hora de nossa morte. Amém.
0: Ave Maria, cheia de graça, o Senhor é convosco. Bendita sois vós entre as mulheres, e bendito é o fruto do vosso ventre, Jesus.
1: Santa Maria, Mãe de Deus, rogai por nós, pecadores, agora e na hora de nossa morte. Amém.
0: Ave Maria, cheia de graça, o Senhor é convosco. Bendita sois vós entre as mulheres, e bendito é o fruto do vosso ventre, Jesus.
1: Santa Maria, Mãe de Deus, rogai por nós, pecadores, agora e na hora de nossa morte. Amém.
0: Ave Maria, cheia de graça, o Senhor é convosco. Bendita sois vós entre as mulheres, e bendito é o fruto do vosso ventre, Jesus.
1: Santa Maria, Mãe de Deus, rogai por nós, pecadores, agora e na hora de nossa morte. Amém.
0: Ave Maria, cheia de graça, o Senhor é convosco. Bendita sois vós entre as mulheres, e bendito é o fruto do vosso ventre, Jesus.
1: Santa Maria, Mãe de Deus, rogai por nós, pecadores, agora e na hora de nossa morte. Amém.
0: Ave Maria, cheia de graça, o Senhor é convosco. Bendita sois vós entre as mulheres, e bendito é o fruto do vosso ventre, Jesus.
1: Santa Maria, Mãe de Deus, rogai por nós, pecadores, agora e na hora de nossa morte. Amém.
0: Ave Maria, cheia de graça, o Senhor é convosco. Bendita sois vós entre as mulheres, e bendito é o fruto do vosso ventre, Jesus.
1: Santa Maria, Mãe de Deus, rogai por nós, pecadores, agora e na hora de nossa morte. Amém.
0: Ave Maria, cheia de graça, o Senhor é convosco. Bendita sois vós entre as mulheres, e bendito é o fruto do vosso ventre, Jesus.
1: Santa Maria, Mãe de Deus, rogai por nós, pecadores, agora e na hora de nossa morte. Amém.
0: Ave Maria, cheia de graça, o Senhor é convosco. Bendita sois vós entre as mulheres, e bendito é o fruto do vosso ventre, Jesus.
1: Santa Maria, Mãe de Deus, rogai por nós, pecadores, agora e na hora de nossa morte. Amém.
0: Glória ao Pai, ao Filho e ao Espírito Santo,
1: como era no princípio, agora e sempre. Amém.

0: Pai nosso que estais no céu, santificado seja o vosso nome. Venha a nós o vosso reino, seja feita a vossa vontade, assim na terra como no céu.
1: O pão nosso de cada dia nos dai hoje, perdoai-nos as nossas ofensas, assim como nós perdoamos a quem nos tem ofendido. E não nos deixeis cair em tentação, mas livrai-nos do mal. Amém.
0: Ave Maria, cheia de graça, o Senhor é convosco. Bendita sois vós entre as mulheres, e bendito é o fruto do vosso ventre, Jesus.
1: Santa Maria, Mãe de Deus, rogai por nós, pecadores, agora e na hora de nossa morte. Amém.
0: Ave Maria, cheia de graça, o Senhor é convosco. Bendita sois vós entre as mulheres, e bendito é o fruto do vosso ventre, Jesus.
1: Santa Maria, Mãe de Deus, rogai por nós, pecadores, agora e na hora de nossa morte. Amém.
0: Ave Maria, cheia de graça, o Senhor é convosco. Bendita sois vós entre as mulheres, e bendito é o fruto do vosso ventre, Jesus.
1: Santa Maria, Mãe de Deus, rogai por nós, pecadores, agora e na hora de nossa morte. Amém.
0: Ave Maria, cheia de graça, o Senhor é convosco. Bendita sois vós entre as mulheres, e bendito é o fruto do vosso ventre, Jesus.
1: Santa Maria, Mãe de Deus, rogai por nós, pecadores, agora e na hora de nossa morte. Amém.
0: Ave Maria, cheia de graça, o Senhor é convosco. Bendita sois vós entre as mulheres, e bendito é o fruto do vosso ventre, Jesus.
1: Santa Maria, Mãe de Deus, rogai por nós, pecadores, agora e na hora de nossa morte. Amém.
0: Ave Maria, cheia de graça, o Senhor é convosco. Bendita sois vós entre as mulheres, e bendito é o fruto do vosso ventre, Jesus.
1: Santa Maria, Mãe de Deus, rogai por nós, pecadores, agora e na hora de nossa morte. Amém.
0: Ave Maria, cheia de graça, o Senhor é convosco. Bendita sois vós entre as mulheres, e bendito é o fruto do vosso ventre, Jesus.
1: Santa Maria, Mãe de Deus, rogai por nós, pecadores, agora e na hora de nossa morte. Amém.
0: Ave Maria, cheia de graça, o Senhor é convosco. Bendita sois vós entre as mulheres, e bendito é o fruto do vosso ventre, Jesus.
1: Santa Maria, Mãe de Deus, rogai por nós, pecadores, agora e na hora de nossa morte. Amém.
0: Ave Maria, cheia de graça, o Senhor é convosco. Bendita sois vós entre as mulheres, e bendito é o fruto do vosso ventre, Jesus.
1: Santa Maria, Mãe de Deus, rogai por nós, pecadores, agora e na hora de nossa morte. Amém.
0: Ave Maria, cheia de graça, o Senhor é convosco. Bendita sois vós entre as mulheres, e bendito é o fruto do vosso ventre, Jesus.
1: Santa Maria, Mãe de Deus, rogai por nós, pecadores, agora e na hora de nossa morte. Amém.
0: Glória ao Pai, ao Filho e ao Espírito Santo,
1: como era no princípio, agora e sempre. Amém.

0: Pai nosso que estais no céu, santificado seja o vosso nome. Venha a nós o vosso reino, seja feita a vossa vontade, assim na terra como no céu.
1: O pão nosso de cada dia nos dai hoje. Perdoai-nos as nossas ofensas, assim como nós perdoamos a quem nos tem ofendido. E não nos deixeis cair em tentação, mas livrai-nos do mal. Amém.
0: Ave Maria, cheia de graça, o Senhor é convosco. Bendita sois vós entre as mulheres e bendito é o fruto do vosso ventre, Jesus.
1: Santa Maria, Mãe de Deus, rogai por nós, pecadores, agora e na hora de nossa morte. Amém.
0: Ave Maria, cheia de graça, o Senhor é convosco. Bendita sois vós entre as mulheres e bendito é o fruto do vosso ventre, Jesus.
1: Santa Maria, Mãe de Deus, rogai por nós, pecadores, agora e na hora de nossa morte. Amém.
0: Ave Maria, cheia de graça, o Senhor é convosco. Bendita sois vós entre as mulheres e bendito é o fruto do vosso ventre, Jesus.
1: Santa Maria, Mãe de Deus, rogai por nós, pecadores, agora e na hora de nossa morte. Amém.
0: Ave Maria, cheia de graça, o Senhor é convosco. Bendita sois vós entre as mulheres e bendito é o fruto do vosso ventre, Jesus.
1: Santa Maria, Mãe de Deus, rogai por nós, pecadores, agora e na hora de nossa morte. Amém.
0: Ave Maria, cheia de graça, o Senhor é convosco. Bendita sois vós entre as mulheres, e bendito é o fruto do vosso ventre, Jesus.
1: Santa Maria, Mãe de Deus, rogai por nós, pecadores, agora e na hora de nossa morte. Amém.
0: Ave Maria, cheia de graça, o Senhor é convosco. Bendita sois vós entre as mulheres e bendito é o fruto do vosso ventre, Jesus.
1: Santa Maria, Mãe de Deus, rogai por nós, pecadores, agora e na hora de nossa morte. Amém.
0: Ave Maria, cheia de graça, o Senhor é convosco. Bendita sois vós entre as mulheres e bendito é o fruto do vosso ventre, Jesus.
1: Santa Maria, Mãe de Deus, rogai por nós, pecadores, agora e na hora de nossa morte. Amém.
0: Ave Maria, cheia de graça, o Senhor é convosco. Bendita sois vós entre as mulheres e bendito é o fruto do vosso ventre, Jesus.
1: Santa Maria, Mãe de Deus, rogai por nós, pecadores, agora e na hora de nossa morte. Amém.
0: Ave Maria, cheia de graça, o Senhor é convosco. Bendita sois vós entre as mulheres e bendito é o fruto do vosso ventre, Jesus.
1: Santa Maria, Mãe de Deus, rogai por nós, pecadores, agora e na hora de nossa morte. Amém.
0: Ave Maria, cheia de graça, o Senhor é convosco. Bendita sois vós entre as mulheres, e bendito é o fruto do vosso ventre, Jesus.
1: Santa Maria, Mãe de Deus, rogai por nós, pecadores, agora e na hora de nossa morte. Amém.
0: Glória ao Pai, ao Filho e ao Espírito Santo,
1: como era no princípio, agora e sempre. Amém.

0: principal. Amém.
1: Ave Maria, cheia de graça, o Senhor é convosco. Bendita sois vós entre as mulheres e bendito é o fruto do vosso ventre, Jesus.
0: Santa Maria, Mãe de Deus, rogai por nós, pecadores, agora e na hora de nossa morte. Amém.
1: Ave Maria, cheia de graça, o Senhor é convosco. Bendita sois vós entre as mulheres e bendito é o fruto do vosso ventre, Jesus.
0: Santa Maria, Mãe de Deus, rogai por nós, pecadores, agora e na hora de nossa morte. Amém.
1: Ave Maria, cheia de graça, o Senhor é convosco. Bendita sois vós entre as mulheres e bendito é o fruto do vosso ventre, Jesus.
0: Santa Maria, Mãe de Deus, rogai por nós, pecadores, agora e na hora de nossa morte. Amém.
1: Ave Maria, cheia de graça, o Senhor é convosco. Bendita sois vós entre as mulheres e bendito é o fruto do vosso ventre, Jesus.
0: Santa Maria, Mãe de Deus, rogai por nós, pecadores, agora e na hora de nossa morte. Amém.
1: Ave Maria, cheia de graça, o Senhor é convosco. Bendita sois vós entre as mulheres e bendito é o fruto do vosso ventre, Jesus.
0: Santa Maria, Mãe de Deus, rogai por nós, pecadores, agora e na hora de nossa morte. Amém.
1: Ave Maria, cheia de graça, o Senhor é convosco. Bendita sois vós entre as mulheres e bendito é o fruto do vosso ventre, Jesus.
0: Santa Maria, Mãe de Deus, rogai por nós, pecadores, agora e na hora de nossa morte. Amém.
1: Ave Maria, cheia de graça, o Senhor é convosco. Bendita sois vós entre as mulheres e bendito é o fruto do vosso ventre, Jesus.
0: Santa Maria, Mãe de Deus, rogai por nós, pecadores, agora e na hora de nossa morte. Amém.
1: Ave Maria, cheia de graça, o Senhor é convosco. Bendita sois vós entre as mulheres e bendito é o fruto do vosso ventre, Jesus.
0: Santa Maria, Mãe de Deus, rogai por nós, pecadores, agora e na hora de nossa morte. Amém.
1: Ave Maria, cheia de graça, o Senhor é convosco. Bendita sois vós entre as mulheres e bendito é o fruto do vosso ventre, Jesus.
0: Santa Maria, Mãe de Deus, rogai por nós, pecadores, agora e na hora de nossa morte. Amém.
1: Ave Maria, cheia de graça, o Senhor é convosco. Bendita sois vós entre as mulheres e bendito é o fruto do vosso ventre, Jesus.
0: Santa Maria, Mãe de Deus, rogai por nós, pecadores, agora e na hora de nossa morte. Amém.
1: Glória ao Pai, ao Filho e ao Espírito Santo,
0: como era no princípio, agora e sempre. Amém.

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1: 3 e 8.

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1: O Senhor se aproxima daqueles que o invocam, daqueles que o invocam com o coração sincero, a fim de atender os seus pedidos, ouvir os seus clamores e o salvar. Invocamos.

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Prodígios.

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1: 13h30.

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1: 13h48.

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10: 4 e 5.

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8: 4:15.

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11: 4h37.

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13: 5 e 2.

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7: 5:18.

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muito tempo fechei. Quando eu fui embora chorando e aqui também soluçando, papai e mamãe eu deixei. Era uma noite assim, veja ali no jardim os mesmos pés de hortência, desfolhado pela idade ou talvez pela saudade que sentiu na minha ausência. Veja a gaiola vazia do canário que um dia eu mesmo mandei soltar. Talvez que o pobre passarinho voltou ao seu velho ninho, como eu voltei a meu lar. Veja meu cão policial latindo ali no quintal, talvez me reconheceu. Vem, lobo, vem, sou seu dono, que te deixou no abandono sem ao menos dizer-lhe adeus. Será que ainda existe aquele meu violão num cantinho no salão desde o dia que eu parti? Meus colegas que ficaram talvez morreram ou mudaram, ou então todos aqui. Já vai alta madrugada, veja a janela fechada do quarto de meus velhinhos. Talvez mãezinha chora, sem eu nunca pensar que agora seu filho está tão pertinho. Talvez pensam que eu morri, porque nunca lhe escrevi desde a minha despedida. Eles devem estar velhinhos, já na curva do caminho que conduz ao fim da vida. Mamãe, papai, abra a porta, papai. O seu filho está de volta para pedir sua benção. Abra a porta, papai. Eu sei que sua voz não sai cortada pela emoção. Não precisa dizer nada, deixa as lágrimas derramadas banhar meu peito de dor. Eu que vivi sem carinho 20 anos, papaizinho, quero agora seu calor. Papai, cadê minha mãezinha? Meu pensamento adivinha olhando nos olhos seus. Meu filho, chorando eu quero dizer, sua mãe não pôde viver e foi-se embora com Deus. Meu Deus, eu fui o culpado de desgosto ter matado aquela que me criou, que ausente de seus filhinhos qual uma flor entre espinho no abandono murchou. Papai, como está velhinho, os seus cabelos tão branquinhos foram as idades sem fim. Te encontrei mais abatido de tanto ter padecido 20 anos longe de mim. 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Parece que ela me diz, filho, como estou feliz por ver você regressar. 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Compreendi tarde demais que era meus velhos pais a maior riqueza que eu tinha. 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

0: 7 horas.
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O Senhor é meu pastor, nada me falta. Em pastagens verdejantes faz-me deitar, para águas repousantes me conduz e reconforta minha alma. Por veredas de justiça me guia, por amor do seu nome. Mesmo se eu tiver de andar por um vale de sombra mortal, não temerei os males, porque estás comigo. O teu bordão e o teu cajado são eles que me confortam. Diante de mim preparas a mesa, em frente dos que me afligem. Com óleo me unges a cabeça, e meu cálice transborda. Pois a bondade e a misericórdia me seguirão todos os dias da minha vida. E habitarei na casa do Senhor por dias sem fim.

a bondade e a misericórdia me seguirão todos os dias da minha vida. Senhor Jesus, pastor de nossas vidas, te agradecemos porque sempre estás conosco, sempre nos acompanhas, sempre te sentimos a tua mão, o teu braço forte, sentimos a tua luz, o teu guiar, o teu conduzir, o teu partir e contigo chegar. Tua bondade e misericórdia sempre nos acompanham. Ó Senhor Jesus, pastor de nossas vidas, pastor de nossa fé e de nossa esperança, dá-nos sempre a graça de estar sempre contigo, porque sabemos e temos toda a certeza de que sempre estás conosco. A tua fidelidade não falha, mesmo que nossa fidelidade não seja plena, ou seja interrompida, ou seja falha, mas a tua fidelidade nunca falta. Obrigado, Senhor, por tua bondade sempre presente conosco. Obrigado, Senhor, pela misericórdia, que quer dizer, obrigado pela paciência, obrigado por nos dar sempre o teu coração, o coração da paz. Misericordes, aquele que dá o seu coração, a sua vida, o seu amor, em favor de toda a família humana. Obrigado, Senhor, por tua bondade e misericórdia que me seguem todos os dias da minha vida. Dai-me, Senhor, também, se posso assim pedir, a graça de habitar sempre na casa do Senhor, por todos os dias, sem fim. Bom dia.

0: Bom dia, amigos e amigas de longe e de perto. Bom dia, Regis.
1: Bom dia, Dona Eri. Bom dia, ouvintes, quem nos acompanha pela TV.
0: Tudo bem com você?
1: Tudo bem.
0: Tudo certo. Bom dia aos amigos de casa, às nossas lideranças evangelizadoras. Bom dia aos padres, em primeiro lugar. Bom dia a todos aqueles que estão, cada um em sua comunidade, em sua paróquia, fazendo o cuidado da evangelização e o cuidado pastoral, que são sempre os primeiros braços colaboradores de uma igreja local, de uma diocese. Bom dia às nossas irmãs, irmãs do mosteiro, irmãs presentes em nossas paróquias, em Aripuanã, em Colniza. Deus abençoe o trabalho tão intenso que tem participação ativa no caminho de comunhão, no projeto de evangelização. Bom dia às nossas catequistas, animadores e animadoras de nossas comunidades. Um bom dia às nossas lideranças, também agentes de saúde, servidores públicos, agentes da segurança, os cuidadores da vida e da saúde. Que Deus abençoe. Deus confirme a cada um em seus passos. O nosso bom dia também à Sandra. A Sandra que preparou o café de hoje, além de outras atividades. Um bom dia ao Lucas, o Marcos, que estão no estúdio. Já vimos as imagens bonitas do mosteiro e vimos também imagens da gruta de Nossa Senhora Aparecida, porque estamos no mês de outubro, mês do Rosário, mês de Nossa Senhora Aparecida, mês das crianças, e amanhã é dia de São Francisco. São Francisco de Assis, por isso, as imagens ligadas ao nosso mosteiro, este lugar silencioso de oração e de muita escuta. Imagens aéreas mostrando o nosso mosteiro, Mosteiro São Francisco e Santa Clara. Nosso agradecimento às irmãs primeiras que vieram do México, irmãs missionárias, que deixaram sua terra, sua gente, sua família, sua pátria, e vieram para se instalar aqui em Juína e serem aqui um ponto de referência e de oração, de espiritualidade. Agora as vistas internas do espaço. Olha o sino, olha a imagem de São Francisco, o pai da ecologia. As imagens mostram a beleza, a simplicidade também, mas sobretudo um lugar de muita escuta, de muito silêncio e de muita oração, mas também de muito trabalho, com artesanato, velas, a produção de partículas e o cuidado com as galinhas, criação de galinhas, criação das vaquinhas, que é também fonte da sustentação, pelo menos parte disso, além da generosidade que todo o nosso povo sempre destina ao cuidado das nossas irmãs. Se de um lado elas prestam este grande serviço à nossa diocese, à nossa comunidade, às pessoas, de maneira pessoal e particular, elas também são reconhecidas porque todas as manhãs a missa transmitida às 6h30 desde o mosteiro é uma oportunidade de evangelizar a nossa diocese, é uma forma de manter em ritmo de oração o povo de Deus. E o povo também está sempre muito presente nestas celebrações e, sobretudo, aos domingos, de manhã cedo, 6h30, um horário especial, sempre muita gente frequentando esta casa de oração. Esta nossa homenagem se deve ao fundador, que é o Pai Francisco, e amanhã, dia 4 de outubro, é o dia de lembrarmos este grande santo de família rica que se fez pobre. E se fez pobre nas riquezas materiais e se fez rico nos ensinamentos espirituais do despojamento, da simplicidade e da humildade. O grande santo de Assis, espalhado pelo mundo inteiro com a família franciscana, seguidores e seguidoras, diferentes ramos de religiosos e religiosas. Que Deus confirme esta obra e a nossa gratidão por estar aqui entre nós, este mosteiro da paz, o mosteiro da escuta, do silêncio, o mosteiro da louvação, da ação de graças a Deus. Obrigado às irmãs mexicanas e obrigado às nossas irmãs. Graças a Deus também temos duas irmãs daqui e uma noviça que também há alguns meses já faz parte da caminhada. Deus seja louvado e que Deus suscite outras vocações para que este centro, este oásis de espiritualidade possa prosseguir dando muitos frutos. Gratidão. É bom lembrar também que neste mosteiro, Irmã Imaculada, desde 2021, ela vive vegetando. Ela teve um AVC isquêmico e foi muito forte durante a pandemia e ela continua ali, vivendo, rezando no silêncio. Que ela seja para nós também um testemunho de paciência, que sirva como testemunho de oração e de silêncio. Em sua cama, o tempo todo. Que Deus suscite força, coragem e que nós possamos aprender com esse testemunho de vida de nossas queridas irmãs. Outubro, mês do Rosário, nós temos várias iniciativas que devem ser anunciadas. Caminhada no dia 12, né? Às 3 horas da madrugada. Dia 7 eu tenho recebido um convite interessante. Um convite interessante para rezar o terço com as crianças. Depois vou anunciar um pouco isso com a instituição Ajuda a Igreja que Sofre, que nasceu na Alemanha, espalhada no mundo. E esta instituição que ajuda tanta gente, principalmente a igreja perseguida, a igreja dos mártires. A gente vê, esses dias eu tive uma reunião com esse pessoal e eles me perguntavam se nós temos no Brasil a liberdade de expressão religiosa. E é uma pena vendo o que aconteceu nos últimos dias com a imagem de Nossa Senhora Aparecida em Cuiabá e em outros lugares, pelo menos são 8 lugares no Brasil, que houve um ataque às imagens de Santa Dulce dos Pobres e a imagem de Nossa Senhora Aparecida. houve grandes ataques e quebraram as imagens. Então, essa pergunta, se nós temos liberdade de expressão religiosa, não está bem assim. Não está bem assim. A intolerância religiosa, infelizmente, é um caminho a ser vencido, a ser superado. Eu não me importo nem um pouco quando vejo os ritos dos povos indígenas. Antes me ensinam, porque eles também transmitem algo de fé, de esperança em algo superior, além de nós. E este algo superior que nós precisamos interpretar como força de Deus, como Espírito de Deus. Então, a intolerância religiosa pode se tornar um perigo se ela não for contida no respeito. Ver no outro, na outra forma de culto, outra maneira de celebrar, outra forma, enfim, de manifestação religiosa, enxergar com humildade os valores que enaltecem e que marcam a comunhão universal, a comunhão espiritual. O vandalismo contra as imagens simboliza, de fato, esta intolerância. Então, essa pergunta que esta instituição alemã me faz diante do mundo, porque às vezes se fala de perseguição só lá no Oriente Médio, lá entre os poucos católicos, mas entre nós também não estamos com toda a liberdade, não. A intolerância religiosa precisa ser vencida. E é a nossa oração que se leva a Deus pedindo para vencer, para que sejamos mais respeitadores e respeitados também. Pois bem, você que está em nossa companhia, você é convidado a participar desse nosso programa até 10 minutos antes das 9, porque lá faremos a oração, levando em conta a sua intenção. Estive ausente no sábado passado, porque eu tenho feito uma visita à família. Tem falecido uma cunhada, e meu irmão, que era marido, também já é falecido, e eles tinham adotado uma menina, que hoje é uma moça de 30 anos, e eu sou padrinho desta moça, e então não podia deixar de fazer esta visita. Não consegui ir no sepultamento, mas celebrei no sétimo dia, na Igreja Matriz de Antônio Prado, onde aconteceu a minha ordenação episcopal também. Tenho conversado e visitado esta afilhada e sobrinha, e assim levando para frente. Uma hora difícil, porque essa menina que foi adotada tem sido uma bênção para o pai, uma bênção para a mãe, pelo cuidado, pela proximidade dela o tempo todo. Primeiro, eles foram uma bênção para ela, quando acolheram ela, uma menina bem pequena, recém-nascida, e agora eles, idosos, claro, mas ela se tornou uma bênção para eles. Que Deus seja louvado por essa moça, Alana, que Deus tem enviado na família de meu irmão Orides e Geni. E que de lá do céu, seus pais continuem a zelar e a cuidar desta moça. Que ela possa se erguer, se encorajar e tocar a vida. O plano de Deus, tudo aquilo que ela aprendeu com seus pais, que ela possa também dar continuidade. Então, por isso estive ausente, mas retornei esta semana, uma viagem longa em si, mas muito boa, graças a Deus. E estamos de volta, retomando todas as atividades. Quando a gente ficava uns 8, 10 dias, a gente encontra um acúmulo de serviços e precisa também dar contas. Mas muito bom dia a todos vocês, obrigado pela sintonia, obrigado também pela oração. Eu sei que vocês rezam muito, porque essas viagens são longas e, como tenho ido de carro, então o cuidado parece que precisa ser maior ainda. Mas tem sido uma viagem muito boa. Deus seja louvado. Nossa canção para a gente entrar neste clima de outubro, neste clima de oração, mês do Rosário, mês de Nossa Senhora do Rosário, dia 7, dia 12, dia de Nossa Senhora Aparecida, dia da criança também. Lembrando que amanhã, dia 4 de outubro, é a festa de São Francisco de Assis,

0: E assim aparecem também as imagens bonitas de Nossa Senhora Aparecida junto à nossa gruta, a esses 12, 14 quilômetros da sede da cidade. Olha que imagens bonitas de nossa querida mãezinha. Lugar de oração, lugar de silêncio, é o nosso oásis. Ali não tem porta, não é? Está tudo aberto, todo mundo pode chegar, conversar, rezar, pedir, chorar, desabafar, como vi tanta gente. Este é o lugar do povo de Deus. E nós agradecemos muito, muito, desde quando surgiu essa intuição, desde o tempo de Dom Franco. O cruzeiro é do tempo de Dom Franco, mas antes disso ainda, nossa gratidão à família Toso por essa doação desse terreno. Esse terreno tão abençoado, tão querido que é, e num lugar bem estratégico, num lugar bem bom. Muitos passam por ali, caminhoneiros. Eu já vi muitos caminhoneiros passarem, param, sobem, rezam, pegam água e seguem a viagem. Que mãezinha amada, querida, que acompanha o nosso povo brasileiro. E aqui não é diferente, não é diferente. A devoção à mãe, o respeito à mãe Aparecida, nossa padroeira do Brasil, ela tem história. E por isso, ela é mãe amada, querida. Porque a nossa igreja, porque nossa fé, nós temos a mãe do Filho de Deus. Não é? 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Muito obrigado. 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Nossa gratidão, nosso abraço. Por tanta também ajuda no Congresso da Juventude. 1.500 pãezinhos para o café da manhã. Aquele sucesso do Congresso. Quantos frutos espalhados, grupos já nascendo. E ontem à noite, a equipe de coordenação, juntamente com o padre Alessandro também, já estavam planejando para o ano que vem, não é? O pós-congresso, o que fazer. Mas a vitalidade que se espalhou nas paróquias, quanta energia, quanto ânimo, quanta alegria. E obrigado a todos os que colaboraram, fizeram sua doação para que este congresso acontecesse da forma que foi, com aquela qualidade bonita, com uma participação muito ativa, muito atenciosa. 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A todos, nosso abraço e nossa gratidão. Deus abençoe a cada um e a cada uma em seu ambiente. Regis, tem gente conosco já? Vamos lá. Escutarmos o primeiro pacote de nossos queridos irmãos e irmãs que estão em sintonia conosco.
1: Ok, nossa companhia, portanto, a Nina, lá em Verona. Bom dia, Regis, sua bênção, Dom Neri. Abençoado final de semana a todos. Peço oração a todos da minha família, a todos os enfermos, todos que precisam de oração e pela paz do mundo. Abraços a todos e fiquem todos com a paz do nosso querido Deus. Se possível, a canção Versos com Padre Juarez de Castro. Também está em nossa companhia, portanto, a Neuza de Juruena está acompanhando o programa. Bom dia, Dom Eri, sou a Neuza da comunidade Santo Agostinho de Juruena. Peço orações pela minha família e pela minha comunidade. Também em nossa companhia, Ione Terezinha, bom dia, Regis, bom dia, Dom Eri. Peço uma oração para mim, ao esposo Pedro, para os filhos, netos, por toda a família. Oração ao Dom Eri, por todos os padres e todos os doentes. Também, Jesuína Gonçalves, bom dia. Sua bênção, Dom Eri. Hoje peço oração a todos os enfermos e todos que precisam de oração. Ana Maria, na Fazenda Londrina, bom dia, Dom Eri. Peço oração e bênçãos para mim, para minha família, todos da rádio, para todos os sacerdotes. Também conosco está Palmira Marcelino. Bom dia, Regis. A sua bênção, Dom Eri. Peço oração pela minha família e por todos os enfermos. A Ivone Dias em nossa companhia, deixando seu bom dia, sua bênção, Dom Neri. Também conosco está a Luísa Francisquete, compartilhando algumas imagens de flores e também pedindo oração para toda a família. Através do Facebook, pela TV, está em nossa companhia. Carlos Ezequiel, bom dia, ofereço orações a todos que estão acompanhando. Salete Balic também em nossa companhia. Sua bênção, Dom Neri. Bom dia, Regis. Peço oração a todos nós, também ao Senhor Dom Neri. Peço oração a todos da família Balic Souza, para todos os diáconos e todos, a todos nós, também a todos os padres, irmãs e todos nós que vamos amanhã estar em voto, né, para escolher representantes para o nosso Brasil. Também em nossa companhia está a Marleide Custódio, deixando o seu bom dia. Dirce Piovesana, bom dia, ofereço as orações para a minha família e a todos que estão acompanhando.

0: Aqui também chegou um pedido de oração. Peço orações pela saúde da Gisele e pelo meu pai. Ele internou ontem com um coração bem fraquinho, apenas 30 batimentos por minuto. Oração, oração e oração. Para vencer, para superar, se fortalecer. Deus no caminho. Deus no comando, como se diz, não é? Aqui eu queria lembrar, deixa eu só ver aqui, tem um terceiro retiro dos homens, 17 e 18 de outubro de 2026. Homem, segundo o coração de Deus. Este vai acontecer na paróquia Nossa Senhora da Paz, em Juína. 17 e 18 de outubro, homem segundo o coração de Deus. Tivemos dias atrás um retiro com quase 300 mulheres em Juruena. Agora é hora de fazer nossa preparação, organizar e treinar nossas canelas para a nossa caminhada até a Gruta de Nossa Senhora Aparecida, no dia 12. Dia 12, às 3 horas da manhã, e ao chegarmos à celebração da Santa Missa. No mesmo dia, às 17 horas, carreata e missa também na chegada. Então, uma programação bonita, simples, né? Às 3 da madrugada, caminhada, chega lá, faz a missa, reza, celebra e tal. Depois, às 17 horas, a carreata e a celebração da Santa Missa, também ao chegar no recinto da gruta. Creio que vai ter ainda o terço dos homens, como é de costume, às 6 horas da manhã, e outros momentos de oração durante o dia. Certamente. Ah, temos imagens bonitas do povo caminhando, né? Maravilha. Que bom, olha só. Obrigado, nossos ajudadores aí no estúdio, que estão recuperando as imagens de outros momentos, de outras épocas, de outros anos, né? E ali é o nosso cantinho, quase que o nosso refúgio, né? Nosso cantinho do céu. Nosso refúgio junto à nossa Mãe Aparecida, né? Nossa padroeira do Brasil. Muito bem, amanhã, claro, o dia de São Francisco de Assis, mas também é um dia muito importante, é um dia de escolher os nossos representantes, né? A nível de Brasil, aqueles que governarão o futuro desta nação. Que Deus dê para nós sabedoria, discernimento, consciência de cumprir bem com a nossa missão. E a palavra de Deus, estou indo de encontro, são 7 horas e 45 minutos, estou indo de encontro com a palavra de Deus deste domingo, na primeira leitura, nós temos uma passagem do profeta Isaías. E ele começa assim: vou cantar para o meu amado. Regis, me alcança uma caneta? E vou sublinhando as expressões que vão tocando mais a fundo. Vou cantar para o meu amado o cântico da vinha de um amigo meu. O cântico. Como começa bonito. Eu lembrava que o Papa disse esses dias aos padres do Brasil. Ele disse que é para testemunhar. E me chamou a atenção a diferença que faz. Normalmente nós dizemos testemunhar o amor de Jesus. E ele diz, testemunhar o amor a Jesus. Amar a Jesus. É diferente. É diferente testemunhar o amor a Jesus, a pessoa de Jesus. Aqui, Isaías começa praticamente com esta intuição. Vou cantar para o meu amado. Quem é o meu amado? O cântico da vinha de um amigo meu. Um amigo meu possuía uma vinha fértil, em costa, uma vinha. Cercou-a, limpou-a de pedras. Tenho visto lá no sul, nesses breves dias, uma plantação de pé de tangerina montenegrina em morros transformados em plataban, eles chamam assim, que são praticamente plataformas transformadas pelos maquinários e de lá, naqueles morros, eles colhem as frutas que chegam até aqui. Limpou-a de pedras. É isso que me leva a essa imagem. Plantou videiras. Que impressionante. Isso também chama muito a atenção. Quando a gente vê na Suíça, as muralhas que eles construíram nos morros, levaram a terra e plantaram as videiras. Edificou uma torre no meio, e construiu um lagar, uma vinha, limpeza com as pedras, numa encosta, plantou videiras, construiu uma torre e um lagar para esmagar as uvas. Esperava que ela produzisse uvas boas, este é o segredo, esperava. Contava com isso, mas produziu uvas selvagens. Eu acho que você não conhece uva selvagem, Regis.
1: Não.
0: Eu conheço. Conheço, me criei no meio. E são uvas, enquanto, no começo, eles chamam que são cavalos plantados, né? E depois vem o enxerto com a videira. Dom Franco tinha aqui. Tinha aqui, eu lembro bem. E, então, esse cavalo, enquanto não vier um enxerto, ele produz uma uva azeda, horrível. Mas depois do enxerto, se transforma em uma uva especial. Mas, normalmente, lá no sul, eles plantam o cavalo porque ganha força. Quando é feito o enxerto, então, essa videira, ela cresce com força enxertada neste cavalo. Mas, se não houver enxerto, o cavalo sobe, cresce e produz essas uvas selvagens, mas ninguém quer. É muito azeda. Então, são uvas selvagens. Esperava uvas boas e veio selvagens, uvas azedas. Agora, habitantes de Jerusalém, diz o profeta, e cidadãos de Judá, julgai a minha situação e a de minha vinha. Olha, ele está chamando atenção para uma espécie de catequese, né? Olhai a minha situação. O que devo fazer? O que poderia eu ter feito a mais? Olha que bonito. Sempre essa. A gente tem que se perguntar sempre assim, né? O que eu poderia ter feito a mais por minha vinha e não fiz? Normalmente essa pergunta está muito presente entre nós, até em nossas famílias. Quantas vezes nós escutamos, este filho recebeu a mesma educação que os outros. Mas ainda, o que é que eu não fiz? Ou o que é que eu fiz de errado? São perguntas. Vamos ver o que vai dizer na frente. Eu contava com uvas de verdade. Mas por quê? Mas por quê produziu ela uvas selvagens? Por quê? Pois agora vou mostrar-vos o que farei com a vinha. Vamos ver que decisão tomou. Vou desmanchar a cerca. Olha só. Desmanchar. O que significa isso? E ela será devastada. A gente nota quando as vacas entram entre as parreiras, de fato, há uma destruição. Vou derrubar o muro e ela será pisoteada. Não é mais aquele pisar para fazer o vinho, né? Esmagar as uvas para fazer o vinho, como se fazia antigamente. Mas ela será pisoteada. Vou deixá-la inculta e selvagem. É um abandono total, me parece, é? Ela não será podada, nem lavrada. É um abandono. Espinhos e sarças tomarão conta dela. Não deixarei as nuvens derramar chuva. Nossa, é muito dura essa posição, não é? Até a chuva vou tirar. Pois bem, a vinha do Senhor dos Exércitos. Agora ele chega mais perto. Esta linguagem comparativa, em forma quase de parábola, esta vinha do Senhor dos Exércitos é a casa de Israel. É o povo de Israel. E o povo de Judá, sua dileta plantação. Olha só, dirigindo-se ao povo de Israel, casa de Israel, e depois o pessoal, dirigindo-se ao povo de Israel, casa de Israel, e

ponto de partida. Entre tantos milhões, fomos escolhidos. E nesta escolha, o que é que espera o autor da vida de nós? E são sempre aquelas perguntas filosóficas que nos fazemos sempre. De onde eu venho? Para onde eu vou? O que é o meu dever neste mundo? O que é que me cabe? E é muito interessante que entre as famílias sempre tem aquela liderança. Ou às vezes é o pai, às vezes é a mãe, outras vezes até um filho, uma filha, que tem a liderança de dentro de casa, como aquele que segura as pontas, que organiza, que dialoga, aquele que busca o entendimento, aquele que tem a paciência, aquele que corre atrás. Na hora da saúde é interessante ver isso. Até meu cunhado que ficou no hospital e apareceu algo muito estranho, mas tem uma menina, uma filha, que correu atrás conversar com os médicos para saber o que fazer, o passo seguinte, né? Nesse clima de observação, enfim. Então, a liderança, ela nasce dentro de nossas próprias famílias e algum que outro sempre segura as pontas. De onde venho? Para onde vou? Qual é a minha missão? O que me cabe fazer? O que me cabe esperar? Tem outros que é tão engraçado quando a gente escuta histórias, passaram por tantas provações, tantas dificuldades, tantos sofrimentos, e aquela pessoa se mantém firme. Alguma vez que outra pode ter até a tentação do cansaço, de desistir, mas uma voz interior mais forte me diz: mas e se eu não fizer eu a minha parte, como vai ficar? Quer dizer, de onde venho, para onde vou, por que estou aqui? Não nos cabe nem sempre saber, porque Deus é que nos traz aqui. E se Ele nos traz aqui, é porque Ele tem uma missão. Não é por acaso. Eu mesmo me pergunto, e muitas vezes, porque a minha missão era para a África, não era previsto aqui. Não estava nos planos. Mas, de repente, Dom Franco disse: por que ir para a África se o Mato Grosso também precisa? Então, nós estamos diante do mistério. E o mistério nós o teremos na clareza, na base da nossa humildade, da nossa oração, da nossa paciência, também ouvir os outros e também obedecer os outros. E os frutos que Deus espera de nós. Esperava uvas boas e vieram uvas selvagens. De todo ser humano, de toda a família, de toda a comunidade, de toda a paróquia, de toda a diocese, de toda a igreja, de toda a nação, de toda a família humana, criação de Deus, não se espera outra coisa a não ser uva boa, frutos bons. E o final da primeira leitura esperava obras de bondade, e eis iniquidade. Mas é assustador quando ele diz: vou derrubar o muro, será devastada, vou desmanchar a cerca, vou deixá-la inculta e selvagem. Uma sensação de abandono. Uma sensação de abandono. Espinhos e sarças tomarão conta dela. Não deixarei as nuvens derramar chuva sobre ela. Já pensou? Parece mais do que abandono, até parece que fechou as torneiras da

desgraça, as torneiras da chuva, das nuvens, né? Então parece que é quase que um Deus vingativo, assim é um pouco interpretado no Antigo Testamento. Nós queremos ver como é que Jesus age no Novo Testamento com esta ideia. Se ele permanece com esta firmeza, para não dizer dureza de coração, ou ele aplica misericórdia. Vamos aguardar este caminho do Antigo Testamento, este jeito de ver a realidade. Aparentemente é um Deus que apostou tudo, esperava tudo, e foi decepção que veio. Então, Deus demonstrou um certo abandono, virou as costas, já pensou? Já pensou Deus que vira as costas? Pois bem, fica em aberto esta reflexão. Fica em aberto para ver o que Jesus vai acrescentar sobre este ponto. Ou ficamos com o Antigo Testamento com a visão de um Deus vingativo que abandona, que vira as costas, ou vamos ter o Deus de Jesus Cristo no Novo Testamento. É um anúncio para o próximo passo. Nossa canção, Regis, vamos lá?

0: olhando nossas imagens bonitas. Deixa eu rodar essas imagens, o Lucas, Marcos, isso. São imagens bonitas da nossa casinha, do nosso recanto, nosso refúgio, junto à Nossa Senhora Aparecida. O Regis, você recebeu fotos bonitas da Nina, de Verona, né?
1: Isso.
0: E ela mostrou uvas de verdade. Aquela vinha que foi plantada produziu uvas boas, pelo jeito, cachos bonitos. Logo, logo vai aparecer essa foto, né? Enquanto isso, você anuncia. Eu vejo ali que tem uma lista de gente de novo que está conosco. Em seguida, eu vou passar para o Evangelho para ver o que Jesus vai dizer como forma de complemento desta passagem do Primeiro Testamento. Porque muita gente ainda vive amarrado com a ideia e o entendimento do Novo Testamento. Do Antigo Testamento, do Primeiro Testamento. Inclusive, aparece muito, e até na prática, uma teologia do domínio, assim chamada, no mundo. E essa teologia muitas vezes leva à teocracia. E a teocracia nunca deu certo. O trono e o altar não são a mesma coisa. Não se pode misturar. A religião presta um serviço à humanidade, ajuda a humanidade, deve ajudar a humanidade, deve educar a humanidade diante do plano de Deus. E por isso as causas presentes na Sagrada Escritura são causas do reino, são causas do bem comum. E por isso cabe a nós ajudar a pôr em prática em todos os segmentos, em todas as realidades em que o ser humano atua. Por isso, é preciso ver o que Jesus vai dizer em relação a esta primeira leitura do profeta Isaías. Mas antes disso, vamos ouvir as pessoas que estão conosco.
1: Ok, nossa companhia, portanto, está Madalena Scarro. Bom dia, Dom Neri, sua bênção. Temos também a Silene Aparecida. Bom dia, ofereço as orações para minha família, todas as irmãs do mosteiro, ao Dom Neri, para todos que estão acompanhando. Também a Geja Zacani. Bom dia, Dom Neri. Bom dia, família Nazaré de Comunicação. Peço, portanto, que sabedoria e Dom Neri, suas palavras de sabedoria nos dão respostas e nos ajudam a entender e ter mais segurança em nossas escolhas. Muito obrigado, Dom Neri. Que Deus o abençoe. Um grande abraço também em nossa companhia, Marli Maester, acompanhando o programa, deixando aqui o seu bom dia. Temos também, através do WhatsApp, participação da Jane Santos. Bom dia, Regis. Bom dia, Dom Neri. Sua bênção. Peço oração para os meus familiares, para todos os enfermos. Um abençoado final de semana a todos nós. Aqui de Suzano, São Paulo, um abraço a todos. Também em nossa companhia está Luzia Pires. Bom dia, sua bênção, Dom Neri. Peço a Deus e a Nossa Senhora Aparecida que abençoe a minha saúde e para toda a família. A Vani Maria dos Santos, bom dia, Regis. Bom dia, Dom Neri. Peço oração a todos da minha família, todos os doentes, todos os idosos. Neuza Padilha, bom dia, Regis, Deus te abençoe. Bom dia, Dona Eri, sua bênção. Peço oração pelos doentes, para meu esposo Renato, pelos acamados, para minha família, pelas vocações, e que os anjos da guarda nos proteja. Também em nossa companhia está Sioneia. Bom dia, peço oração pelo dom da vida da minha filha Geisineia Aparecida Nogueira, que hoje completa mais um ano de vida. Que Nossa Senhora Aparecida abençoe sempre com muitas bênçãos a sua vida. Sioneia Nogueira, Comunidade São Pedro. A Dona Joana em nossa companhia, sua bênção, Dom Neri. Bom dia, Regis. Peço oração para minha família, família Nazaré, para todos que precisam de oração, um bom final de semana. Também o Ademiro Batista em nossa companhia, oração a todos os doentes, os acamados, todos que estão na escuta, ao Senhor Dom Neri, ao Papa Leão, aos missionários, todos que estão acompanhando, que Deus abençoe a cada um de nós. Também em nossa companhia, Silvone. Bom dia, Dom Neri. Bom dia, Regis. Oração pela paz por nossas famílias. Um abençoado final de semana a todos. O João Paulo em nossa companhia também. Bom dia, Dom Neri. Sua bênção. Peço oração pelas famílias, pelos meus irmãos da Escola de Formação Permanente e pela conversão do mundo. A Nina em nossa companhia também, compartilhando imagens. Temos o João Campitella em nossa companhia, pedindo oração a toda a família. E também a Cecília Nunes, que pede oração a ela e a toda a família.

imagens, imagens da Itália, Verona, nossa bela Itália, as flores e a uva. Olha ali, ó. Que bonito. Uvas de verdade. Flores, acho que são árvores frutíferas em flor. Olha a uva ali, de novo. Olha que coisa espetacular. Esta é a vinha do Senhor. Aí que vem a pergunta, né? E nós? Quais são os frutos que nós estamos produzindo? Às vezes nós temos pessoas que se chamam reclamildos. Já ouviu essa expressão, Regis? Reclamildo é aquele que reclama de tudo, nunca está contente com nada. E diante de tantas reclamações o tempo todo, se torna até azedo. Azedo. O que é uma pessoa azeda? Sempre de mau humor. De mau humor. Cara fechado o tempo todo. Não tem nada para se alegrar, nada de bonito, nada de bom para festejar, para rir um pouco, né? Pois é. Somos azedos também, se a gente não se cuida. Somos uvas azedas, horríveis. E ninguém quer ficar perto, né? Mas muito bem, nesta viagem que eu tenho ido para o Sul, tenho visitado também uma madrinha minha de 80 anos, que fez uma cirurgia grande lá em Santa Catarina. De Antônio Prado, fiz uma viagem mais 400 quilômetros, deu 800 quilômetros, um pouco ida e volta. E tive que ver essa minha querida madrinha, uma pessoa muito querida, muito serena diante da cirurgia grande que fez, e tem que ter uma outra postura de vida daqui para frente, mas com a sabedoria e com a fé, ela está levando de maneira muito bonita. Quero também mandar um abraço a todas aquelas famílias, aquelas pessoas que encontrei, primos, o José. Oh, tenho visitado uma tia de 94 anos, uma outra tia de 95, o meu padrinho tem 88, uma outra tia com 87, olha só. São os últimos tios, mas o mais novo tem 87. Você escutou? 87. Tenho visitado outras pessoas que também passaram por provações enormes de saúde. Tenho andado muito rápido, foi um tempo muito rápido, muito corrido, mas tenho visto muitas pessoas, muitas famílias. Além do meu cunhado, que ficou 12 dias no hospital e sem saber bem do que se tratava. Mas venceu, foi para casa. Antes de ontem, a minha irmã falou que foi para casa. Então, eu também tenho família, eu também tenho pessoas jovens, sadias, trabalhantes, e tenho gente idosa também, com 94 anos, que faz 5, 6 anos que está de cama, enfim. Tenho gente assim, é o meu povo, é a minha família. É por isso que, volta e meia, eu tenho que também fazer a minha visita. Um irmão com 78 anos, que também se acidentou, né? Que também teve que fazer cirurgias, enfim. É isso aí, a vida nossa é assim. E a gente está percebendo, avançando depois dos 60, não é? As coisas começam a ficar diferentes. Mas é isso. Então, vejo sobrinhos, crianças nascendo, sobrinhos crescendo, e outros chegando no auge da idade adulta, 94, 95, 88, 87 anos, já pensou? São os meus queridos tios que ainda estão entre nós. Pois bem, avançando, eu queria ver agora o que nos diz o Evangelho. Por isso a gente consegue fazer um enxerto com Isaías e com a palavra de Jesus. Vamos ver o que Jesus vai dizer na mesma direção. Naquele tempo, no tempo de Jesus,
Jesus disse aos sumos sacerdotes e aos anciãos do povo. Sumos sacerdotes e anciãos do povo, escutai esta outra parábola. Vamos ver o que Jesus vai contar nesta historieta. Certo proprietário plantou uma vinha. Eu acho que lá em Isaías diz a mesma coisa. Um amigo meu possuía uma vinha em fértil encosta, não é? Certo proprietário plantou uma vinha, pôs uma cerca em volta, fez nela um lagar para esmagar as uvas, olha só, e construiu uma torre de guarda, não é? Uma torre, alguém lá de cima que enxerga mais longe e fica atento se alguém entra na vinha e tal, por que que entra. Depois arrendou-a a vinhateiros e viajou para o estrangeiro. Foi para o estrangeiro. Quando chegou o tempo da colheita, o proprietário, que estava no estrangeiro, mandou seus empregados aos vinhateiros para receber seus frutos. Os vinhateiros, porém, agarraram os empregados, espancaram a um, mataram a outro e ao terceiro apedrejaram. Espancaram, agarraram, apedrejaram. O proprietário mandou de novo outros empregados. Olha só, a primeira turma sobrou ninguém, parece. Mandou de novo outros empregados, em maior número do que os primeiros. Mas eles os trataram da mesma forma. Finalmente, o proprietário, olha só, o proprietário enviou-lhes o seu filho pensando: ao meu filho eles vão respeitar. Será? Os vinhateiros, porém, ao verem o filho, disseram entre si: este é o herdeiro, olha só, o herdeiro. Vinde, vamos matá-lo e tomar posse da sua herança, olha só. Até parece um pouco nossas famílias, às vezes, hein? Gente que se mata por um pedaço de herança, um pedaço de terra. Quantas confusões espalhadas por aí. E principalmente confusões quando não são feitas as divisões ou encaminhamentos antes dos donos, que são os pais normalmente, ficam velhinhos e mantêm as coisas em seu nome. Depois, quando partem, os filhos brigam. Brigam, mas quantos casos assim? Então agarraram o filho, olha só o que fizeram. Agarraram o filho, jogaram-no para fora da vinha e o mataram. E o mataram. E para fora da vinha ainda, de fato. Por que para fora da vinha? Por quê? Pois bem, quando o dono da vinha voltar, o que fará com esses vinhateiros? Os sumos sacerdotes e os anciãos do povo responderam: com certeza mandará matar de modo violento esses perversos e arrendará a vinha a outros vinhateiros, que lhe entregarão os frutos no tempo certo. Então Jesus lhes disse: vós nunca lestes nas Escrituras: a pedra que os construtores rejeitaram tornou-se a pedra angular. Isto foi feito pelo Senhor e é maravilhoso aos nossos olhos. Por isso eu vos digo,
o reino de Deus vos será tirado e será entregue a um povo que produzirá frutos. A um povo que produzirá frutos. E então, como entender agora a primeira passagem da Sagrada Escritura segundo Isaías? Lá dá a impressão que Deus virou as costas, abandonou o povo, derrubou a cerca, derrubou os muros, foi devastada, nem mais pediu chuva, nem permitiu que chovesse. E agora aqui nós temos a continuidade, a vinha é a mesma, a vinha é o mundo. A vinha é o Brasil, a vinha somos nós, a nossa região. E aqui também é cultivada. E com certeza muitos frutos são colhidos. Quantos caminhões de carne que saem daqui? Quantos caminhões de madeira já foram e ainda vão, não é? Quanto queijo? Quanto leite? Quanto café? E as famílias que se alimentam da agricultura familiar? Quanto, não é? Será que Deus espera mais? Talvez, não sabemos. Mas esse esperar mais de Deus não pode ser a usurpação da vinha do Senhor. Não significa usurpar. A teologia do domínio leva em conta as primeiras frases da Bíblia, inclusive. Crescei, multiplicai e dominai a terra. Dominar. Essa palavra, dominar, significa aplicar a teologia do domínio. E nós não podemos fazer isso. Somos guardiões e não dominadores e nem domadores. Somos guardiões desta vinha. Mas aqui no Evangelho se trata agora de que o povo de Israel, na época que era o povo escolhido para Deus designar o seu plano de amor, Judá era a vinha esperada de muitos frutos. E não foi bem assim. Aí veio Jesus, o herdeiro para eles, segundo a sua interpretação. O herdeiro. Vieram os profetas primeiro, né? Os primeiros empregados. Quantos profetas? Muitos profetas. Quantos profetas que foram matados? Manassés foi um rei que matou quase todos os profetas. Matou. Né? E também entre nós, muitas vezes, muitos profetas são perseguidos. Muito perseguidos. A perseguição não é só lá no Oriente, ela se dá também por aqui, pelo Brasil mesmo, né? Perseguição violenta, violenta. Mas os profetas se foram matados, porém uma igreja, uma vinha, que não terá o cuidado profético, é uma vinha que vai morrer enterrada por si, em si mesma, sem frutos. O profetismo sempre ajuda a corrigir a vinha. A gente vê quantos experimentos do Embrapa que acontecem. Quando eu ando de carro, né? Experimentos de plantação de soja, de milho, experimentos de algodão. Porque significa dizer como é que podemos produzir, quem sabe mais, com melhor qualidade,
e com o melhor cuidado com esta vinha para que ela não seque, não termine de dar frutos. Né? Então, o cuidado, o investimento com a vinha. Mas Jesus está dentro desta vinha. Ele é o herdeiro, inclusive. E pensavam que ele seria poupado. Mas não aconteceu. Foi diferente. Vamos matá-lo. Vós nunca lestes nas Escrituras a pedra que os construtores rejeitaram tornou-se a pedra angular. Então, aquilo que às vezes para nós tem grande significado, para Deus é diferente. Para nós, quando achamos que algo é o centro, para Deus é diferente. O herdeiro, para eles, era terminar, e terminar com a vida dele. Pensavam que acabariam com tudo e eles se tornariam donos da vinha. Olha que a nossa região também viveu isso, viu? Nossa, nos primeiros tempos, principalmente, uns 50 anos atrás, até 60 anos atrás, vinham gente de fora, tinha algumas famílias morando por ali, que também foram devoradas e tiraram as terras. Outros fecham o cerco assim, vão comprando no entorno, e algumas famílias ficam pressionadas no centro e quando notam, ou vendem ou não sobrevivem. Né? A vinha sempre tem sido algo de cobiça. Até mesmo quando a gente vai a fundo às origens das terras, mesmo na nossa região, quando a gente vai lá atrás, vai tentar buscar, chega aos 40, 50 anos atrás, nós encontramos problemas difíceis de restabelecer a verdade. Eram terras da União, talvez, ou eram terras também mesmo devolutas, e foram ocupando, e foram até registradas, o Estado fez isso. Mas depois, com o tempo, se tornaram donos e também opressores muitas vezes, então vem a intuição de mandar embora as famílias. A vinha sempre tem sido algo de cobiça, mas é ali que a doutrina social da Igreja precisa ajudar, o Evangelho precisa ajudar, o Evangelho é um tesouro. E é o tesouro que ajuda a equilibrar e acertar aquilo que foi feito de maneira diferente do que devia ser feito. Né? E sempre é tempo. Eu percebo isso na prática. Né? Tem pessoas que, sem saber, lá atrás era assim, vieram para frente e depois, com o tempo, os problemas aparecem. Então, as soluções também devem fazer parte do caminho a ser construído como um reino. E este é o trabalho da pedra angular, que foi rejeitada, e que é Jesus. E Jesus conserta as coisas. Por quê? Porque primeiro ele dá o testemunho de vida de si mesmo. Ele se dá na totalidade. Por completo ele se dá. Então ele é despojado, ele é desprendido. O Filho do Homem não tem nem onde reclinar a cabeça, por exemplo. Mas ele deixa, não digo uma teoria, mas ele deixa um testemunho de vida, um estilo de vida, um ensinamento que está no Evangelho e que nos ajuda. Então, este é o legado
o que nós aplicamos hoje quando falamos de doutrina social da igreja é este ensinamento social, porque Jesus teve um ensinamento social. Ensinamento social que é a partilha, que é a justiça social, que é a verdade, que é a fraternidade, que é a vida em abundância para todos, não é para alguns, ele fala para todos, né? Então Jesus deixou isso. Ele, a pedra angular, foi rejeitado, foi matado. E fora da vinha, porque é claro que aquele comportamento hostil naquela vinha, com aqueles vinhateiros, aqueles empregados, não havia espaço e não caberia que um homem santo como Jesus morresse dentro de uma vinha perversa. Por isso foi morto fora. Fora da cidade, inclusive, se diz na Bíblia, no Evangelho. Mas aquele que era para ser o herdeiro, como eles entendiam, foi rejeitado, vamos matá-lo e tomar posse da vinha. Assim, como eu disse, muitas famílias, infelizmente. Vamos vencer isso também, porque a bondade de Deus nos pede que sejamos justos, que vivamos e deixemos viver. Isso, de novo, foi Jesus quem nos ensinou. Possamos, então, acolher esta pedra angular, que é Jesus, que foi rejeitado. Se pudessem ter conseguido eliminá-lo de fato, na totalidade, que a palavra de Jesus não tivesse mais sentido, que ao ser colocado no sepulcro, ele tivesse ficado lá com toda a sua teoria, com todo o seu conhecimento e ensinamento, então teríamos nada. Mas se tornou a pedra angular, porque ele ressuscitou no terceiro dia. E essa foi a resposta. Resposta ao abandono da humanidade. Resposta àqueles que não o queriam. Resposta àqueles que queriam eliminá-lo por completo. Então ele se tornou esse nosso querido e amado Salvador. E nem se queixa de ter apanhado, nem se queixa de ter sofrido, nem chora por isso. Ainda diz, perdoai-os porque não sabem o que fazem. Então, esta bondade de Jesus que nós precisamos assumir. Rejeitado, tirado para fora da vinha, matado, tomaram posse, mas que não deu certo, porque ele ressuscitou. E ao ressuscitar, ele recupera aquilo que é o sonho de Deus, trabalhar pelo seu reino. Então, nos cabe agora trabalhar pelo seu reino. O reino é o bem comum, muito bem interpretado. Bem comum significa que todos vivam como irmãos, que todos nos respeitemos como irmãos, que a intolerância religiosa seja superada, seja vencida, porque Jesus assim nos ensinou a amar a todos. Possamos continuar a resistir ao mal. A tentação do ódio, que é tão forte ainda, infelizmente, quanto a raiva, quanto o ódio que se espalha. O ódio não faz nada de bom. A raiva não faz nada de bom. Só o amor consegue fazer algo novo e algo bom. Regis, nossa canção de novo, né? E tem gente conosco, né?

0: Sim. Eu, com profundo pesar, quero anunciar aqui o falecimento de Dona Irene. Dona Irene da Sebes, Dona Irene da Paróquia Santo Agostinho, faleceu agora nesta manhã. Companheira de nossa igreja o tempo todo. Vamos ver aqui. Bom dia a todos. É com muito pesar que comunico o falecimento da Dona Irene. Infelizmente, ela não resistiu e Deus a acolheu. Pois é, oremos pelo descanso da Dona Irene e por toda a sua família. Que Deus, na sua infinita bondade e misericórdia, acolha a Dona Irene na sua glória e dê o conforto a todos da família nesse momento tão difícil. Esta mensagem foi o Will que nos enviou. Obrigado, Will, pela informação, apesar de não ser uma notícia. Esta é a nossa Dona Irene, sempre muito, muito, muito presente e ouvinte o tempo todo desta rádio. Ô, Dona Irene, fique em paz e te agradecemos, hein? Te agradecemos. E o seu testemunho que fique no coração de todos nós, mas principalmente nos seus filhos, netos. Que Deus a acolha nas moradas eternas. Morreu em Cuiabá, parece. Em Cuiabá. Padre Sérgio está me escrevendo que já estão enviando o carro da AME para buscar o corpo de nossa querida Dona Irene. É isso. Notícias bonitas e notícias também dolorosas. Nosso agradecimento por tudo que ela tem sido e feito por todos. Que Deus a guarde nas moradas eternas e receba a recompensa. E que outros prossigam com aquilo que de muito bom ela tem ensinado. Tenho recebido também aqui. Espera aqui, eu tenho que olhar, porque tinha uma notícia em cima, uma atrás da outra, né? O acampamento, estamos promovendo essa costelinha que tem como acompanhamento a farofa e creme de milho para retirar na paróquia Nossa Senhora da Paz e também temos uma equipe para entrega que não cobra taxa. Pode fazer o seu pedido. É hoje, Nossa Senhora da Paz. A costelinha do acampamento. Notícias diferentes, não é? Mas eu tenho recebido uma outra. O Regis, eu não vi as flores da Dona Luísa Francisquete, aquelas rosas do deserto que enfeitaram o congresso. Não tenho visto. Eu quero ver se você mostra aí para todo mundo. As maravilhas. Mostra ali. Mas eu tenho recebido também. Ah, sim, olha ali, ó. Muito bom, muito bonito. Mostra todas, porque eu recebi várias aqui. Uhum. E tenho recebido também da... da ajuda à igreja que sofre. Nossa, estou recebendo tanta coisa aqui ao mesmo tempo que eu não sei qual que devo dar atenção por primeiro. Mas da ajuda à igreja que sofre, tenho recebido um convite um convite para rezar. Rezar o terço, agora aqui. E esse terço é para ser rezado no dia 7, olha só. Terço das Crianças será realizado às 15 horas, na data do dia 7. E Vossa Excelência poderá sim reunir um grupo de crianças para participar deste momento de oração. Este terço vai ser rezado nesta hora no mundo inteiro. No mundo inteiro. Às 15 horas de Brasília, mas é 14 horas nossa aqui. Então, queria ver as crianças que gostariam de vir aqui na Cúria rezar. Rezar comigo. Esta hora do terço, dia 7, às 14 horas. Estou convidando as crianças para rezarem o terço comigo aqui na Cúria. Sim. Tiver mais crianças do que o espaço comporta, então nós podemos rezar na catedral ou na gruta de Nossa Senhora Aparecida. Deixa só ver aqui, ver como chovem as informações. A Sidete está me dizendo que podemos encher, fazer pela rádio. Melhor ainda, muito bom. Muito bom, Sidete, essa ideia. Trazer crianças do oratório, vamos encher o estúdio aqui da rádio e quem sabe a TV também pode transmitir, Facebook, YouTube, Instagram. Dia 7, nossa oração do Santo Terço aqui no estúdio com as crianças, às 14 horas. Esse é o terço das crianças no mundo inteiro e parece que é um pedido do Papa Leão, tá bom? Então, vamos organizar isso mesmo, dia 7 às 14 horas, aqui, nesta sala cheia, corredor cheio, não importa, vamos fazer a oração do Santo Terço, dia de Nossa Senhora do Rosário. As crianças venham rezar com o bispo a oração do Santo Terço, ok? Deixa eu ver aqui, que são tantas coisas, né? Em nome também da nossa Conferência Nacional dos Bispos do Brasil, oração com o Papa. Quero fazer agora esta oração. Estamos indo para o final do programa, Regis, é isso, é? Você queria, assim, anuncia e já vamos terminando.
1: Ok, nossa companhia está Andréia Matos pedindo oração para toda a família, Maria do Carmo no módulo 4 e a minha tia lá na Itália, também as minhas primas, abraços. A Luciane Bortolini, nossa companhia, sua bênção, peço oração a todos da família, a todos que precisam de nossas orações e a todos vocês da Rádio e TV Nazaré. Castorina Lins Sanzovo, em nossa companhia, bom dia Dom Neri. A sua bênção, bom dia Regis, peço oração pela saúde, pela paz e união dos meus filhos, noras, netos, para todos os familiares, família Lins e Sanzovo. Cleusa Araújo, bom dia amigo Regis, sua bênção Dom Neri, peço oração para mim, para minha família, todos os ouvintes, para vocês da rádio e viva Nossa Senhora Aparecida. Também nossa companhia, Odete Camerã. Olá, Regis, bom dia. Sua bênção, Dona Neri. Peço oração para mim, a todos da minha família, em especial aos meus netos Yasmin, Vitória e Enzo Gabriel e a pequena Cecília, que ontem completou 3 aninhos. Peço que Deus continue abençoando a vidinha dela, dando paz, saúde e muitas felicidades. Que Nossa Senhora Aparecida cubra com seu manto sagrado e dizer que amo muito ela e que ela cresça em sabedoria, em estatura e graça. E também para as minhas amigas Nair Moreira, Suzana Greim, a madrinha Marlene, para Cleusa Rosa, para todos da comunidade Boa Esperança, para quem estiver ouvindo e precisar de oração e para vocês da rádio, também um abençoado final de semana a todos nós. E a Nina, lá em Verona, ela diz assim, que triste, Regis, saber que nossa amiga Irene nos deixou. Que Deus receba na sua glória.
0: É isso aí. Este é o nascer, o viver, o morrer e o ressuscitar. Essa é a nossa trajetória. Que Deus acolha nossa querida Irene. Continuemos, cabeça erguida, tocando nossa vida, tocando nosso compromisso, fazendo tudo o que é possível para dar frutos na vinha do Senhor. Frutos bons. Que não demos frutos azedos, mas que tenhamos sempre em nós o sabor da bondade, o sabor do amor. Que nunca deixemos de dar frutos, como diz o Salmo 136, que fiquemos sempre plantados junto ao rio para produzir fruto o ano inteiro, a vida toda. Agora eu vou convidar a todos para a oração com o Papa. E essa é a oração de conclusão do nosso programa de hoje. Amanhã, 6:30 da manhã, tenho celebração no mosteiro, dia de São Francisco de Assis. Depois celebro na catedral também. E desejo a todos também uma boa eleição, uma boa votação. Que cada um siga a reta consciência do bem. Que possa fazer parte da construção da cidadania responsável, da democracia. Também palavras importantes que a doutrina social da Igreja leva sempre em conta. E aqueles tantos que colocaram seu nome à disposição também, os que forem eleitos, que levem consigo o temor de Deus, o ensinamento do Evangelho, aquilo que Jesus ensinou, porque nós temos muito de Deus. O ensinamento do Evangelho, aquilo que Jesus ensinou,

0: servir o município, servir o Estado, servir a nação. E a nossa oração por todos. Oração com o Papa pela evangelização da cidade. Uma rede mundial de oração do Papa. Em nome do Pai, e do Filho, e do Espírito Santo. Amém. Senhor Jesus, bom pastor, vós percorreis as nossas ruas e praças, entrais nos edifícios altos e nos bairros humildes, e acompanhais em silêncio milhões de pessoas que procuram um sentido no meio do ruído e da pressa. Vós conheceis, Senhor, o coração da cidade, as suas luzes e sombras, a sua inquietação e a sua solidão. Sabemos que as cidades são chamadas a ter lugares de liberdade e oportunidade, mas podem também transformar-se em espaços de anonimato e isolamento. Por isso, hoje vos pedimos um olhar novo, capaz de descobrir na vida urbana um terreno fecundo para anunciar o vosso evangelho. Dai-nos uma fé criativa e profunda, que não fique apenas em palavras, mas se encarne em gestos simples e próximos. Fazei de nós igreja em saída, capaz de estender a mão às periferias, de consolar na solidão e de semear fraternidade onde reina a indiferença. Senhor, que as nossas comunidades urbanas sejam lares abertos e acolhedores, lugares onde se partilha a esperança, onde ninguém se sinta invisível e onde a alegria do vosso evangelho ilumine a vida escondida de tantos irmãos. Fazei de nós vossas testemunhas na cidade, missionários corajosos e criativos, que anunciam com a vida o vosso amor, capaz de vencer a pressa, o ruído e o anonimato. Amém. Obrigado, Senhor, pela oração universal em comunhão com o Papa Leão. Façamos da nossa oração a intenção universal em prol do mundo, em favor do Brasil, pedindo pela nossa padroeira, querida Mãe Aparecida. Tem mais algum anuncia?
1: Em nossa companhia está Dona Maria José, da comunidade São Luís. Pede oração a toda a família, aos enfermos, e rezemos pela alma da Dona Irene. Meus sentimentos à família. E também conosco está a Marita. Bom dia, peço oração a todos, todas as famílias, todos os padres, especialmente ao padre que celebrou a missa no mosteiro hoje, que Deus abençoe, e todos os padres e todos nós, Marita, em nossa companhia.
0: Sim, também recebi aqui da pastoral da pessoa idosa, através da Josi. Sinto informar para vocês, mas a nossa amada líder da pastoral da pessoa idosa, Irene Ferreira Lino, fez a sua Páscoa na madrugada de hoje. Ela estava internada na UTI em Cuiabá. Que Deus a acolha. Também quero agradecer porque a representante da Pastoral da Criança, que mora em Curitiba, e a representante da Pastoral da Criança do Estado do Mato Grosso estão aqui em Juína. Foram para Colniza, hoje de tarde vão para Castanheira, fazendo uma visita para ajudar a nossa querida Pastoral da Criança. Precisamos olhar um pouco mais aquela

elas que vêm subindo, né? Se nós vamos avançando, temos que olhar para trás aquelas que vêm subindo, para que cresçam em idade, sabedoria e graça. E que Deus sobre todos derrame as suas graças e bênçãos. Em nome do Pai, do Filho e do Espírito Santo. Amém. Um bom dia e até uma outra oportunidade.

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dia, bom dia, bom dia. Um lindo dia para você que acompanha a programação da Rádio Maria de Nazaré. Estamos chegando aqui com o nosso programa Sintonia com você. Já deu aquele bom dia para Jesus? Já desejou um bom dia para você?

0: Bom dia pra esse sol que tá raiando lá fora. Ô sol, gente, 6:10 da manhã.
1: Bom dia, paz, ficar.
0: O sol já tava quente, viu?
1: Bom dia.
0: E aí eu falei assim, eita, obrigado senhor por esse sol. Esse sol hoje vai tá que tá, hein?
1: Bom dia.
0: Bom dia, bom dia, bom dia. Eu desejo um lindo dia pra você.

dia com certeza faz o nosso dia ficar muito mais lindo, muito mais bonito. Como é que foi a sua semana? Foi uma semana mais ou menos? Foi uma semana ótima?

Cada um de vocês, convidar você para ficar comigo na nossa programação 3566-2702, nosso telefone WhatsApp que chega, ó, tá aqui à sua disposição e a sua mensaginha vai chegar direto aqui nos estúdios da Nazaré FM e eu vou atender você com muito carinho. Bom dia aos nossos apoiadores culturais, bom dia também para os nossos ouvintes, bom dia para você que tá ligadinho, você que é sócio do Clube do Evangelizador, bom dia, né, para você que tá aí me dando carona no som do seu carro. Sejam todos bem-vindos. Convido você a ficar comigo aqui no nosso Sintonia com Você.

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1: Gente, bonita, bonita.
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1: Um bom dia todo especial para você que acompanha aqui a programação da Rádio Maria de Nazaré. É sempre muito bom estar com vocês, quero agradecer, né, o carinho, a companhia, amiga dona de casa, você secretária do lar, você que está aí trabalhando, né, sintonizado, acompanhando aqui a programação da Rádio Maria de Nazaré. Um forte abraço para todos vocês, sempre muito bom estar com vocês, tá bom? Chefe de família também, você que hoje está de boa, vai só descansar, curtir o fim de

0: sua.
1: Olha, quero fazer uma pergunta pra vocês. Você tem tido delicadeza com você? Você tem sido gentil com você? Ser gentil e ter delicadeza consigo é pensar o quanto você se poupa daquilo que você sabe que você não precisa mais passar. Ah, mas o que o outro vai pensar, né? Mas o que ele vai achar? Meu Deus, como vai ser isso, né? Quando você resolve pensar em você. Pois é, quando a gente começa a se priorizar, a se tratar com carinho, tem esse ponto, né? Tem muita gente que torce o nariz quando você coloca o limite para se preservar. Caramba, né? Vai ter gente que vai se afastar, vai achar que você tá diferente, tá metida, tá metido, né? Sei lá o quê. E nunca mais vai falar com você. Em vez de ficar com culpa, agradeça. Que bom. Porque quando a gente começa a se cuidar, ser gentil conosco mesmo, algumas pessoas vão se afastar. Faz parte de um processo de seleção natural. Vai ficar o que realmente significa, o que realmente faz sentido para você. E nesse momento, conforme vai ficando quem realmente te faz sentido, te faz bem, você também vai ficando melhor consigo mesmo. Você vai começando a se adaptar e a se habituar, a gostar de si. Por isso, se ame mais, cuide-se mais, você sempre será a sua melhor companhia, tá bom? Chega de querer agradar as pessoas, chega de querer agradar os outros. Declare para você todos os dias, profetize para a sua vida como vai ser o seu dia, né? Meu dia será um dia próspero, cheio de muita saúde. Declare coisas boas para a sua vida. Pare de profetizar coisas ruins, pensamentos negativos, deixe isso para lá, tá bom? Que você possa, no dia de hoje, olhar mais para você, que você possa ser mais, se amar mais, sabe por quê? Porque você é filha amada de Deus.

Obrigada, meu Senhor, porque o Teu amor me trouxe até aqui. Não tem explicação, não dá para explicar. Quando eu olho para a minha história, e todos nós, Senhor, quando olhamos para trás, vemos os dias maus, enxergamos a solidão, problemas, tragédias, acidentes, mas acima disso está o Teu amor, que supera tudo, e nada pode nos separar do Teu amor, Senhor. Nenhuma dessas realidades, porque o Seu amor é grande, é poderoso, é gigante e nos alcançou, como me alcançou um dia, no fundo do poço, me tirando de lá, me dando vida novamente. E eu cheguei até aqui, Senhor, eu cheguei até aqui. Que o Teu amor continue me impulsionando, me levando para frente. Que o Teu amor, Senhor, cure muitos corações nessa hora, liberte muitos corações nessa hora, que precisam somente do Teu amor. Que o Teu amor nos dê a graça de declarar que somos amadas, amados, protegidos, escolhidos, escolhidas, filhos e filhas Tuas, Senhor. É isso que nós somos. Dá-nos essa graça, Senhor, de cantar.

Eu sou amada, eu sou valiosa. Você também é amada, você também é valiosa, você também é valioso. Nós somos escolhidos por Deus. Que você escolha ser feliz hoje, que você escolha fazer o bem hoje. Que você escolha sorrir para as pessoas. Que você escolha ser uma pessoa feliz. Tá bom, gente? Hoje nós recebemos a triste notícia do falecimento da nossa querida amiga Irene. Nosso coração tá partido, né? Mas na certeza de que ela já está ao lado de Deus, né? Irene, que estava passando por um tratamento, né, de saúde contra o câncer, né? Infelizmente, ela veio a falecer essa madrugada, né? Nós somos assim com o coração partido, entristecidos, mas também gratos a Deus por ter tido a presença, né? O carinho, o amor, ela que sempre esteve aqui junto com a gente na nossa programação, um ouvinte muito fiel, né? Então a gente fica muito triste com a partida dela, mas é isso, né? É a vida que segue, e a gente pede muito a Deus que Deus possa confortar a vida, né, de toda a família, né, possa confortar aí toda a família com essa perca irreparável. E nós também estamos muito tristes, né? Mas é assim, é a vida. E eu tenho certeza que ela não quer que a gente fique triste, né? Ela quer alegria, ela quer que nós continuemos aqui, né, rezando pelas pessoas, pelos necessitados, que é o que ela fazia, que a gente também vai continuar fazendo. 9:27. Galerinha, já chegando por aqui no nosso telefone WhatsApp, o 3566-2702, que é o nosso telefone mais badalado da cidade. Cumprimentar você em Castanheira, cumprimentar você em Brasnorte, meus ouvintes de Juara. Alô, você em Porto dos Gaúchos. Galerinha ali na Morena, Ariponã, Juruena, Conija, Cotriguaçu, Guariba, Cotovã.

0: Oi, Juliana, bom dia. Juju já chegando por aqui na programação da Nazaré. Sandrinha, bom dia. Um excelente fim de semana para todos os ouvintes da Rádio Nazaré. A Érica Vieira de Santana também já chegando por aqui. Bom dia, tia Sandra. Minha amiga Sirlei, lá na Gleba São Bento. Fala comigo, Sirlei. Bom dia.
1: Bom dia, Sandra Bessan. Bom dia. Com muita alegria. Como é que tá aí? Tudo bem? Que nós estamos bem, graças a Deus. Hein, Sandra? Rode a música para mim na Balave. Ofereço para você, para Renilda, para Bárbara, para Sirlene, para Virgilinho, para Romildo, para Suzana, para Nelice, para Josefa, para Silvia, para Creuza Mato, Creuza Rosa, para minha mãe Maria, todos que estiver na escuta, um ótimo dia para você, que Deus sempre nos abençoe.
0: Valeu, ô Sirlei, um beijo pra você, todo o pessoal aí na Gleba São Bento em Brasnorte, que também acompanha aqui a programação da rádio, a Maria Souza Lucas, Sandrinha, bom dia, na escuta do programa, Ana Carla chegando por aqui, minha querida amiga, a Fátima Malaquias também acompanhando o programa, tudo certo.

0: Mendonça, nossa saudosa Marília Mendonça, cúmbia do amor aqui no Sintonia. Vou pro intervalo bem rapidão e aí na sequência a gente volta com mais canções, em nome todo especial do Comercial Nobre. Dona Ângela, bom dia, tá tudo bem? Olha, hoje é dia de costelinha de porco lá na Nossa Senhora da Paz, né? Pra você que ainda não adquiriu o seu ingresso, né? Você que ainda não adquiriu o seu almoço, ainda dá tempo, viu? Vai lá na Paz, o pessoal tá por lá vendendo os ingressos, faz entrega também, pode entrar em contato com o pessoal do acampamento, né? Você que queira aí adquirir, né, o almoço para hoje, tá com aquela preguiça de fazer almoço, ó, garanta, né, a costelinha de porco lá na Paz hoje. É um evento, né, feito, preparado aí com muito carinho por todo o pessoal do acampamento, então você também pode, né, participar, você também pode colaborar. Então entre em contato com a galera. Conhece alguém? Conhece algum campista? Tem bastante aqui em Juína, né? Então é só entrar em contato, solicitar aí, né, a sua marmitinha e garantir o almoço, beleza?
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0: Eu vou pro intervalo, volto na sequência com mais canções pra vocês.
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Gustavo Lima, retrovisor, 9h40. Já tudo isso? Gente, a hora tá voando por aqui. Olha, eu quero mandar alôzinho pra galera que tá acompanhando a gente, participando através do nosso telefone, o WhatsApp, o 3566-2702. É o WhatsApp mais badalado aqui da nossa cidade, né? Pra você que tá ligadinha acompanhando a gente. A Luciana Mendonça tá ligadinha, tudo bem, Lu? Bom dia, Sandrinha. Curtindo a programação. A Josefa Barreiro também. Bom dia, Sandra, tudo bem? Olha, a próxima música eu ofereço pra família, pros amigos e amigas, para todos da rádio, para quem estiver na escuta, né? E os meus sentimentos, a amiga Nelice, toda a sua família, pela partida da nossa amiga Irene, junto de Deus, né? A Irene, que Deus console aí toda a família, né? Conforte o coração de todos os amigos também. Minha amiga Josefa Barreiro, 9h41. Você curtindo a melhor programação do seu rádio. Sintonia com você. Gente, um excelente fim de semana.

Ivanete Almeida também está ligadinha com a gente. Bom dia, Ivanete. Tudo certo, Ivone Dias. Sandra, bom dia. Bom dia a todos. Bom dia, loira linda. Você é um exemplo para nós. Muito bom ouvir você. Oi, Ivone. Obrigada. E olha, quero dizer que sou uma pessoa super feliz, viu, aqui pelo meu trabalho. Por ter vocês na minha vida. Oi, dona Alvorinda, bom dia. Bom dia, dona Cecília. Bom dia, dona Cleusa Rosa. Bom dia para Eliane, para o meu amigo Rodrigo. Estão lá na RZ Borracharia, lá na ponte do Rio Juruena, ligadinhos. É sempre fiéis aqui a nossa programação. Um beijo para vocês, viu? E um excelente fim de semana. Obrigada pelo carinho e pela companhia sempre. Galerinha de Brasnorte, galera que curte a gente também. Na linha Novo Horizonte, em Castanheira. Pessoal nos assentamentos em Castanheira. Obrigada, viu, pelo carinho, pelo

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0: Dona Ângela, bom dia. Bom dia para toda a família, para a equipe do Comercial.

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0: Luciano, bom dia. Claudenice, bom dia. Carlos, bom dia. Bom dia todo especial para vocês que acompanham a gente na comunidade de Santo Amaro. Meus ouvintes da comunidade de Santa Marta, na linha Flor da Serra. Galerinha da comunidade Maria Madalena. Lucas, já acordou, Luquinha? Bom dia. Bom dia para Eleusa, para a família, sempre ligados. Nossos ouvintes da comunidade Maria Madalena. Lá na comunidade Santa Maria Gorete, nós também temos muitos ouvintes, né? Coração Imaculado de Maria, lá na linha Pesquisa, pessoal lá no Rio Preto, galera que acompanha a gente na comunidade Santa Catarina de Alexandria, no módulo 6, Santo Antônio em Filadélfia, São Justino, São Luís, São Pedro. E qual é o nome da sua comunidade? Manda aqui pra gente, tá bom? Onde você tá me acompanhando, pra eu marcar aqui o nome da sua comunidade e mandar sempre alôzinho.
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0: 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Um excelente fim de semana.
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0: Cida, tudo certo? Bom dia. Tá ligadinha acompanhando o programa. Ivonete Miranda também. Sandra, bom dia. Estou curtindo o programa, viu? Abraços. Eu agradeço. A Irinilda, da comunidade São Sebastião, também tá ligadinha. Bom dia.
2: Oi, Sandra. Bom dia, bom dia.
0: Bom dia.
2: Sandra. Só não participo do seu programa, Sandra, mas sou ouvinte de todos os dias. Amo o programa da Rádio Maria de Nazaré. Seu programa. Bom final de semana para vocês e ofereço a próxima música aí para todos os ouvintes da rádio. Quando você manda oferecer, oferece aqui para nós aqui de São Sebastião. Nós ouvimos todas as suas rádios, fez para minhas amigas, todos aqui, Dona Laura, Maria Clara, a Nicole e família, para todos que estão aí ouvindo. E todos os sábados eu ouço o seu programa.
0: Legal.
2: Bom dia para todos vocês.
0: Oi, Renilda, muito obrigada, viu, pelo carinho, pela sintonia aqui. O pessoal da comunidade São Sebastião, né, ligadinhos, acompanhando. É comunidade ou é o sítio aí? Depois você me fala, tá? Um beijo. A Libertina São João também tá ligada. Bom dia, Sandro. Olha, meus sentimentos a todos os familiares da nossa irmã em Cristo, Dona Irene. Jesus receba ela para o descanso eterno, na glória do céu, né? E dê o consolo, e o coração de todos os familiares aí, né? Minha comunidade, Sandra, Divino Espírito Santo. E eu quero a canção Tem Anjos Deste Lugar, se possível, né? A Irene, ela estava em Cuiabá fazendo um tratamento de saúde, né? Infelizmente veio aí a óbito. E o Padre Jefferson, né, junto com a equipe da AME, estão aí se deslocando, né, para Cuiabá, para trazer o corpo da Irene, né? E a gente vai estar passando aqui na nossa programação, né? O velório, né? O horário do velório aí para todos os nossos ouvintes, tá bom?
1: Um beijo.

52 minutinhos aqui na nossa programação. Olha, em nome da Bressan Tecnologias, eu quero trazer aqui canções. Vou atender a Juliana, que tá ligadinha. Juju, bom dia. Sandrinha, hoje tô em casa, curtindo a programação da Nazaré FM. Que legal, ó. Um beijo, obrigada. Viu? Um bom descanso pra você, semana. Foi corrida, né? E olha, eu quero mandar um alôzinho também para a equipe da Bressan Tecnologias. 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Sim.

0: Essa Maria Vitória, família, estão ligadinhos acompanhando aqui o programa. Bom dia.
1: Tudo bem, Sandra?
0: Bom dia, dona Fátima.
1: De hoje, para a família Malaquias, para Maria Vitória, para todas as crianças, para minha sobrinhada e para todos que estiver ouvindo, tá?
0: Combinado.
1: A música Eu Quero, Ana Castelo. Você sabe uma que a Maria Vitória gosta, tá?
0: Vamos trazer.
1: Aí você põe rodar para ela.
0: Tá
1: ela
0: certo.
1: Ela gosta demais dessa. A gente já conheceu o nome, sabe? Eu sei que é da Ana Castelo.
0: Vou trazer.
1: Tá bom?
0: Tá bom. Tchau. Beijo, dona
1: Sandra. Gosto demais dessa. A gente já conheceu o nome, sabe? Eu sei que é da Ana Castelo.
0: Vou trazer.
1: Tá bom?

0: Ô, menino, sabia que a Irene tinha falecido.
1: Pois é.
0: Menina do céu,
1: Oh, meu
0: é
1: Deus.
0: triste, hein? Ave Maria.
1: Ô, dona Cecília, não fica assim não, tá bom? É, não fica assim não, a Irene já está ao lado de Deus, tá bom, minha querida? Que Deus conforte o coração, né, de toda a família, de todos os amigos. Nós estamos aqui, temos que trabalhar, né? Vida que segue. Mas estamos muito entristecidos, claro, com essa notícia. A Irene, que era uma super ouvinte aqui da gente, né? Todos os dias estava ligadinha, mas é assim, né? Às vezes a gente não entende os planos de Deus, não aceita, mas ele sabe o que é o melhor para nós, né? E tenho certeza que a Irene já está em um bom lugar, tá bom? Vamos continuar rezando, né, pela alma dela. Vamos continuar rezando também pela família que fica, né? Fica a saudade. Fica aí, né, esse sentimento também, que Deus possa confortar aí todos os familiares. Jorge Mateus.

0: Obrigado.
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Maria, com o Padre Zezinho. Senhor, eu coloco a minha família em tuas mãos hoje, cuida de cada um de nós, protege nossa casa, nossos passos, nossos sonhos, que haja paz, união, amor e respeito em todos os dias. Livrai-nos de todo mal, guia nossas decisões, fortalece os laços que nos unem, que a tua presença esteja sempre no nosso lar, hoje e sempre, em nome de Jesus. Amém. Abençoa, Senhor, nossas famílias.

Calypso aqui no nosso Sintonia com Você. Sabadão. Pra quem tá em casa curtindo aqui a Nazaré FM, nossa amiga dona de casa, você chefe de família. Olha, tem muita gente que tá trabalhando desde cedinho, né? Mas tem gente também que tá folgadão hoje. 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Vanusa, bom dia. Bom dia, Clodoaldo. 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

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Canção lindíssima pra você que tá curtindo aqui a Nazaré FM. E olha, gente, atenção.

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0: o trajeto dos ônibus de Filadélfia. Olha, atenção, atenção, você que está acompanhando aí a nossa programação, deixa eu trazer para vocês aqui o trajeto de Filadélfia, viu? Saídas e destinos. 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
0: Um minutinhos, a gente vai prosseguindo aqui com o programa, em nome todo especial do Comercial Nobre, em nome da Loja Saúde aqui, em nome também da Decor Fest, da Bressan Tecnologias, da Oficina Duas Rodas. A gente vai curtir mais música, vamos ouvir mais ouvintes também, daqui a pouquinho tem o nosso quadro Cantinho da Criança, né? Vamos atender vocês. Ana Carla, bom dia, Aninha, tá tudo bem por aí? Fala comigo.
2: Bom dia, tia Sandra.
0: Bom dia,
2: tudo
0: princesa.
2: Bem com a senhora? Comigo está tudo bem, graças a Deus. Queria a próxima música oferecer para minha mãe, para o meu pai, para todo mundo que está ligadinho no seu programa.
0: Combinado.
2: E mandou um forte abraço lá para tia Brozinha.
0: Tá bom, um beijo, viu, Aninha, para você, para todo o pessoal que está acompanhando a gente. E também, pessoal de Castanheira, né? E a Ambrosina, que também está ligadinha lá na Fazenda Zene, né? Um beijo, Ambrosina, as crianças, toda a galerinha que está sempre curtindo a gente. Quero mandar um alôzinho para Maria Alice também. Tudo bem, Maria? A Erenilda, da São Sebastião, ela mandou aqui a mensagem.
3: Oi, Sandra. Assentamento São Sebastião.
0: Assentamento. Ah, sim, um beijo, viu? A Maria Elza também tá ligadinha. Tudo bem, Maria?
4: Bom dia, Sandra.
0: Bom
4: Minhas
0: dia.
4: Minhas condolências ao falecimento da nossa amiga e irmã, na fé, Irene. Que Deus conforte toda a família dela, Sandra.
0: Amém.
4: Em nome de Jesus e Nossa Senhora. Amém.
0: Amém. Um momento difícil, né? Deus possa, assim, confortar, né, o coração de toda a família. A Cleusa Matos também ligadinha. Oi, Sandra, bom dia. Que triste notícia hoje, né? Que Deus acolha nossa amiga Irene Ferreira Lino em seus braços. Meus sentimentos a todos da família e amigos. A Cleusa Araújo também ligadinha. Bom dia, tia Sandra. Fala comigo, Cleusa.
5: Bom dia, Sandrinha. Bom Tô passando dia. Aqui. para desejar um dia abençoado para você, um final de semana, e muito triste também, pelo falecimento da Irene, que Deus conforte todas as famílias, familiares, dá o consolo eterno, e um bom descanso para ela, né? Um bom lugar. Era uma pessoa da igreja, né? E todos da pastoral dos idosos, né? Muito triste, mas o meu abraço, a família toda, tá?
0: Tá
5: e para quem gosta dela também, o sentimento, né? Os amigos, Abraço, Sandrinha. Fique com Deus. Bom final de semana.
0: Amém,
5: para minhas amigas Cruzinha. Também, minha família.
0: Amém, um abraço para você, obrigada pelo carinho. A Silvone também ligadinha, bom dia Sandra, que ligadinha. Se possível, gostaria de virarmos com Rick Renner, Nossa Senhora Aparecida, ofereço a você, para todos da família, ouvintes, um abençoado final de semana a todos. Obrigada, viu, Silvone? Um beijo, sua linda, para você, toda a galera que tá aí acompanhando a gente, né? Eu vou trazer aqui, antes, o Roupa Nova para cantar Chuva de Prata. Daqui a pouquinho tem também o nosso quadro Cantinho da Criança, tá bom?
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0: trazer o nosso quadro Cantinho da Criança aqui na programação da Rádio Maria de Nazaré. 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Vamos ajudar, vamos colaborar. Vamos pro nosso quadro Cantinho da Criança?
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0: E eu quero cumprimentar os nossos pequenos que estão ligadinhos, acompanhando aqui o programa, né? E quero convidar você a aumentar o volume do rádio para você acompanhar a historinha de hoje, o Patinho Feio. Oi, Dona Ângela, tudo bem? Dona Ângela gosta demais, né, da nossa historinha. Eu quero mandar um alôzinho pra Maria Alice, também pra Ana Carla, Maria Vitória. Elas estão ligadinhas, né, acompanhando aqui o nosso programa. Um beijo pra vocês.
2: Numa linda manhã de verão, Dona Pata chocava seus ovos à sombra de uma frondosa árvore que ficava nos fundos do casarão da Fazenda das Três Marias. Se eu não errei nas contas, esses ovos devem se romper ainda hoje, murmurou Dona Pata. Já estava ficando ansiosa quando as cascas começaram a estalar. Crec, crec, crec. Lá de dentro foram surgindo os mais lindos patinhos amarelos nascidos naquela região.
3: Já não era sem tempo,
2: disse a Dona Virgínia, uma pata intrometida que morava naquele terreiro.
3: Olha, mas ainda falta um, e é bem maior que os outros. Oh, que preguiçoso! Como é? Vai sair ou não?
4: Ah, com licença, Dona Virgínia. Vou chocar mais um pouco e aguardar a chegada do meu caçula.
2: E dizendo isso, Dona Pata se acomodou novamente sobre aquele ovo grande. Logo, os outros patinhos começaram a ficar impacientes.
3: Mamãe, Nós não vamos passear?
5: É mesmo. O mundo é muito bonito para ficarmos aqui esperando.
2: Calma, disse Dona Pata. Daqui a pouco, seu irmão deve sair. E ao dizer isso, ouviram um toque-toque e uma vozinha que vinha lá de dentro. Ei, alguém aí poderia me ajudar? Gentilmente, Dona Pata deu umas bicadinhas no ovo e o patinho se livrou da casca. Mas que decepção! Esse patinho era muito feio, grandalhão e desengonçado. Mais uma vez, a Dona Virgínia, que ainda bisbilhotava por ali, deu seu palpite cheio de maldade.
3: Credo, que horror! Esse aí deve ser filho da perua. Aquelazinha deve ter botado ovo no seu ninho para não ter que chocá-lo. Credo!
2: E a mãe o protegia, mas no fundo sabia que ele era feio mesmo. Dona Virgínia, talvez ele melhore quando crescer mais.
3: Crescer mais?
2: Disse a implicante.
3: Só vai aumentar a feiura. Para mim, ele é da perua. Faça o teste. Leve-os para nadar. Se ele se recusar, é porque é peru.
2: E saiu resmungando.
3: Onde já se viu tamanha feiura? Credo!
2: Bem, pensou Dona Pata, só me resta fazer o teste. E levou os patinhos para o seu primeiro banho na lagoa. Um a um, eles foram entrando na água e, para seu alívio, o patinho feio nadava muito bem, até melhor do que seus irmãos. Pelo menos não é um peru, pensou, e resolveu esquecer o assunto. Crianças, vamos conhecer os outros animais da fazenda. Sejam educados e cumprimentem todos direitinho. Obedientes, aproximaram-se de Dona Porca, que os saudou com seu ronco grave.
6: Roink, roink, roink, boa tarde a todos. Roink, roink, oh, mas o que é isso? Que feiura sem tamanho. Nem o porcolino saindo de uma poça de lama consegue ser tão feio assim.
2: Boa tarde para a senhora também, disse Dona Pata, se afastando com a sua ninhada. Meninos, sejam gentis e sorridentes com aquela senhora lá adiante. É a baronesa Pata Fonquá. Ela é da alta sociedade dos patos e tem pedigree tão nobre que leva até uma argola vermelha no pé. Sempre andando em fila, os patinhos foram passando diante da importante ave, dizendo:
3: quá, quá, olá! Quá, quá, olá! Quá, quá, olá!
2: Que lindos patinhos! Exclamou ela ao vê-los. Oh, mas o que é isto? E Dona Pata tentando se justificar.
4: Foi o último a nascer, baronesa.
6: Feio, não? Mas parece forte, e o importante é ter saúde. Conforme-se, minha cara.
2: E dizendo isso, fez uma saída elegante, própria de uma dama. Desajeitado como ele só, o patinho feio tropeçou no próprio pé e deu um encontrão num galo garnizé. Esse, famoso por ser brigão, lhe deu boas bicadas, não antes de dizer poucas e boas para o pobrezinho. Os próprios irmãos caíram na gargalhada e o papagaio Tunico, que assistia a tudo lá do seu poleiro, não perdeu a oportunidade de dar sua cutucada.
3: Uai, uai, quem trupica também cai! Uai, uai, quem trupica também cai!
2: Pior do que o tombo, foi aguentar as gozações de todos os animais da fazenda. Ele não tinha sossego. Era bicada daqui, era piada dali, era caçoado por todos. O tempo foi passando e ele continuava sendo maltratado constantemente.

0: Dona Pata suspirava resignada. Não sabia mais o que fazer. Não conseguia mais defendê-lo de tudo. Mas, apesar disso, o patinho ia crescendo forte e robusto. Foi encorpando, suas asas cresceram e encheram-se de penas. Quando já tinha algumas semanas, ele não aguentou mais tanta humilhação.
1: Eu não tenho culpa de ser feio,
0: ele pensou, e resolveu ir embora dali. Saiu para explorar o mundo. Andou sempre em frente, sem nem olhar para trás. Voou por cima da cerca do galinheiro e só parou quando o sol já estava se pondo. Aterrissou na beira do grande lago, onde havia uns gansos selvagens. Estava tão cansado que resolveu passar a noite por lá mesmo. Na manhã seguinte, um ganso veio investigar o novo visitante e avisou os outros.
2: Venham todos, venham ver, tem pato novo no pedaço.
0: A gansa Abigail, namoradeira como ela só, veio voando rapidinho só para ver se o patinho seria um bom pretendente. Mas antes de pousar, avistou uns caçadores escondidos na mata e deu alarme. Todos os gansos fugiram depressa. Foi tiro para todos os lados. O patinho feio, muito assustado, encolheu-se sob uma moita. Tremia mais que gelatina. Sentiu um focinho molhado roçando sua cabecinha que estava escondida debaixo da asa. Quando o cachorrão do caçador viu o patinho, disse:
3: Ei, que bicho é você? Credo, como você é feio! Não vou nem te abocanhar!
0: E deixou o patinho em paz. Pobre patinho! Nem o cachorro quis me morder, pensou. Bom, ser feio me serviu para alguma coisa. Bem, vou continuar a minha busca. E saiu mais uma vez, procurando pelo mundo um lugarzinho para morar.

0: por campos, prados, vales e montanhas. Já era começo do outono e ventava tanto que ele mal conseguia se equilibrar. Tarde da noite, chegou a uma casinha velha caindo aos pedaços, que se mantinha em pé por milagre. O vento assobiava tão forte em volta do patinho que ele resolveu ficar por ali mesmo. Entrou bem devagar para não fazer barulho. Ali moravam uma velhinha chamada Dona Elvira, uma galinha chamada Corina Cocó e um gato chamado Gato. Afinal, para que dar nome para um gato se ele não vem quando chamamos? O patinho não queria chamar atenção, mas foi descoberto pelo gato, que ronronou bem alto, e por Cocó, que cacarejou anunciando a visita. Por não enxergar muito bem, a velhinha nem notou a feiura do patinho. Pensou que ele fosse uma pata e torceu para que tivessem ovos de pata pela manhã para o café. O tempo foi passando e nada de ovos. A Cocó e o gato, que já moravam ali havia muito tempo, se achavam mais importantes do que o patinho. O gato perguntou ao patinho:
1: "Você sabe ronronar? Arquear as costas?"
0: "Não", respondeu o patinho humildemente.
2: "E cacarejar? Bota ovos?"
0: perguntou a galinha.
3: "É,
0: também não", tornou a responder o patinho. "Mas eu sei voar e nado muito bem."
2: "Voar nunca me fez falta",
0: disse Cocó, bancando a superior.
1: "E nadar, eca, não serve para nada",
0: disse o gato, fazendo uma careta.
3: "Bem",
0: retrucou o patinho, "eu sinto uma necessidade enorme de nadar. Adoro flutuar sobre a água. Como é bom sentir a água passar por nossa cabeça quando mergulhamos. Já estou sentindo falta disso."
1: "Eu acho que você está maluco",
0: disse o gato.
1: "Mas você deveria perguntar sobre isso para Dona Elvira. Ela é muito sabida desses assuntos."
0: Dona Elvira, que escutara toda essa conversa lá do seu cantinho, deu sua opinião.
2: "As criaturas são diferentes umas das outras. Eu penso que você deve seguir o que o seu coração mandar. Deste modo, dificilmente você vai errar."
3: "Bem, então eu vou embora. Muito obrigado por tudo, Dona Elvira."
0: E lá se foi o patinho outra vez.

0: A primeira coisa que o patinho fez foi jogar-se na água. Nadou bastante até se sentir melhor. Entretanto, continuou a ser visto com indiferença por todos por causa da sua feiura. O outono estava quase no fim e alguns animais, como o esquilo e a coruja, se preparavam, pois o inverno já estava chegando. Uma tarde, quando o sol se punha no horizonte, o patinho viu um bando de lindos pássaros levantar voo de uma moita. Eram deslumbrantemente brancos, grandes e de longos pescoços flexíveis. Eram cisnes que deixavam aquelas terras frias em busca do calor de outras regiões. O patinho não sabia o nome daquelas aves, mas sentia-se estranhamente atraído por elas. Achou-as tão lindas que ficou ali as admirando e lá no fundo desejou ser tão belo quanto elas. As aves partiram e os dias estavam cada vez mais frios. O inverno estava tão rigoroso que o patinho muitas vezes teve que nadar rapidamente, dando voltas no lago para não morrer de frio. Mas a noite chegou e ele já estava exausto. O lago foi se congelando e o patinho não tinha mais onde se abrigar. Estava quase desmaiando quando um camponês que passava por ali o pegou no colo e o levou para sua casa, onde morava com sua esposa e suas duas filhinhas, Anilice e Alinita. Elas eram pequenas, mas muito sapecas, e acharam que podiam brincar com o patinho como se ele fosse um bichinho de pelúcia. Puxavam daqui, empurravam dali, tentavam a todo custo vestir roupinha no patinho. Queriam colocá-lo no carrinho de bonecas, e o patinho, mesmo sabendo que elas não faziam por mal, sofria com toda aquela bagunça. Para escapar das mãos das meninas, ele pulava, se debatia, e desengonçado como era, acabava derrubando tudo pela casa. Era prato que quebrava, cadeira que tombava, pena que voava para todos os cantos. A esposa do camponês não estava nada satisfeita com a situação.
1: Além dele ser horroroso, eu ainda tenho que ficar arrumando a casa, varrendo...
0: Nada satisfeita com a situação.
1: Além dele ser horroroso, eu ainda tenho que...

Chegada da primavera. Aos poucos, o lago foi descongelando. As flores desabrochavam, espalhando um perfume delicioso pelos campos. Os animais foram saindo de suas tocas e tudo parecia voltar ao normal.

O patinho resistiu ao inverno bravamente e agora ia relaxar tomando um banho. Nesse momento, ele avistou no lago aquelas aves lindas que ele vira antes no final do outono. Os cisnes o viram também e se aproximaram dele. Já acostumado com as gozações, abaixou a cabeça e esperou pelo pior. Mas qual não foi a sua surpresa ao ver sua imagem refletida na água? Seria verdade? Era ele mesmo? Não era mais um pato feio e desengonçado. Era um lindo cisne de penas brancas como a neve e um longo pescoço curvo. Ficou verdadeiramente emocionado. Os cisnes o rodearam, admirando a sua beleza. Quem será este belo jovem? Perguntavam os cisnes uns aos outros. Deve ser um nobre. Vejam que distinção! Nossa, quanta felicidade! Nunca mais teria de se esconder. Agora poderia nadar tranquilo no meio dos outros cisnes. O ex-patinho feio estava bonito de verdade, mas não ficou convencido. Só ficou contente, muito feliz mesmo, porque de agora em diante ia viver entre irmãos e amigos que o tratavam bem. Encontrara finalmente o seu lugar no mundo.

Gente, vocês acompanharam a nossa historinha de hoje. Obrigada pelo carinho, pela companhia. Daqui a pouquinho, a gente está aguardando aqui o sinal para trazer um horário eleitoral. E aí depois a gente continua com a programação, tá bom? Um excelente final de semana para todos vocês. Muito obrigada pelo carinho.

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0: Muitas vezes, falando sobre isso, nós nos sentimos incapazes diante dos desafios da vida cristã. Olhamos para o mundo com a injustiça, a complexidade e nos perguntamos: como posso eu, com as minhas limitações, fazer a diferença nesse mundo? Sou muito pequeno diante do mundo. A resposta não está em nossas próprias capacidades, mas na promessa de Jesus, que se cumpre em cada um de nós. Qual promessa, Padre? O envio do Espírito Santo. Deus não escolhe os capacitados, mas capacita os escolhidos. Repito, Deus não escolhe os capacitados, mas capacita os escolhidos. E essa capacitação se dá pelo Espírito Santo. Que é? O que é o Espírito Santo? O amor do Pai e do Filho derramado em nossas almas para superar o medo, superar o comodismo, superar a insegurança. Daí que nós falamos nos 7 dons do Espírito Santo, que não são como medalhas de honra para os perfeitos. Não, não pense assim. Mas os 7 dons do Espírito Santo são ferramentas de trabalho para os escolhidos. Não uma medalha de honra, mas ferramenta de trabalho para os escolhidos. Eles são o braço forte de Deus que vem em auxílio de nossa fraqueza. Lembra como eu provoquei? Mas eu sou tão pequeno, sou tão incapaz. Não. Os dons do Espírito Santo são o braço forte de Deus que vem em auxílio à nossa fraqueza. Enquanto os nossos talentos humanos podem, e é isso que se espera, nos levar até certo ponto, os talentos humanos, os dons do Espírito nos levam além. Os talentos vão até um limite. O Espírito Santo, aí sim, é uma subida rápida, leva além, permitindo-nos enxergar com os olhos de Deus, decidir com sua prudência e amar na sua gratuidade. Vou repetir 3 verbos importantes para você: prudência, amor, gratuidade. Os 7 dons, eles nos trazem muitas graças. Eu vou usar a palavra atributos. Vamos lá. Quais seriam os atributos principais dos dons do Espírito Santo? São 7. Vamos falar sobre eles. Sabedoria. O que é o dom da sabedoria? Ou qual o atributo que esse dom da sabedoria nos traz? Diferentemente do conhecimento acadêmico, o dom da sabedoria nos faz ver o mundo com o olhar de Deus, impulsionando a solidariedade e a justiça social. Sabedoria vai além dos diplomas, da sabedoria humana. É a sabedoria que nos faz olhar o mundo com o olhar de Deus. O dom do entendimento revela os mistérios da fé. Isso mesmo. O entendimento, há muitas coisas que a gente não consegue entender. O dom do entendimento nos revela os mistérios da fé e ajuda a capacitar o que é realmente relevante e o que é realmente duradouro, afastando-nos do que é passageiro. Compreende? O entendimento, como ele é mais profundo, o que é passageiro, o que é menos duradouro, o nosso olhar, a nossa mente não para, ela vai além, vai nos mistérios de Deus. A ciência, O dom da ciência, um dos dons do Espírito Santo, dá o discernimento reto. Nós precisamos dele. O discernimento reto sobre as coisas criadas, para que não coloquemos nelas a nossa felicidade absoluta. Se faltar este dom, seremos tão infelizes. Porque o que que acontece? Acabamos colocando a nossa felicidade no mundo, mas não entendemos a felicidade como parte da obra de Deus. E com certeza, sem este dom, a frustração será um sentimento ou uma realidade constante. O dom do conselho. Eu gosto de dizer que o dom do conselho não é dado para dar pitaco ou palpites na vida dos outros. Não. Ninguém precisa do dom do Espírito Santo para isso. Já o faz inadequadamente. Mas este dom é para nos aconselharmos em Deus. Entende a diferença? Não é aconselhar os outros, é nos aconselharmos em Deus, agindo com prudência, iluminando nossas decisões nas encruzilhadas da vida, nas dificuldades que temos, nas decisões a serem tomadas. Como precisamos pedir este dom? Este dom é importantíssimo. Também o dom da fortaleza. O dom da fortaleza, um dos dons do Espírito Santo, é o remédio para a apatia e o desânimo espiritual. Sabe, tem certas doenças que a gente sabe indicar o remédio. Você mais ou menos sabe para dor de cabeça que remédio tomar. Então, vamos ser práticos. Para uma alma, uma pessoa que está apática e que está desanimada espiritualmente, o remédio é o dom da fortaleza. Por isso temos que pedir, temos que desenvolver, porque a fortaleza nos dá coragem para enfrentar os obstáculos e a perseverar sem desistir. Fortaleza. O dom da piedade. Ah, este dom é tão delicado e tão importante. Ele gera uma confiança absoluta em Deus. Por isso ele é delicado. Esse dom, ele vem para nos livrar do desespero. Eu digo, problemas virão, vieram e virão. Mas quem tem o dom da piedade não se desespera, não se descabela, vamos assim dizer. O dom da piedade traz serenidade em meio às tempestades. Serenidade. Por isso eu falei que é um dom delicado e importante. Por último, não menos importante, o dom do temor de Deus. Não faça um trocadilho. Medo de Deus, não. Temor de Deus, não é medo, mas é um profundo respeito e atração pelo amor de Deus. Se deixar atrair pelo amor de Deus, faz-nos reconhecer a supremacia do Criador e também desejar a vida em plenitude. Vamos a um texto de João, capítulo 14, versículo 15 a 17 e depois o versículo 26. João, evangelista, São João, capítulo 14, versículo 15 a 17 e depois o 26. O Senhor esteja convosco. Ele está no meio de nós. Proclamação do Evangelho de Jesus Cristo segundo João. Glória a vós, Senhor. Disse Jesus: Se me amais, guardareis os meus mandamentos. E eu rogarei ao Pai, e ele vos dará outro paráclito para que fique eternamente convosco. Ele rogará ao Pai. E fica uma palavra agora que lhe parece estranha, mas logo explico. Paráclito. Versículo 17. É o Espírito da verdade que o mundo não pode receber, porque não o vê, nem o conhece. Mas vós o conhecereis, porque permanecerá convosco e estará em vós. Saltando para o versículo 26, mas o Paráclito, o Espírito Santo, que o Pai enviará em meu nome, irá ensinar-vos todas as coisas. Grave isso. Estamos neste tempo. Muitas coisas que a igreja tem que fazer uma releitura, um adjornamento, respostas atuais a perguntas atuais. Como saber? Irá ensinar-vos todas as coisas e vos recordará tudo o que vos tenho dito. Segundo ponto, recordará muitas coisas que Jesus teria dito. Palavra da salvação, glória a vós, Senhor. O termo que eu falei, grave, paráclito, significa aquele que é chamado para estar ao lado. Paráclito, aquele que está ao lado. É o Espírito que nos dá o dom do conselho, da fortaleza nas dificuldades. Ensinar-vos-á todas as coisas. Aqui está as raízes do dom do entendimento, da ciência e da sabedoria. O Espírito não traz uma doutrina nova, mas nos faz compreender profundamente o que Jesus ensinou. Veja, no tempo de Jesus, não havia o problema da questão dos circuncisos e incircuncisos. Mas, em Atos dos Apóstolos, capítulo 15, depois do primeiro concílio de Jerusalém, os apóstolos e o concílio disse: cabe a nós e ao Espírito Santo determinar. Entendeu? Esses dois pontos aqui, antes de eu continuar, ele vos ensinará muitas coisas, todas as coisas, e vos recordará tudo o que vos tenho dito. Pois é, Jesus nos ensinou, habita em vós, reforça a ideia de que nós somos templos do Espírito. Os dons não são algo externo, mas é uma presença viva que atua de dentro para fora. O Catecismo da Igreja, ele vai nos dizer, no número 1830, sobre o Espírito Santo, evidentemente. A vida moral dos cristãos é sustentada pelos dons do Espírito Santo. A vida moral dos cristãos. Se é cristão, o que sustenta a vida moral? Os dons do Espírito Santo. Continua o catecismo. Estes são disposições permanentes que tornam o homem dócil para seguir os impulsos do mesmo Espírito. Portanto, só mais um pouquinho. O que sustenta a vida moral de um cristão? Os dons do Espírito Santo. O Espírito Santo nos dispõe, nos abre, nos faz querer, é isso que está dizendo, para que permaneçamos dóceis à ação de Deus. Catecismo 1830. A recepção dos dons do Espírito Santo se dá no batismo e na crisma. E é como um plantio de sementes preciosas no solo de uma alma. Como vimos nesta catequese, a germinação, ela não é instantânea. Ela exige o tempo de Deus e o nosso cuidado diário. Não basta saber que os dons existem. Ah, eu decorei agora, padre. São sete, este. Não basta. É preciso permitir que eles guiem nossos passos nas dificuldades da vida. Viver sob impulso do Espírito é trocar o medo pela confiança, o comodismo pela ação evangelizadora. Vamos lembrar, os discípulos estavam fechados com as portas com medo dos judeus. Você não se deu conta que eles estavam presos na muralha do cenáculo? Estavam presos pelo medo. Desceu o Espírito Santo, eles tiveram coragem de romper as muralhas do cenáculo e ir para a praça pública. Então, é sair do medo, do comodismo, para uma ação evangelizadora. Quando permitimos que este dom da fortaleza que está faltando muito em nós vença a nossa apatia, apatia que é indiferença às coisas de Deus, tanto faz quanto fez, ou que o conselho ilumine nossas dúvidas, estamos deixando que o próprio Deus conduza a nossa história. O resultado final dessa entrega não é apenas a nossa santificação pessoal. Isso ecoa, porque isso constrói um mundo mais justo, um mundo mais fraterno, onde cada dom se transforma em serviço ao próximo. Vinde, Espírito Santo, vamos rezar em nome do Pai, do Filho, do Espírito Santo. Amém. Vinde, Espírito Santo, enchei o meu coração com a vossa graça. Derramai sobre mim os vossos santos dons, para que eu viva segundo a vontade de Deus. Concedei-me o dom da sabedoria para amar o que é eterno acima de tudo. Dai-me o dom do entendimento para compreender vossa verdade e viver na fé. Iluminai-me com o dom da ciência para usar bem as coisas deste mundo. Guiai-me com o conselho para escolher sempre o caminho do bem. Fortalecei-me com a fortaleza para vencer as dificuldades e perseverar. Enchei-me de piedade para confiar em Deus como Pai amoroso e infundi em mim o santo temor de Deus para que eu vos ame com respeito e fidelidade. Espírito Santo, fazei de mim vosso templo vivo e conduzi-me à santidade, para que eu tenha uma vida em abundância. Amém. O Senhor esteja convosco. Ele está no meio de nós. Abençoai, Senhor, a água, a roupa dos enfermos, as fotos de família. Abençoai, Senhor, todos aqueles que estão nos acompanhando por intercessão de São Pio, Nossa Senhora do Carmo, nos méritos das Santas Chagas. Em nome do Pai, do Filho e do Espírito Santo. Amém.
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0: O anjo do Senhor anunciou a Maria, e ela concebeu do Espírito Santo. Ave Maria, cheia de graça, o Senhor é convosco. Bendita sois vós entre as mulheres, e bendito é o fruto do vosso ventre, Jesus. Santa Maria, Mãe de Deus, rogai por nós, pecadores, agora e na hora de nossa morte. Amém. Eis aqui a serva do Senhor, faça-se em mim segundo a vossa palavra. Ave Maria, cheia de graça, o Senhor é convosco. Bendita sois vós entre as mulheres, e bendito é o fruto do vosso ventre, Jesus. Santa Maria, Mãe de Deus, rogai por nós, pecadores, agora e na hora de nossa morte. Amém. E o Verbo divino se fez homem e habitou entre nós. Ave Maria, cheia de graça, o Senhor é convosco. Bendita sois vós entre as mulheres, e bendito é o fruto do vosso ventre, Jesus. Santa Maria, Mãe de Deus, rogai por nós, pecadores, agora e na hora de nossa morte. Amém. Rogai por nós, Santa Mãe de Deus, para que sejamos dignos das promessas de Cristo.
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7: Meio-dia e três.
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9: Olá, no programa de hoje nós vamos conversar sobre o climatério. E o nosso convidado é o ginecologista Valdir Moreno Arevalo, que é membro da Sociedade Brasileira de Climatério e autor do livro Descomplicando a Menopausa. Doutor Valdir, tudo bem?
10: Tudo ótimo, Humberto. Muito prazer falar com você e com a sua audiência.
9: Dr. Valdir, primeiro, o que é o climatério?
10: O climatério é uma fase fisiológica natural da mulher, que ela corresponde mais ou menos a 10 anos antes de parar totalmente a menstruação. Nessa época, o ovário começa a não ovular, ele para, ele começa a diminuir a ovulação, começa a diminuir a produção hormonal, principalmente do estrogênio, e vai refletir. Primeiramente, nessa mulher diminui a capacidade de engravidar, ela não zera, né? Ela só vai zerar depois da menopausa, mas diminui a capacidade de engravidar, mas começa a haver alterações, principalmente na questão neurológica, na questão humor, questão memória, questão sono, irritabilidade, diminuição de capacidade laboral. É uma sequência de fenômenos fisiológicos, mas porém negativos para essa mulher.
9: Certo, doutor Valdir. E quais são os principais sintomas que o senhor já tem bastante tempo de experiência como ginecologista? Quais são os sintomas que são referidos que atrapalham mais a vida da mulher?
10: O primeiro, número um, são as mulheres começam a reclamar das ondas de calor, que realmente são irritantes. Elas tiram o controle emocional da mulher, deixam elas extremamente ansiosas e irritadas. Segundo, as confusões mentais. Elas começam a ter dificuldade para memória, dificuldade para raciocínio. Libido desce totalmente, a libido vai a zero. Falo que tem uma coisa importantíssima nessa questão do climatério, que geralmente são pessoas que estão juntas numa parceria aí de 15, 20, 30 anos juntos e de repente começa a ser complicadíssima a convivência, não por falta de amor, não por falta de afeto, mas por realmente um desequilíbrio emocional da mulher. A mulher começa a ter secura na pele, quebra as unhas, ficam fracas, cabelo começa a cair. Você começa a ter dores articulares, é um dos sinais clássicos do climatério e menopausa, em que muitos médicos não reconhecem como sinal da menopausa, mandam inclusive para avaliação de ortopedista, mas na realidade é por uma secura das articulações, o estrogênio é o responsável pelo estímulo da lubrificação articular. Essa mulher começa a ter cansaço, um cansaço incrível, e aí o pessoal também, de novo, começa a dar vitamina, em vez de tratar a causa, que é a baixa hormonal.
9: Certo, doutor Valdir. E a gente está falando de estrogênio, qual é a função do estrogênio no organismo da mulher?
10: O estrogênio, para você entender, assim, ele vai do cabelo à ponta do pé. Ele é um hormônio que ele ativa, ele tem receptores em todas as células, em todos os órgãos dessa mulher. Um exemplo clássico para nós, isso já é conhecido há mais de 50 anos, o estrogênio, ele é um vasodilatador, então ele é um protetor cardiovascular. Até a menopausa, as mulheres têm, em média, vamos dizer assim, 50% menos infartos do que os homens. Quando essas mulheres entram na menopausa e não fazem o tratamento, elas passam a ter o mesmo risco de infarto do que os homens. Na parte óssea, o estrogênio ele é o responsável por fixar o osso, o cálcio no osso. E dessa forma, essa mulher ela tem um osso forte. Se ela tiver sem o estrogênio, ela passa a ter risco de osteoporose e fratura. Na pele, principalmente pele, cabelo, unhas, ele é o que faz a estimulação do colágeno. Então, ele melhora a qualidade da pele, melhora a qualidade da unha, melhora o cabelo. Ele é importante no sistema gastrointestinal. O intestino da mulher ele é protegido pelo estrogênio. Quando essa mulher ela entra na menopausa sem reposição hormonal, aumenta o risco de câncer intestinal. Ele é um protetor geral. Na verdade, ele é o grande hormônio da mulher. Só que, infelizmente, ele era tido e havido como um hormônio só da reprodução ou só da questão sexual. E isso era um engano. Nós sabemos que ele é o responsável pela alegria no cérebro, ele atua no sistema do humor da mulher, ele melhora a libido no sentido de sonho, erotização. Sem o estrogênio, a mulher não consegue erotizar. Ele é fundamental no sistema genitourinário, ou seja, ele faz com que essa mulher tenha lubrificação vaginal. Na menopausa, sem o uso da estrogenoterapia, ela aumenta o risco de câncer do intestino. No aparelho geniturinário, né, a parte tanto da bexiga como da vagina, sem estrogênio existe uma atrofia, uma retração. Então essa mulher passa a ter dores horríveis na relação. Já com o estrogênio, a presença do estrogênio faz com que haja elasticidade, haja controle urinário, que haja força muscular na vagina durante a relação ou mesmo durante para exercício para controlar a perda urinária. A mulher sem esse estrogênio na parte urogenicológica, ela vai ter atrofia e isso vai gerar desconfortos enormes para ela.
9: Certo, doutor Valdir. E a terapia de reposição hormonal, ela é vista como polêmica ainda ou é uma coisa tranquila?
10: Olha, graças a Deus o pessoal voltou atrás, porque assim, pra você ter uma noção, eu tenho 40 anos de formado, 44 anos, meus primeiros 14 anos era o uso constante da terapia hormonal, até realizar um trabalho muito mal feito, em que suspeitou-se que o uso do hormônio poderia aumentar o risco de câncer de mama. Aí suspenderam o uso de terapia hormonal por 15 anos. Quando abriram esse trabalho, tomaram um susto, porque na realidade o estrogênio diminuía o câncer de mama. Quem estava gerando problema na época era um tipo de progesterona, que era metroxiprogesterona, uma progesterona antiga que se usava, sintética, e nos casos das mulheres que usavam metroxiprogesterona, aumentavam aí o risco em 3% do câncer de mama para elas. Então, a partir do conhecimento desse trabalho, abriu uma nova janela, uma nova oportunidade para se fazer a terapia com segurança. Que os estrogênios atuais são mais naturais, as progesteronas também mais naturais. Então, não existe alteração de risco, ele é igual. A mulher que faz uso de terapia hormonal ou a mulher que não faz, tem o mesmo risco de câncer de mama. Tem uma coisa que é muito clara para nós hoje, assim, bem clara, transparente, assim, cristalina. Para você ter uma noção, as mulheres na Indonésia têm 10 vezes menos câncer de mama do que das mulheres americanas. Por quê? Por causa da obesidade. Então, hoje, o maior causador de câncer de mama chama-se obesidade e não hormônio. Então, hoje, nós estamos muito seguros. Porém, tem um período para começar essa terapia, que são os 10 anos entre o fim da última menstruação e o início dessa terapia, que a gente chama de janela de oportunidade. Então, essas mulheres começam a usar a hormonioterapia, de preferência o estrogênio transdérmico, que é praticamente 100% seguro, que é o gel de estrogênio pela pele. As mulheres que têm útero usam progesterona, as mulheres que não têm útero não precisam usar progesterona. Então, a gente hoje tem um controle muito melhor, nós temos uma segurança muito maior. E mesmo assim, o que a gente faz? As mulheres que fazem terapia hormonal, elas vão mais aos médicos, elas fazem mais exames periódicos. Então, elas têm a capacidade, se porventura tiver alguma infortúnio de alguma doença grave, ela faz diagnóstico precoce, o que lhe dá melhor condições de tratamento e cura.
9: Certo, doutor Valdir. Uma coisa que eu vi quando eu pesquisei foi que risco da terapia de reposição hormonal estaria trombose. É verdade isso?
10: Então, os antigos tinham mais riscos. E qual é a via que te preocupa em termos de trombose? Via oral. Então, o comprimido de estrogênio via oral, ele passa pelo fígado. E aí ele pode desencadear uma coisa que a gente chama cascata de coagulação e dar trombose, né? Para aquelas pacientes que têm risco de trombose. Quem são essas pacientes? 5% da população. pacientes que não fazem atividade física, pacientes com sobrepeso, pacientes com dietas mais industrializadas, elas têm muito mais chance de trombose. Porém, o estrogênio via transdérmico é zero risco de trombose. Você elimina esse risco, porque não tem a passagem hepática. Agora, o que a gente coloca hoje, isso é muito claro para nós, ginecologistas, que fazemos terapia hormonal, não é uma mágica, o estrogênio não é o mágico. Na verdade, você tem que fazer mais duas atitudes, é atividade física e dieta saudável. Se você não tiver esses dois outros pilares, o estrogênio sozinho não dá conta de resolver tudo. Ele melhora a qualidade de vida, mas ele não melhora tudo. Então, hoje, a atividade física, ela é fundamental para você ter uma noção. Existe trabalho já comprovando que a atividade física moderada, ela diminui 40% o risco de qualquer câncer na mulher. E uma dieta que a gente considera hoje a dieta da avó, né? Que é a dieta anti-inflamatória, era não comer nada industrializado, comer tudo in natura, como era antigamente, voltar tudo para o pessoal da fossa lá. Uhum. Essa dieta, ela é anti-inflamatória. Diminuindo a inflamação, você diminui câncer.
9: Certo. Eu também vi uma informação de que a terapia de reposição hormonal estaria ligada a um risco maior de câncer de endométrio. É verdade?
10: Se essa paciente tem útero e ela não usa progesterona, ela se expõe ao câncer de endométrio. Mas se ela usa progesterona, é 100% seguro para não ter câncer de endométrio. Então, os médicos que fazem terapia hormonal, eles sempre fazem uma investigação, né, com a paciente, ele colhe todos os dados, né, uma anamnese completa, e se ela tem útero, ela é obrigada a usar a progesterona, para que não haja uma proliferação, para que não haja crescimento endometrial. Não havendo crescimento endometrial, o risco de câncer endometrial é zero. Isso já é conhecido há mais de 50 anos.
9: Certo. Quer dizer, doutor Valdir, o importante é que a mulher não aceite o sofrimento como uma consequência inevitável da idade, né?
10: Eu coloco uma coisa, eu falo isso muito nos meus canais de comunicação, né? Eu tenho um Instagram, @valdir.arevalo. Eu não admito, eu não aceito o sofrimento da mulher por questões de falta de orientação e de hormônio. Eu acho isso, assim, não tem mais lugar nesse mundo para nós, mas com tanto conhecimento, com tanta informação, a mulher vai ficar exposta a esse sofrimento. Se ela estiver entre as 5, 7% das mulheres que não podem fazer uso de hormônio, que existe mulheres que tiveram câncer, mulheres que têm alguns tumores cerebrais, mulheres que têm insuficiência hepática grave, insuficiência renal grave ou uma hipertensão grave, essas mulheres têm outras alternativas para se fazer tratamento na menopausa. Você não usa hormônio, mas você usa algumas outras alternativas que podem gerar benefício e qualidade de vida. Para você entender aonde nós já chegamos em evolução, mulheres que tiveram câncer de mama, elas podem e devem fazer uso de hormônio vaginal para acabar com a atrofia, que é o que mais dá desconforto na relação e que dificulta a vida conjugal. Então, essa mulher está livre para usar esse hormônio vaginal. Então, ela fica suspenso o hormônio transdérmico, mas o vaginal ela pode usar. E já existem estudos em andamentos para ver se essas mulheres, mesmo com câncer de mama, poderiam se beneficiar de doses mínimas de estrogênio após a cura, após ela ter saído do protocolo de tratamento do câncer de mama. Está em estudo, está em evolução, mas é uma coisa a se pensar. Então, é assim, o que a gente precisa é de profissionais que estejam realmente focados, né, profissionais que estejam participando, atualizando em congressos, em palestras, em simpósios, e se capacitar de fazer o tratamento dessas pacientes. Aqui em São Paulo tem um projeto que eu achei maravilhoso na Prefeitura de São Paulo, que a Prefeitura criou um protocolo para tratamento de menopausa no serviço público. Poxa. Com aqueles recursos que eles têm. Isso é fundamental. Eu faço uma campanha para que todas as prefeituras no Brasil assumam esse compromisso com as mulheres. Nós estamos envelhecendo. Nós estamos aí com uma população de mulheres maior do que homens no envelhecimento. E elas precisam desse suporte e desse apoio. Elas precisam ser ouvidas nessas consultas, nesses ambulatórios. E dar respostas a elas. Aquela que elas possam ter um resultado de qualidade de vida acima de tudo.
9: Tá ótimo. Eu queria agradecer então ao ginecologista Valdir Moreno Arevalo, que é membro da Sociedade Brasileira de Climatério e autor do livro Descomplicando a Menopausa, que conversou conosco hoje sobre climatério. Muito obrigado, doutor Valdir.
10: Eu que agradeço essa oportunidade, Humberto. Eu coloco o pessoal, os seus ouvintes, à sua disposição, à disposição deles, na minha rede social, @valdir.arevalo. Tem o Facebook, Valdir Moreno Arevalo, e o livro Descomplicando a Menopausa, que foi feito especificamente para isso, para tirar dúvidas das mulheres. É uma linguagem super simples, não é uma linguagem técnica, mas é uma linguagem objetiva de tirar da mulher as dúvidas de tudo, em todos os órgãos. Quais são os riscos e os benefícios do uso da terapia hormonal? Muito obrigado.
9: Obrigado, doutor Valdir.
10: Um abraço.
9: Um abraço. O programa de hoje teve trabalhos técnicos de Ricardo Coelho. Se você tem alguma sugestão de tema ou comentário sobre o programa de hoje, basta enviar uma mensagem para o endereço eletrônico programafatordirisco@gmail.com. Até o nosso próximo encontro.
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0: Meio-dia e 18.
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2: Olá, eu sou a Rita Zumba e começa agora o Pautas Femininas. Hoje vamos falar sobre um desafio que começa depois da prisão, o retorno à vida em sociedade. Para muitas mulheres, recomeçar significa reconstruir vínculos, buscar trabalho e estudo, reaproximar-se da família e enfrentar o preconceito e o estigma do cárcere. Nesse caminho, uma rede de apoio pode fazer toda a diferença. É sobre esse recomeço que vamos conversar agora no Pautas Femininas. Para falar sobre os desafios enfrentados pelas mulheres quando deixam o sistema prisional e voltam ao convívio em sociedade, nós conversamos com a juíza Léa Martins Sarli Ciarlini, da Vara de Execuções das Penas em Regime Aberto do Tribunal de Justiça do Distrito Federal e dos Territórios. Quando uma mulher deixa o sistema prisional e volta ao convívio em sociedade, quais são os principais desafios que ela enfrenta para reconstruir a própria vida?
3: Eu diria que o preconceito social é, sem dúvida, um dos aspectos mais difíceis para ser superado. Infelizmente, nós ainda temos uma sociedade que não conhece bem o sistema, não conhece bem o modelo, né, da progressão do regime, ou seja, que essa mulher vai voltar para a sociedade. E, às vezes, esse preconceito acaba se revelando, inclusive, no próprio núcleo familiar ou da comunidade onde ela está inserida.
2: Uhum.
3: E desse preconceito aí decorrem outros desafios, né? Do trabalho, de encontrar um trabalho, porque muitas vezes essa mulher é arrimo de família, muitas vezes ela já tem outras obrigações, tem os filhos. Alguns casos ela tem também o companheiro no sistema, então quando ela sai, às vezes o companheiro ainda está no sistema, fica tudo por conta dela. Então são muitos os desafios.
2: Uhum. A senhora falou em preconceito. O preconceito e o estigma de ter passado pela prisão podem fechar muitas portas. Na sua experiência na vara de execuções das penas em regime aberto, como isso interfere na possibilidade da mulher conseguir trabalho, reconstruir as relações e seguir uma nova trajetória?
3: Aqui na Vepera, nós temos feito, na verdade, obtido uma rede de apoio. Eu digo que a Vepera, ela não funciona sozinha, sou eu, minha equipe, é uma equipe grande, com muitas pessoas trabalhando, envolvidas mesmo nessa busca da reintegração das pessoas que saem do sistema. E nessa rede participa, inclusive, a FUNAP, né, que é a Fundação de Amparo ao Trabalhador Preso, mas também quando ele está em regime aberto, e o escritório social que faz essa intermediação conosco. Então, eu procuro fazer as audiências admonitória, que é a primeira audiência que é feita antes da pessoa sair, de ir para o regime aberto. E nessa audiência, em vez de ser uma audiência protocolar, o que eu faço é uma palestra motivacional mesmo, explicando, fazendo um compromisso com cada um. E com cada uma, porque isso também se estende aos homens, de buscarmos juntos, eu digo sempre, a Vepera é uma vara de apoio, buscarmos juntos as possibilidades, abrir as expectativas para que essas pessoas consigam efetivamente sair do sistema, se reintegrarem e não retornarem.
2: E na sua experiência, quais são os resultados que vocês costumam colher desse trabalho de acolhimento, de orientação?
3: Olha, embora nós não tenhamos ainda uma pesquisa formal, é visível o desenvolvimento assim, das expectativas para muitos que já saíram. As mulheres, em relação às mulheres, nós temos muitas mulheres que estão trabalhando e aí é fundamental essa relação que eu digo, essa formação dessa rede também com a FUNAP, porque atualmente a FUNAP tem disponibilizado vagas de emprego para quem quer trabalhar. E essa é uma porta de saída, por quê? Porque a pessoa começa, ela estando integrada no mercado de trabalho, as demais coisas, né? Às vezes a pessoa quer continuar estudando, quer terminar um ensino médio fundamental, às vezes até cursar uma faculdade, nós temos pessoas cursando faculdade que estão vinculadas aqui à vara, mas assim, o primeiro é o trabalho, porque é o trabalho que vai resultar numa renda para que ela se sustente e sustente sua família, seus filhos, né, as pessoas que estão vinculadas afetivamente a ela.
2: E para entender um pouco mais sobre como esse processo pode acontecer na prática, vamos conversar agora com Deuselita Pereira Martins, diretora da FUNAPDF, Fundação de Amparo ao Trabalhador Preso do Distrito Federal. Deuselita também esteve à frente da Penitenciária Feminina do Distrito Federal por quase 10 anos.
0: Quando uma mulher deixa o sistema prisional, quais são as primeiras necessidades que precisam ser atendidas para que o recomeço tenha condições de dar certo?
4: Olha, a primeira condição é a mulher ter uma família que a receba. Normalmente as mulheres que cumprem pena, elas são abandonadas pelas famílias e aí quando elas retornam, quando elas saem em liberdade, até restabelecer o vínculo familiar, o vínculo com os filhos, demora um pouco. E isso é muito desgastante para elas, né?
0: Uhum.
4: E depois, realmente, a condição material. Muitas não têm condições materiais e elas saem, às vezes, do presídio só com aquela roupinha branca e aí elas não têm nem, precisam de roupas até para ingressar no mercado de trabalho.
0: No seu ponto de vista, doutora, quais são os pilares fundamentais para a ressocialização de uma mulher que deixa o sistema prisional? E como esses pilares podem ajudá-la a reconstruir sua vida?
4: Olha, a primeira questão é a educação. Ela precisa realmente aproveitar o tempo que ela está presa para poder se qualificar profissionalmente, para retornar para os estudos. O segundo pilar é o trabalho, porque quando ela sai, ela precisa realmente se sustentar. E o terceiro, para mim, é a religião. Por que religião? Porque muitas não têm uma família estruturada. E quando elas saem, elas precisam de apoio de algum grupo, né?
0: Uhum.
4: E aí a gente sempre indica que tenham religião, qualquer uma que seja, para que elas tenham um grupo de apoio quando saem.
0: Conseguir um emprego pode ser um dos maiores desafios para quem já passou pelo sistema prisional. Que tipo de preparação e de oportunidade profissional pode fazer diferença para essas mulheres?
4: Olha, a qualificação profissional é extremamente importante. Então, dentro do estabelecimento prisional, elas têm contato tanto com o ensino EJA, né, de educação de jovens e adultos, quanto também com concursos profissionalizantes. Isso é extremamente importante. Hoje nós temos em torno de 320 mulheres que trabalham pela Fundação, algumas muito bem qualificadas, mas a grande maioria não tem sequer um ensino fundamental completo e isso dificulta um pouco a colocação no mercado de trabalho.
0: Muitas mulheres que passam pelo sistema prisional também são mães e responsáveis pelo cuidado da família. Como essa realidade feminina deve ser considerada no processo de reinserção? Existe uma rede de apoio capaz de ajudá-las nesse retorno?
4: Olha, a gente percebe que, apesar de se dizer que a egressa, que a mulher que está cumprindo pena, ela tem algumas prioridades e ela tem algumas vantagens, isso não se sustenta. Fato é que a gente precisa de mais políticas que dê realmente essas oportunidades para essas mulheres. Vou te dar um exemplo bem rápido. Nós estávamos com uma que estava cumprindo pena e trabalhando na Fundação. Ela engravidou e ela teve o filho e ela teve que levar o filho lá para a Fundação por vários meses até que a gente conseguisse uma liminar na justiça obrigando uma creche a receber o filho dela. Então, assim, não é uma coisa tão fácil como as pessoas pensam, que é só ir lá, requerer e entrar na fila, isso não acontece. Dão prioridade, dizem que ela vai ficar ali na frente da fila, mas sempre passam outras pessoas na frente com outras prioridades e ela vai ficando.
2: Cumprir uma pena não encerra todos os desafios. Quando a mulher sai da prisão, começa uma nova etapa, a de reconstruir a própria vida e encontrar condições para seguir em frente. Tayla Cristina da Silva, 32 anos, cumpriu um ano e meio em regime fechado e 7 meses no semiaberto. Livre há um mês, fala um pouco de sua experiência.
0: Como foi voltar a conviver com as pessoas?
5: No começo, a convivência é um pouco difícil, né? Mas com o passar do tempo, você vai se adaptando ali. Vai começando a conversar, geralmente a gente sai meio escalada, meio acuada.
0: E qual foi a maior dificuldade que você encontrou quando você saiu da cadeia?
5: a maior dificuldade foi socializar, né? É, como eu falei, conversar, né? Até hoje, eu ainda sou um pouco fechada ainda com a minha família. Não consigo me abrir, vou para o lugar, eu fico mais calada, mais na minha. Hoje em dia, eu estou fazendo um tratamento psicológico, né? Para me ver se eu consigo mudar esse... É porque lá, no, quando você está no sistema prisional, menos de convivência, de ficar falando, qualquer coisinha gera confusão, gera atrito, entendeu? O tanto que você puder ficar calado e só escutar, isso é bom. Então, eu, no tempo que eu fiquei, eu acostumei de ficar assim, mais calada, mais na minha.
0: E como foi? E como foi que você arranjou esse emprego que você está hoje? Você hoje trabalha na FUNAP, né?
5: Sim, eu trabalho na FUNAP. Eu já trabalhava lá dentro do presídio, desde quando eu cheguei lá, eu remia lá dentro, né? E através do meu bom comportamento, eu consegui o trabalho pela FUNAP, trabalho na própria FUNAP. Gosto muito de trabalhar lá. Então, é, tem todo o apoio, né, para a pessoa ressocializar ali, não voltar para a vida do crime, né? Estudar, hoje eu estudo, eu trabalho, eu faço faculdade com desconto da FUNAP, faço curso lá dentro, estou fazendo curso de educação financeira, outro de marketing digital, que eles disponibilizou lá para a gente estar fazendo e remunerar a pena também lá dentro. Então tem várias formas, né, de você não voltar para o crime.
2: Recomeçar significa também reaprender a conviver, reconstruir relações e muitas vezes enfrentar o medo e a desconfiança. Joana, nome fictício, 34 anos, 9 de cadeia, livre há 3, conta como foi esse retorno.
6: É tudo novo, você sai com muito medo. Medo da sociedade e de tudo, né, da família. E aí você vai entrar no processo de ressocialização. O ponto-chave que eu costumo dizer é o trabalho. Tudo se inicia pelo trabalho, porque a partir do momento que você trabalha, você traz para você uma responsabilidade. A responsabilidade de cumprir uma rotina árdua, de receber por aquilo, de ter aquilo como seu sustento. E mostrar, eu costumo dizer, não mostrar para as pessoas, mas mostrar para você mesmo que você é capaz, para mostrar para você mesmo que você consegue, se você estiver com as pessoas certas. A minha maior dificuldade foi a minha família, não por fazer coisas erradas, mas de dizer não em tudo. É você ir na esquina e acharem que você vai fazer algo errado, é não acreditar. Minha maior dificuldade foi a aceitação do meu filho, que até hoje é. Ele não aceita o meu passado, ele não aceita que eu sou a mãe dele, ele não aceita que agora ele vai seguir aquela conduta que eu vou ensinar para ele. Então, assim, isso é muito dolorido.
2: Para muitas mulheres, uma oportunidade pode ser o primeiro passo para acreditar que é possível começar de novo. Foi o que aconteceu com Joana quando surgiu a chance de trabalhar.
6: Tem muita gente que está ali e só precisa de uma oportunidade. Eu entrei com uma cabecinha de ovo e eu saí sentindo que o mundo é meu. Eu tive a oportunidade de trabalhar na FUNAP, né?
2: A oportunidade de trabalho foi mais do que uma fonte de renda. Foi uma oportunidade de reconstruir a própria história e descobrir que o passado não precisa definir o futuro.
6: Aquilo ali foi a minha oportunidade, era uma bolsa. Eu recebia uma bolsa pelo trabalho e comecei a me enquadrar dentro daquilo. Toda oportunidade que abria na minha frente, eu abraçava. Hoje, graças a Deus, eu consegui um trabalho bom. Trabalho como CLT e eu consegui através do projeto Pena Justa. E, assim, hoje eu só quero agradecer. Todas as vezes que eu falo sobre a minha ressocialização e sobre a ressocialização de outras colegas que eu tenho, é muito lindo saber que você deixou aquilo ali pra trás, que aquilo não faz mais parte de você, que você sente vergonha de ver uma situação acontecendo com outra pessoa e pensar que você já viveu aquilo.
2: O nome e a voz da Joana foram alterados para preservar sua identidade. Quando uma mulher deixa o sistema prisional, ela recupera a liberdade, mas isso não significa que todos os obstáculos desapareceram. Existe uma vida para reconstruir. Falar em reinserção social é falar também sobre oportunidades, sobre oferecer caminhos para que o passado não seja a única coisa que defina aquela pessoa. O que acontece depois que alguém cumpre uma pena também diz muito sobre a sociedade que construímos. Se queremos que essas mulheres não voltem ao sistema prisional, precisamos pensar em como ajudá-las a encontrar um lugar na sociedade. E o Pautas Femininas de hoje fica por aqui. O programa de hoje teve apresentação e produção de Rita Zumba, edição de Anderson Mendanha e trabalhos técnicos de Eliseu Caires. Obrigada pela sua companhia e até a próxima.
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14: Meio-dia e 34.

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2: Alô, Brasil! Está no ar o programa Viva a Vida, da Pastoral da Criança.
3: Olá, amigos e amigas do Viva a Vida. Obrigado pelo carinho da audiência.
2: E hoje, vamos conversar sobre a campanha Outubro Rosa.
3: Neste mês, o Brasil se mobiliza para informar e conscientizar a população sobre a prevenção e combate ao câncer de mama e ao câncer do colo de útero.
2: Saiba mais sobre a campanha Outubro Rosa acompanhando o programa Viva a Vida de hoje.

0: Muito se tem falado sobre o câncer de mama nos últimos anos. Porém, precisamos falar mais sobre esse assunto, especialmente em relação à prevenção, hábitos saudáveis, bem-estar e qualidade de vida e também de superação.
1: Para conversar sobre esse tema, nós convidamos a doutora Ana Leia Clementino, médica pediatra. Ela atua também como líder da Pastoral da Criança em Londrina, Paraná.
0: Doutora Ana Leia, o câncer de mama costuma causar sintomas logo no início ou pode se desenvolver silenciosamente?
2: Na maioria das vezes, o câncer de mama começa de forma silenciosa. Por isso, muitas mulheres não sentem dor nem apresentam sintomas nas fases iniciais. É justamente aí que está a importância dos exames preventivos. Quando eles aparecem, os sinais mais comuns são nódulo endurecido na mama ou na axila, alterações no formato ou no tamanho da mama, retração da pele ou do mamilo, vermelhidão persistente, aspecto de casca de laranja na pele e saída espontânea de secreção pelo mamilo, especialmente se essa secreção for sanguinolenta. É importante lembrar que a dor sozinha raramente é o primeiro sinal de câncer. Também vale conhecer o próprio corpo, né? Perceber uma mudança diferente do habitual já é motivo para procurar um profissional de saúde. Quanto mais cedo a doença é identificada, maiores são as chances de tratamento, com menos agressividade e maiores as chances de cura, que pode ultrapassar 90% nos casos diagnosticados precocemente.
1: Muitas pessoas acreditam que o câncer de mama acontece apenas por herança genética. Doutora Ana Leia, e isso é verdade?
2: Não, isso não é verdade. Isso é um dos maiores mitos. A maioria dos casos de câncer de mama não é hereditária. Só cerca de 5 a 10% estão relacionados a alterações genéticas herdadas, como, por exemplo, as mutações nos genes BRCA1 e BRCA2. Os demais casos resultam da combinação entre envelhecimento, fatores hormonais e estilo de vida. A gente sabe hoje que manter um peso saudável, praticar atividade física regularmente, evitar bebidas alcoólicas, não fumar e priorizar uma alimentação equilibrada ajudam a reduzir o risco. A amamentação também exerce um efeito protetor para a mãe, principalmente quando acontece por períodos mais prolongados, mas a gente precisa lembrar que mulheres que têm histórico familiar importante devem conversar com seu médico, pois elas podem sim precisar iniciar o acompanhamento mais cedo.
0: Hoje sabemos que quando o câncer de mama é descoberto cedo, tem altas chances de cura. Doutora Ana Leia, quais exames são utilizados para fazer esse diagnóstico e quando cada um desses exames é indicado?
2: Bom, o primeiro passo é sempre a avaliação clínica feita por um profissional de saúde. Aí, se houver alguma alteração ou essa mulher estiver dentro da faixa etária indicada para iniciar a sua triagem, podem ser solicitados os exames de imagem. A mamografia continua sendo o principal exame para detectar lesões pequenas, muitas vezes antes mesmo delas serem palpáveis. Em mulheres mais jovens ou em situações específicas, o ultrassom complementa a investigação, principalmente porque as mamas costumam ser mais densas. Em alguns casos, também pode ser indicada a ressonância magnética. Mas é importante lembrar que nenhum exame sozinho confirma o câncer. Quando existe uma suspeita, o diagnóstico definitivo é feito por meio de uma biópsia, que retira um pequeno fragmento do tecido para análise em laboratório. Hoje, com diagnóstico precoce e tratamento adequado, as chances de cura são muito altas, reforçando a importância de não adiar a procura por atendimento.
1: O Ministério da Saúde ampliou recentemente o acesso à mamografia a mulheres a partir dos 40 anos. Doutora Ana Leia, o que mudou e por que essa medida é importante?
2: Bom, essa é uma notícia muito importante para a saúde da mulher. O Ministério da Saúde realmente ampliou a oferta de mamografia, buscando aumentar o diagnóstico precoce e reduzir a mortalidade por câncer de mama, já que 40% dos diagnósticos de câncer são feitos em mulheres com menos de 50 anos. Mas mesmo assim, é importante destacar que as recomendações podem variar conforme o histórico individual e a disponibilidade dos serviços de saúde. Então, nenhuma recomendação substitui a avaliação individual feita pelo profissional de saúde. O mais importante é que nenhuma mulher espere sentir algo para procurar orientação, já que detectar o câncer ainda pequeno aumenta muito as possibilidades de cura e pode evitar tratamentos bem mais complexos.
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0: Doutora Ana Leia, O câncer de colo do útero é um dos poucos tipos de câncer que podem ser praticamente eliminados com prevenção. Como isso é possível?
2: O câncer de colo de útero é um excelente exemplo de que prevenir funciona. Hoje a gente sabe que praticamente todos os casos são relacionados à infecção persistente pelo HPV, que é um vírus muito comum. Felizmente, a gente tem duas estratégias extremamente eficazes. A primeira delas é a vacinação contra o HPV, que é oferecida gratuitamente pelo SUS para meninas e meninos na idade recomendada de 9 a 14 anos ou antes do início da vida sexual, quando a vacina apresenta sua maior eficácia. E a segunda estratégia é realizar os exames preventivos, como o Papanicolau, e cada vez mais o teste molecular para HPV, que consegue identificar alterações antes que elas se transformem em câncer. Então, isso significa que nós podemos tratar as lesões precocemente e impedir o aparecimento da doença.
1: Uma paciente em tratamento de câncer, ou mesmo após a cura, pode voltar a ter uma vida normal?
2: Na maioria dos casos, sim. Hoje, os tratamentos evoluíram muito e permitem que muitas mulheres mantenham uma boa qualidade de vida durante e depois do tratamento. Dependendo da fase da doença e do tipo de tratamento, pode haver, sim, períodos de maior cansaço ou necessidade de afastamento das atividades, mas muitas pacientes continuam trabalhando, convivendo com a família e realizando as suas atividades do dia a dia com os ajustes necessários. Depois da conclusão do tratamento, grande parte delas retoma sua rotina, embora continue fazendo acompanhamento médico periódico. E também é importante cuidar da saúde emocional, da alimentação, da atividade física e do controle de outras doenças. Por isso, receber o diagnóstico de câncer não significa deixar de viver. Quanto mais precoce for o diagnóstico, maiores costumam ser as chances de cura, de retorno a uma vida ativa e produtiva.
0: Como a família pode ajudar essa paciente? E como mulheres que estão longe da família podem ser amparadas?
2: O apoio da família é muito importante e pequenos gestos fazem toda a diferença. Ajudar nas consultas, acompanhar o tratamento, colaborar nas tarefas do dia a dia, ouvir sem julgamento e respeitar o tempo dessa paciente já são atitudes muito valiosas. Também é importante evitar excesso de informações sem fundamento ou opiniões que possam aumentar a ansiedade e a insegurança dessa mulher. Para as mulheres que moram sozinhas ou estão longe da família, a rede de apoio pode ser formada por amigos, vizinhos, colegas de trabalho, comunidades religiosas, grupos de pacientes e pelos próprios serviços de saúde, que muitas vezes contam com psicólogos, assistentes sociais e equipes multiprofissionais.
1: Doutora Ana Leia, hoje no Brasil, as mulheres estão com os exames preventivos de câncer de mama e do colo de útero em dia?
2: Essa é uma pergunta muito importante, mas infelizmente não. A gente ainda está longe da cobertura ideal. No caso do câncer de colo de útero, muitas mulheres deixam de fazer o exame preventivo na frequência recomendada, principalmente por dificuldade de acesso, falta de tempo, vergonha, ou por acreditarem que, como não tem sintomas, está tudo bem. Com a mamografia, acontece algo muito semelhante. Muitas mulheres na faixa etária indicada nunca realizaram o exame ou fazem com intervalos maiores do que o recomendado. Como consequência, a gente ainda vê um número importante de casos sendo diagnosticados em fases avançadas, quando o tratamento costuma ser bem mais complexo. A boa notícia é que tanto o câncer de mama quanto o câncer do colo do útero oferece uma oportunidade muito real de diagnóstico precoce. Por isso, a campanha Outubro Rosa é um excelente momento para cada mulher verificar os seus exames, verificar se estão em dia, se não estiverem, procurar a sua unidade de saúde ou conversar com seu médico. Viva a vida!
0: Está aqui também a coordenadora nacional da Pastoral da Criança, Maria Inês Monteiro de Freitas. Maria Inês, qual é a sua mensagem para a campanha de prevenção do câncer de mama e do câncer do colo do útero?
4: O câncer de mama e o câncer do colo do útero estão entre as principais causas de adoecimento e morte entre as mulheres, mas ambos têm grandes chances de cura quando diagnosticados precocemente. A prevenção e o cuidado com a saúde feminina passam pela informação, pelo acesso aos serviços de saúde e pela atenção ao próprio corpo. Os líderes da Pastoral da Criança orientam as mulheres que cuidar de si é um gesto de amor com a própria vida. Os líderes são apoio, força e uma presença amiga de esperança. Unir prevenção, diagnóstico precoce e um caminho de cuidado ajuda muitas mulheres a permanecerem saudáveis e com qualidade de vida. Um forte abraço.
5: Pastoral da Criança, Cidadania, Vida, Paz e Esperança.
1: Vamos conversar também com a Viviane Medeiro, coordenadora regional da Pastoral da Criança da Diocese de Campo Maior, Estado do Piauí.
0: Viviane, que orientações vocês dão sobre a importância da prevenção do câncer de mama e do colo de útero?
6: Nós da Pastoral da Criança orientamos que é muito importante fazer os exames preventivos do câncer de mama e do colo do útero. Porque quando são descobertos no início, aumenta muito a chance de cura. É preciso também manter um estilo de vida mais saudável, com atividades físicas, uma alimentação saudável, evitar o fumo e o álcool.

0: E chegou o momento de ouvirmos a mensagem amiga de Dom Frei Severino Klasen, arcebispo de Maringá, Paraná, e presidente da Pastoral da Criança.
1: Amigos e amigas do Viva a Vida, falar sobre câncer de mama e câncer do colo do útero é também falar sobre autocuidado e proteção à própria saúde. Sabemos que todo cuidado e chegar antes, na hora certa, a cura também é certa. É preciso promover vida e dignidade. Em momentos de cuidado e vigilância, a fé também sustenta o coração. Confia no Senhor de todo o teu coração. Assim, ciência e fé caminham juntas no cuidado integral da mulher. Que Deus abençoe, Deus cura, Deus cuida.

0: esta bonita mensagem, nós vamos ficando por aqui com o programa de hoje.
1: Líder, divulgue o programa Viva a Vida em sua comunidade.
0: É isso aí. Tchau, gente, e até o próximo Viva a Vida.
1: Tchau, pessoal, e até lá.
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0: 1 e 3.
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14: Uma e 35.

1h57.

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13: 2:08.

0: 2h49.
1: Nunca veio assim, não.

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15: 3 e 8.

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9: 13h23.
10: Alô, fãs e amigos dos serranos. 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E para apresentá-lo, aqui está o seu diretor artístico, o gaiteiro, serrano cantor Edson Dutra.
11: Estimados fãs e amigos gauchada do Brasil, volto a estar com vocês para mais um programa, o que sempre me deixa muito alegre. Abraços gaúchos a quem vive aqui no nosso Rio Grande, também nos estados do Sul e nos demais estados do nosso querido Brasil, onde os serranos já estiveram e por onde estão espalhadas as rádios que exibem o nosso programa. Sejam muito bem-vindos, muito obrigado do seu carinho de sempre, da sua atenção, não só comigo, mas também nos fandangos dos serranos que nós andamos tocando aí fora do eixo do Sul. Aqui estivemos recentemente lá pelo Maranhão, fomos muito bem recebidos. Na ocasião em que tocamos o baile de 40 anos do CTG Getúlio Dornelles Vargas, na cidade de Balsas, primeira vez que atuamos lá, um baile com um fluxo enorme de admiradores dos serranos, que foram de Fortaleza para lá, foram do Piauí para lá, claro, do Ceará, de Fortaleza, que eu disse, e de outros estados ali perto, do próprio Tocantins. Então, muita gente esteve lá completamente lotado, CTG. 40 anos do CTG de Balsas. Obrigado, em nome dos meus colegas, ao patrão Nerci Obem, do CTG, também ao prefeito Alain da Marisol, que, embora não tenha nascido no Rio Grande do Sul, pelo que soube, estava lá pilchado, entusiasmado e apoiando ao evento. Aos queridos amigos que nos receberam no Hotel Balsas, da família Johan, que fizeram a recepção singular para os serranos. Colocaram cesta nos apartamentos, uma cesta com produtos locais, uma mensagem muito linda, transcrita a cada um dos serranos. Foi uma recepção calorosíssima. os fazendeiros que me receberam, porque eu fiquei lá, eu gostei tanto que fiquei lá, visitando um fazendeiro, visitando outro fã e amigo. Fiquei também pescando com os amigos por lá e fomos ciceroneados pelo meu irmão de uma ordem maior, justa e perfeita, meu colega, Dr. Rogério Giareton, e a sua família. Muito obrigado a ele e a todos que, de uma forma ou de outra, me receberam e receberam os serranos por lá. Eu tinha que fazer esse registro e eu faço nesse instante com muita alegria aqui no programa. Então, posto isso, meus amigos, nós teremos hoje nessa edição a história, eu vou contar aqui resumidamente, na verdade, do grande cantor Nelson Gonçalves, uma das maiores vozes da música popular brasileira, conhecido como o Rei do Rádio. Depois vou trazer informações sobre o que fazer quando o dente cai ou quebra. E no quarto bloco, trarei mais ditos gauchescos. Afinal de contas, o programa também se preocupa, e com frequência, com a cultura gauchesca. Meu amigo Ganso e eu iremos brindá-los com ótimas músicas de nosso repertório de discos, e como faixa especial, impõe-se que rodemos um dos grandes sucessos de Nelson Gonçalves, Boemia, de Adelino Moreira. E no momento nobre estarei trazendo a entrevista que fiz com o famoso gaiteiro gaúcho, meu estimado amigo e afilhado Renato Borghetti, quando juntos estivemos atuando a bordo do grande navio Calypso, numa pescaria no Rio Paraguai, no Pantanal sul-mato-grossense. 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
11: Agora vem a boa música do programa para vocês. Ouviremos a milonga Jeito de Galpão e, em seguida, a clássica Eu Sou do Sul. Vai lá, Ganso!

0: 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Este é o programa Encontro com os Serranos.
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Ouvimos de minha autoria e do João Alberto Preto a música Jeito de Galpão. E em sequência rodamos do El Saldanha Eu Sou do Sul, ambas na interpretação dos Serranos. Breve intervalo e logo regressaremos com o nosso encontro, sugerindo respeitosamente que permaneçam na sintonia. É uma honra tê-los conosco.

0: 13:36.
1: De volta à agradável companhia de todos vocês, queridos ouvintes, com o programa Encontro com os Serranos. 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
1: 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Aqui no Encontro com os Serranos, a história de Nelson Gonçalves, brilhante cantor brasileiro. Nasceu em 1919 e faleceu em 1998, nascido em Santana do Livramento. Nome civil, Antônio Gonçalves Sobral. Foi o segundo maior vendedor de discos da história do Brasil, até essa reportagem ser feita. Conhecido como o rei do rádio, ele superou uma infância humilde, superou problemas de fala e problemas de saúde. E para gravar clássicos inesquecíveis como A Volta do Boêmio. Os primeiros anos e o início de Nelson Gonçalves na música. Como disse, ele foi nascido lá em Santana do Livramento, se mudou para São Paulo ainda criança. Antes de seguir a carreira musical, o cantor trabalhou como jornaleiro em Graxate, chegou a ser campeão paulista de boxe na categoria peso médio. Ele sofria de taquilalia, uma condição na fala que faz a pessoa falar muito rápido, confundida com gagueira, e chegou a sofrer bullying na escola. Foi o maestro Belardi, com quem estudou canto por 6 anos, que o aconselhou a seguir na música popular e adotar o nome artístico Nelson Gonçalves. Ele fez seu primeiro teste para cantar em rádios em São Paulo, mas foi rejeitado porque sua dicção era considerada rápida demais. O sucesso e o rei do rádio. A grande virada na vida de Nelson aconteceu em 1941, quando já no Rio de Janeiro, ele conseguiu gravar seu primeiro disco pela RCA Victor. Com sua voz grave e marcante, ele emplacou sucessos rapidamente com Renúncia e Maria Bethânia. Na década de 50, o sucesso foi absoluto. Nessa época, ele ganhou o título de Rei do Rádio e foi o artista que mais vendeu discos no país, emplacando sucessos como Última Seresta, A Volta do Boêmio. Ele manteve um impressionante contrato de 59 anos com a gravadora RCA Victor. Legado. Nelson Gonçalves gravou cerca de 2 mil canções e vendeu cerca de 79 milhões de cópias ao longo de sua trajetória. Faleceu em abril de 98, no Rio de Janeiro, vítima de problemas respiratórios e de um infarto, deixando uma marca eterna na música popular brasileira.
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1: Posto isso, vamos trazer mais música a vocês que nos estão acompanhando aí. Rodaremos o clássico chamamê Batendo Água e depois a canção Meu Pago. Vai lá, amigo Ganso!

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0: Rodamos do Gujo Teixeira e do Luiz Marenco, Batendo Água, e do Moacir Rezing, a canção Meu Pago, ambas na interpretação dos Serranos. Breve intervalo e logo, logo estaremos com todos com mais programa. Até já!
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8: 13h52.
0: Regressando com o nosso encontro, a agradabilíssima companhia dos nossos fãs e amigos, por essa que é a sua rádio favorita, sua rádio do coração. 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
0: E agora, no encontro com os serranos, uma dica de saúde. O que fazer quando tivemos um dente caído ou quebrado? Assim nos ensina um expert. Recupere o dente ou fragmento, evitando pegá-lo pela raiz. Não o lave, nem o limpe. Isso pode danificar os ligamentos do dente. Claro, isso quando o dente cai inteiramente, um acidente qualquer. Para evitar a desidratação exagerada do dente, mergulhe-o em soro fisiológico ou leite. Vá imediatamente ao dentista levando o dente ou o fragmento. Segundo cirurgiões dentistas, para obter sucesso, o reimplante deverá ser feito no máximo até uma hora após o acidente. Atenção! Não mergulhe o dente em nenhum líquido esterilizante como álcool. Isso mata as células que vêm aderidas ao dente, dificultando o reimplante. Sangramento. Entre as crianças que estão na primeira dentição, conhecida como dente de leite, um dos acidentes mais comuns são os ferimentos na mucosa da boca, geralmente provocados por quedas. Nesses casos, graças à grande vascularização dos tecidos dessa região, é comum ocorrer um sangramento intenso que precisa ser estancado. O que fazer? Faça uma compressão no local do ferimento com gaze ou algodão por um período de aproximadamente 5 minutos. Use também compressas de gelo. São as dicas de saúde que, por vezes, o nosso programa entrega à grande audiência que temos. Vamos brindá-los agora com mais músicas. Anuncio a clássica Namoro de Sítio e depois a faixa especial Boemia, na inigualável voz de Nelson Gonçalves. Vai lá, Ganso! Música.

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Rodamos para vocês, de minha autoria, Edson Dutra, Namoro de Sítio na interpretação dos Serranos. E como faixa especial, a clássica obra Boemia na interpretação de Nelson Gonçalves, clássico esse que foi composto por Adelino Moreira. Teremos uma breve pausa e logo prosseguiremos com o programa. Respeitosamente, eu peço, permaneçam conosco. É uma honra tê-los na audiência.

0: 4 e 5.
1: De volta com o nosso encontro sob o prestígio da companhia de todos os nossos queridos ouvintes. 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
1: No encontro com os serranos, como cultura gauchesca, vamos trazer algumas tiradas campeiras. Quem nasceu para burro nunca chega a cavalo. Rebolei as ancas como avestruz repontada. Duvidoso como o choro de velório de rico. Raio não cai em pau deitado. Quem já queimou a língua não esquece de soprar a sopa. Risonho como o velho de dentadura nova. Cavalo afobado perde a carreira. Dinheiro de pobre é como sabão, escorre na mão. Cobra que não caminha, não come sapo. Chato que nem coçar as costas. Cada ovo que se come é um pinto a menos. E a última, cheio como pinico em baile de campanha, muito ruim. Ai, ai, ai. Vamos trazer mais música a vocês aí, gente boa. Que coisa. Tem cada uma que parece duas até. Vamos trazer agora mais música dos serranos aí a vocês que estão ligados conosco por essa que é sua rádio do coração. Vamos trazer seleção de xotes, todos da minha autoria, na interpretação caprichada dos meus colegas Estevão Guedes e Renan Rosado, numa música, numa simbiose, né, que faz parte do nosso segundo DVD instrumental recentemente lançado, cujo nome, já declinei aqui, vou falar novamente, Os Serranos nos Galpões das Estâncias. Os xotes são Carucaca, Carrapicho e Cruzado. Os arranjos a duas gaitas são dos meus colegas já citados. Vocês vão gostar. Está muito bonito esse arranjo que eles fizeram desses três xotes. E constam, como já disse, do nosso DVD. Acessem o YouTube e vejam as imagens dessa música e de outras que nós gravamos nesse DVD já referido. E vamos rodar também uma vaneira do nosso mais recente disco, É Quando o Sol Mete o Focinho. Vai lá, amigo Ganso.

0: rodamos para vocês seleção de shots. Carucaca, Carrapicho e Cruzado. Todos de minha autoria, Edson Dutra, na interpretação dos Serranos. E os Serranos também tocaram de minha autoria e do João Sampaio, Quando o Sol Mete o Focinho. Bonita também essa vaneira, gosto demais dela.
1: Após ouvirmos as músicas anunciadas, faremos breve pausa e já estaremos ingressando no momento nobre, quando reproduzirei a entrevista com Renato Borghetti.
0: Até já, meus prezados e queridos ouvintes.

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8: 4:21.
9: O programa Encontro com os Serranos volta à audiência de todos que nos prestigiam com essa amável sintonia. 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
9: Meus caros ouvintes, de volta com o programa. Agora no momento nobre, estou aqui no barco Calypso, no Pantanal Sul Mato Grossense, onde Renato Borghetti, Carlos Magrão e eu fomos contratados para trazer a nossa música gaúcha a mais de 50 pescadores de Santa Catarina, do Paraná e alguns até de outros estados, que estão aqui a pescar no Pantanal e à noite, nas tertúlias que acontecem aqui, se emocionarem com as músicas que nós já tocamos para eles. Estamos no último dia de pescaria, já estamos voltando aí para Corumbá e depois, obviamente, para nossas casas. Então, aproveito essa oportunidade para trazer o Renato aqui no meu camarote e com ele fazer essa entrevista. Renato, seja muito bem-vindo ao programa Encontro com os Serranos. Os teus cumprimentos aos nossos milhares de ouvintes.
0: Boa noite, é um prazer muito grande sempre estar junto. E eu acho que essa, como tu falasse, eles nos chamam nessa pescaria, claro, para dar essa trazer essa parte musical junto aos amantes da pesca e coisa, mas eles não sabem que eles também nos proporcionam momentos lindos, né?
9: É verdade.
0: De confraternização, de a gente poder estar junto com o Magrão, contigo, com o Bruno Moritz, né? O Paulo. Então, quer dizer, eles acabam. Eles ficam com aquela ideia também, eles vão nos trazer, nos brindar com a arte, com a coisa, mas ao mesmo tempo eles estão também nos brindando, nos proporcionando esses momentos tão legais.
9: Com certeza, Renato. Nós vivenciamos aqui momentos muito bonitos conjuntamente. E eu vi pessoas realmente emocionadas quando tu te dedicas assim a fazer aquelas músicas profundas, com muito sentimento, que tu és um artista consagrado por diversas facetas no palco, pelo teu dinamismo no palco, nas tuas músicas, quando realmente requer isso, mas também tem momentos bem solenes na tua execução, que as pessoas param, ficam em silêncio assim, para curtir aquelas notas longas que tu tira na tua gaita de modo mágico e que encantas as pessoas. Então, eu te agradeço pela parceria, sempre tão disposto a vir aqui ao programa e trazer assim a tua emoção por seres um representante da música gaúcha nacional e internacionalmente. Eu só não te vi pescar. O ano passado nós estivemos aqui, eu fui pescar, tirei muitos peixes. Essa vez eu fui só dois turnos, peguei uma meia dúzia de peixes aí. Então eu queria saber, eu não te vi sair com barco nenhum. Que tu diga aos ouvintes aí se tu chegasse a pescar aqui.
0: Mas como todo pescador, dá pra mentir um pouco
9: dá
0: também.
9: Dá pra mentir,
0: né?
9: Um pouco.
0: Não,
9: então
0: mas
9: um pouco liberado.
0: Na outra pescaria eu cheguei a sair pra pescar, mas nessa... Sim. Nessa não, porque tem uma turma que ficou, uma turma para conversar e prosear, então dei uma tocadinha nas gaitas, então fiquei um pouquinho mais, até porque esse mês de setembro é um mês puxado, né? Promete muita viagem, muita coisa, então aproveitei também para ficar um pouco recolhido.
9: Sim, com certeza. Renato, o teu trabalho ultimamente tem sido mais aqui no Sul, ou tu continuas fazendo essas viagens por teatros aí de grande parte do Brasil?
0: Não, eu trabalho bastante fora do Rio Grande do Sul, mas claro que se tu for pegar a média por estado, obviamente eu trabalho muito mais no Rio Grande do Sul.
9: Sim.
0: Se for pensar em algum estado específico, mas agora boa parte dos meus trabalhos são fora do estado de produção e fora, às vezes, muitas vezes fora do Brasil também.
9: Do Brasil.
0: Né? Uhum. Eu faço bastante coisa, principalmente em Europa, né?
9: Sim. Vamos anunciar duas músicas que tu gravaste aos nossos ouvintes aí.
0: Vamos chegar para os lados da Barra do Ribeiro?
9: Pois
0: né?
9: Não.
0: Então vamos fazer Barra
9: onde,
0: do Ribeiro.
9: Onde tu tens a tua fazenda
0: isso.
9: Lá.
0: É, eu tô mais cidadão barrense que porto-alegrense. Eu nasci em Porto Alegre, mas...
9: Tu vives lá na Barra do Ribeiro?
0: Eu tenho, na cidade da Barra, eu tenho uma casa lá.
9: Ah,
0: na Barra. Claro que eu me divido um pouco com Porto Alegre por causa dos filhos, né? E agora a minha mais nova entrou na faculdade.
9: Sim.
0: Então aí tem que dar esse suporte. Então eu fico um pouco mais em Porto Alegre agora, mas
9: tá.
0: Dentro do possível vou
9: mas
0: pra
9: tu
0: Barra.
9: Tens uma casa na cidade da Barra do Ribeiro?
0: Na cidade da Barra do Ribeiro.
9: Mas sim. E na fazenda?
0: É, eu fico. Eu quando tô morando, moro mais na cidade da Barra. Porque ali a minha casa pra fora é no campo, na beira da praia, na beira do rio, né?
9: Pois
0: na,
9: é, eu estive
0: então,
9: lá.
0: Então no verão a gente fica bastante lá, claro.
9: Na fazenda.
0: E algumas idas, assim, pontuais. Mas para ficar, assim, porque eu acho que, para tu realmente dizer, eu sempre digo que eu não saio de Porto Alegre para cidade maior, só para cidade menor.
9: Sim.
0: E no caso foi a Barra do Ribeiro, eu acho que é a cidade que me adotou.
9: Certo.
0: E eu acho que é importante essa troca de carinho, de afeto com a comunidade. Então, acho que para me sentir realmente um cidadão da cidade barrense,
9: tem que conviver
0: com as pessoas lá. Quando a gente fica para fora na fazenda, é muito legal, muito bom, mas tu fica isolado.
9: Com certeza.
0: Então eu gosto de estar junto da comunidade da Barra
9: do Ribeiro. Tá bem, tá bem. É, por favor, anuncie as músicas.
0: Vamos fazer então a Barra do Ribeiro, né, para mostrar esse lugar. E lá na Barra do Ribeiro, tem ali na fazenda, daí na fazenda do pai, que é o Pontal, que tu já tivesse lá também.
9: Sim.
0: E que é também na beira do rio, tem um pontal muito bonito.
9: Sim.
0: Então é a sétima do Pontal.
9: Sétima do Pontal. Vai lá, Ganso!

Ouvimos o nosso colega e amigo Renato Borghetti, Barra do Ribeiro e depois Sétima do Pontal. Pequeno intervalo e logo a sequência dessa entrevista a todos vocês aqui no nosso Encontro com os Serranos. Até já, meus ouvintes.

0: 4h38.
1: Voltando à agradável companhia dos nossos fãs e amigos com o programa Encontro com os Serranos. 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
1: Estamos de regresso com o programa Encontro com os Serranos, nas dependências do navio Calypso, aqui em Corumbá, depois de termos feito uma grande pescaria no Pantanal sul-mato-grossense. Eu fui contratado para estar aqui, tocar e cantar para mais de 50 pescadores. Também o foi o Carlos Magrão e Renato Borghetti, que agora vem aqui ao meu camarote me conceder essa entrevista, falar mais um pouco sobre essa pescaria, as emoções que ele viveu aqui já no segundo ano consecutivo que nós estamos a visitar o Pantanal, trazer a nossa música, pescar juntamente com as pessoas que vêm para cá fazer turismo em pescaria, junto à natureza. E prossigo então essa entrevista com o Renato. Renato, voltando só um pouquinho sobre pescaria, a fazenda que vocês têm na Barra do Ribeiro, ali mora um peixe do lado ali.
3: Tem.
1: Da Lagoa dos Patos, né?
3: É, ali ainda é Guaíba, né? Ainda é na.
1: Ainda é o estuário, antes do estuário?
3: É, a lagoa começa entre Barra e Tapes ali.
1: Ah, é de Barra para o Tapes. Ali ainda é antes do estuário?
3: Ali é antes do estuário. Sim. É antes, né, da laguna que chama, né?
1: Tu chegasse algum dia com o Caco, que tinha barco, tem barco.
3: Tem o Sabiá.
1: A ir pescar mesmo, pegar o caniço lá, botar a minhoca no anzol e pescar um peixe.
3: Tu sabe que...
1: Ou tu é só homem do cavalo e da gaita?
3: Não, mas eu vou dizer uma coisa. Claro, não sou um pescador que nem o amigo, mas... Ali por ser muito próximo da lagoa e dependendo como se comporta, né, no verão entram ali na nossa região muitos peixes do mar. Inclusive a tainha vem ali, pula na frente.
1: Chega a vir
3: a tainha. Uhum. Chega a vir, quando a água está bem limpa, chega a vir o peixe-rei. Uhum. Então, são peixes do mar, né? Mas sim, que vem, a tainha vem desovar, né, nos juncos, na lagoa. E dependendo se baixa, ele vem, chega até na barra ali. Já pegamos a tainha. Mas tem colônia de pescadores na Barra do Ribeiro. Mas ali se pega bastante daí. Uma piava tem, mas piava não grande, mas tem. Traíra, bagre, né? Os peixes assim, mais simples ali.
1: Mas tu chegaste a pescar?
3: Já fiz. Já pescaste? Como falei, não sou um pescador, mas a gente, até, por exemplo, quando tem a própria tainha, a gente, como pega pouco, né, pra consumo mesmo, ali, então a gente pega umas tainhas ali pra fazer na brasa, isso já vira uma diversão.
1: Eu vi que vocês têm como é que chama? Um avancê.
3: É um
1: ali.
3: Trapiche.
1: Tem um trapiche ali pra ter mais acesso ali, né?
3: Isso a gurizada gosta de ficar ali puxando com os canicinhos, né? Então, pegar lambari.
1: Pois não.
3: É muito bom.
1: Ali é um lugar muito aprazível, muito linda a fazenda ao lado da lagoa ali, ou do estuário, como queiram. Renato, O teu pai teve grande influência na tua vida artística desde o 35, ou ele apenas te deixou à vontade e te apoiou quando tu quiseste pender para o lado da música? Me fale dessa particularidade.
3: Bueno, o pai sempre falava que quando eu era criança, quando eu era bem jovem, quando em algum evento que tinha, ou de rodeio, ou de CTG, que eles se distraíam e que eu me perdiam, ele sabia, olha, vamos pelo barulho de gaita, onde tiver uma gaita, pode saber que ele está ali pela volta. E de fato, quando ele chegava onde é que estava alguém tocando, eu estava ali. Sim. Então eu devo muito claro, porque meus pais, tanto a mãe e o pai, não são músicos, né? Não tocam.
1: Sim.
3: E a mãe disse que a minha veia musical vem da família Becker, que eu sou Becker.
1: Somos parentes.
3: E a mãe disse que o meu avô e os tios dela, né, tinham aquelas bandas alemãs mesmo, com sopros, clarinete, sim, trompete, sax, e que era muito uma banda bem conhecida.
1: Sim.
3: Então ela sempre diz, olha, tua veia musical não vem dos Borghetti, vem dos Becker.
1: Certo.
3: Dos Becker. Mas eles sempre me apoiaram, tanto que me deram de presente uma gaitinha de 8 baixos, né?
1: Sim.
3: Uma Ehring.
1: Sim.
3: Que a Ehring normalmente faz brinquedos, né? Não, não, é uma, não tem a pretensão de fazer um instrumento profissional.
1: Sim.
3: Mas foi o meu primeiro instrumento
1: de
3: música mesmo. Inclusive, cheguei a gravar alguma coisa com essa Ehring.
1: Sim. Os teus irmãos chegaram a ter curiosidade por música ou não?
3: Eu tenho o Marcão, né? Só eu e o Marcão. Ah. Somos eu e o Marcão.
1: Ah, só vocês dois?
3: Sim, o Marcão, inclusive, quando começou no 35, eu me lembro que tinha em anexo a churrascaria.
1: Sim.
3: E aí, eu me lembro que era o João Carlos, o ecônomo, ele nos contratou para nós sermos os músicos da casa. O Marcão tocava violão.
1: Ah, é?
3: E eu tocava a gaita, né?
1: Uhum.
3: Então a gente fazia ali de quarta a domingo.
1: Sim.
3: Todos os dias, domingo ao meio-dia e dos outros dias à noite. E era muito engraçado porque o Marcão, ele pegava um caderno e botava na frente, assim, com uma estante de partitura. Quem olhava...
1: Tá lendo partitura.
3: Porque nada, eram os cadernos de física, biologia, matemática. Então era muito engraçado. Então isso acontece. Ele tocava, ele tem bom ouvido, tudo.
1: Sim.
3: Mas ele nunca...
1: Se profissionalizar.
3: Eu nunca quis. Sim. Mas ele hoje trabalha comigo, né?
1: Claro, é teu empresário.
3: Ele se formou advogado, em advocacia.
1: Eu não sabia que ele era formado em direito. Que bom. Renato, passa o teu telefone aí para os contatos.
3: Certo. O contato do Marcão, né, que é 51981238956.
1: E as redes sociais?
3: As redes sociais é Renato Borghetti Oficial, no Instagram. E Facebook, acho que também. Sabe que eu sou meio analógico nessas coisas aí?
1: É
3: a filiarada que faz.
1: Então, sim.
3: Mas eu sei que o Instagram é Renato Borghetti Oficial.
1: Tá bem. Duas músicas aos nossos ouvintes.
3: Bueno, eu acho que é oportuno. Vou colocar uma primeira. A primeira vez que eu escutei Taquito Militar foi executado pelo Serrano.
1: Sim.
3: Eu digo, mas pá, um dia eu vou tocar essa música, né? E acabei gravando Taquito Militar, né? Fizemos um arranjo para Taquito, então é muito inspirado na
1: Taquito Militar,
3: né?
1: Música argentina, milonga argentina.
3: Uma milonga,
1: pois
3: né?
1: Não.
3: E eu vou fazer uma segunda música, já citando Serrano, uma música de tua autoria, né? Com o querido, saudoso Lilo Fonseca.
1: Lilo Fonseca.
3: De Vacaria, né?
1: Isso aí.
3: Hospitaleira Vacaria, que é uma outra milonga também.
1: Isso aí.
3: Né?
1: Vai lá, Ganso!

0: Ouvimos de Marianito Mores com Renato Borghetti, Taquito Militar, e depois do Lilo Fonseca, de minha autoria, também com nosso querido colega Renato, Hospitaleira Vacaria. Agora teremos então as considerações finais do meu querido colega Renato.
1: Silêncio, é sempre um prazer nos encontrarmos, e aquilo que a gente falou no início do programa, esses momentos que esse pessoal acaba nos proporcionando, né? Porque às vezes a gente se encontra ou num trabalho, num show, numa viagem, sim, e aí acaba sendo um período curto, porque cada um tem as suas atividades, sim, e aqui a gente poder desfrutar, né, de 4 dias, quase 5 dias no barco, poder tocar junto. Eu pego a minha gaita, ela é muito limitada de tonalidades, sim, né? E eu acho legal isso, daí quando puxa uma música num outro tom, já tem que estar pensando o que que dá pra tocar, as notas que dão. O Magrão, então, puxa, sim, também num tom muito, sim, maluco lá. Sim. Então eu tento fazer o que que dá na volta. Também esses desafios são muito bonitos. Esses, sim, momentos do barco estão sendo incríveis.
0: Pois não. Um grande abraço, Renato. Muito obrigado pela tua participação aqui no programa mais uma vez. Muito sucesso.
1: Para nós. Um abração.
0: Valeu, um abraço. 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
0: 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Mais uma vez, nossa gratidão a todos e até a próxima semana com mais uma edição do nosso Encontro com os Serranos. Encontro de gauchismo, de cultura e de civismo. Até lá, com a graça do grande arquiteto universo, queridos fãs e amigos dos Serranos. Gauchada do Rio Grande, do Brasil e do mundo.
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Olá, meu caro ouvinte, estamos juntos para este momento de reflexão, momento de despertar e para o amor. Desejo a você graça e paz. Caro ouvinte, estamos juntos para este momento de reflexão, momento de despertar e para o amor. Desejo

modelar o outro a seu próprio gosto. Ele o toma como é. Ele o aceita, ele o tolera com todos os seus pontos fortes e fracos, com seus defeitos e limites. O impaciente tem certas ideias a respeito do outro e acha que este deve imediatamente corresponder a elas. Quando chama a atenção do outro para os defeitos, espera que este os corrija de imediato. Mas esta impaciência mata o amor. É natural, porém, que tenhamos desejos em relação ao amado. Esperamos que continue crescendo e que possa deixar de lado alguns defeitos, mas lhe damos tempo. Esperamos até que chegue o seu tempo. O impaciente acha que o outro poderia modificar-se imediatamente. Bastaria querer que as coisas iriam logo acontecer. Não é verdade. Atrás da impaciência há uma imagem estreita da pessoa. A pessoa tende a funcionar. O impaciente pensa. Ela precisa mudar tudo imediatamente. Não se lhe deixa tempo para crescer e amadurecer. Há uma recusa de considerá-la em sua unicidade. Também defeitos e fraquezas podem ser alguma coisa de amorável. Mas isso depende da minha visão. Se eu pacientemente deixar o outro ser como ele é, tomarei sempre mais afeição a ele em sua unicidade. Ele, ela são uma pessoa única. E os defeitos e fraquezas já não serão mais importantes, porque eu não olho para eles em primeiro lugar. Quando o coração se une ao coração do outro, as limitações não perturbam. Praticamos a paciência e nos alegramos no ser do outro. Só quem é paciente consigo mesmo consegue deixar o outro ser o que é e amá-lo da maneira como é. Caro ouvinte, que esta palavra ajude a todos nós a sermos pacientes, a aceitarmos o outro como ele é, a valorizarmos mais as qualidades do que marcarmos os defeitos. Deixemos o outro crescer e assim estaremos amando de verdade.

0: Forte abraço, Deus te abençoe e te guarde. Em nome do Pai, do Filho e do Espírito Santo. Amém.
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0: Obrigado ao homem do campo. Está começando pelas ondas da 89.5, Rádio Nazaré de Juína, mais uma edição do programa Nazaré Rural, nesse dia 3 de outubro de 2026, né? Porque o programa Nazaré Rural é uma escola técnica através do rádio, trazendo o melhor da música sertaneja, da música raiz para você, agricultor, para você, agricultora, né? O nosso programa é um programa que traz conhecimento técnico, a informação técnica ao homem do campo. Nosso muito boa tarde a você, feirante, a você que está preparando a produção para comercialização na feira. O nosso carinho, nosso abraço super especial.
1: Do sol que brilha no céu azul.
0: Obrigado ao homem do campo, nosso muito obrigado pela sintonia, a você que vem transportando as nossas produções, a você no caminhão de boi, a você no caminhão de madeira, o nosso carinho, nosso abraço super especial.
1: Obrigado ao homem.
0: Nosso abraço especial vai a você também que está ordenhando a vaquinha, aumenta o volume do rádio que a vaquinha vai dar mais leite, né? Um abraço especial a você, ao nosso amigo Idevan, né, o Rancho das Pedras, família Mesa Casa, nosso amigo Rodrigo, ordenhando a vaquinha, ouvindo o programa Nazaré Rural. O nosso muito boa tarde a você nos municípios vizinhos, a você em Brás Norte, a você em Juara, a você em Castanheira, Juruena, Cidade Morena, Aripanã e também a você nos quatro cantos do município de Juína. O programa Nazaré Rural só está começando com muita informação técnica e a boa música sertaneja. O programa de hoje traz informação técnica importante para você. A importância dos pesquisadores que se doaram o tempo da vida para pesquisar as vantagens dos produtos da indústria Fardim, Brasil Nutrisolo, fertilizantes em adubos orgânicos, minerais, térmico, completos e pH neutro com micronutrientes, né? Essas e outras informações a partir de agora no programa Nazaré Rural. E nós temos aqui hoje apresentações de músicas ao vivo, né? Nós temos aqui o Lucas Tesolim e o Lucas Xandocha, né? Também está aqui conosco o Thalisson, né? O Thalisson está aqui também conosco e daqui a pouquinho muita música para você.

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1: É, nós vamos trazer a boa música sertaneja, a música raiz, já já vamos começar por aqui, né? Vamos soltar uma música e já já nós vamos trazer música aqui ao vivo com Lucas Tesolim e Lucas Xandocha, que são alunos lá do IFMT, né? Alunos de técnicos em agropecuária do IFMT estarão aqui apresentando seus talentos. Daqui a pouquinho para você, já já.

0: É, está aí música bonita em nossa programação, porque o programa Nazaré Rural é uma escola técnica através do rádio, né? É isso aí, programa Nazaré Rural trazendo a informação técnica e a boa música sertaneja, a música raiz para você, agricultor, para você, agricultor. Mandar um alô especial para Dona Ivânia no módulo 5, ouvindo a nossa programação. Obrigado pelo carinho aí, sempre sintonizado conosco, seu Claudinei, toda a família aí, nosso abraço especial, obrigado pelo carinho. Também a Dona Neuza Mariano, Cido Nelo, né, ali na comunidade Cristo Rei, boa tarde, toca para mim, vaqueiro velho, ofereço para todos da comunidade Cristo Rei, né, é, todos na escuta, abraço especial para vocês, obrigado pelo carinho. Nós já vamos soltar umas modas ao vivo aqui agora, viu, Neuza, já. A gente faz aí os seus pedidos aí, viu?
1: Boa tarde, Damir. Estamos na escuta aqui. Toca pra nós aí, Corrente de Ouro.
0: Opa, beleza? Moda boa. Beleza.
1: Agradecer a todos que estão na escuta.
0: Valeu, Cido Nelo. Obrigado pelo carinho aí, sempre sintonizado conosco, né? Vamos trazer aqui agora, ao vivo, né? Aqui no programa, né? Diretamente os meninos do IFMT, faz curso de agropecuária. Quero mandar um alô pro pessoal lá de Portos Gaúchos, que estão ouvindo aqui o nosso programa também. Também no estado do Paraná, nosso carinho, nosso abraço especial, obrigado pelo carinho aí, né? Estamos aqui, a Denise, né? A Denise ouvindo a nossa programação, boa noite, gostaria de mandar um abraço aí para o Lucas, né? Estamos na escuta aqui no Paraná, um abraço para a tia, da tia Denise, né? E também o tio Japa, isso aí Lucas, aí ó, é. Vamos cumprimentar os meninos aqui agora, nesse momento, né? E vamos mostrar os talentos deles, né? É, nós descobrimos o talento deles aí vendo uns vídeos aí que rodou aí de umas apresentações lá no IFMT. E hoje eles vão mostrar ao vivo aqui os talentos aqui no programa Nazaré Rural. Boa noite, Lucas. Lucas Xandocha e Lucas Tesolim, né?
2: Boa noite, Teixeirinha. Satisfação total estar aqui no programa. Vamos fazer umas modas boas aqui pro pessoal ouvir. É, Lucas?
0: Resolvi. Legal.
3: Boa noite, pessoal. Lucas. Obrigado, Teixeirinha, pelo convite. É muito legal a gente estar aqui divulgando um pouco do nosso trabalho. Nós somos estudantes lá do IFMT Campo Juína, até agropecuária, né?
0: Legal.
3: Começamos a tocar aí na brincadeira, né, cara? Brincando na rodinha dos colegas aí. E graças a Deus tá dando certo aí. A gente consegue fazer uns showzinhos aqui, outro ali. A gente faz por diversão, né? Claro.
2: E a gente tirar gosta, uma extra, né? Isso que a gente faz, né?
0: É. E aí, tá aqui uma sanfona e um violão, né? Aqui?
3: Isso.
0: A sanfona e o violão, né? O Lucas Tesolim no violão e o Lucas Xandocha aqui na sanfona. Vamos lá, meninas. Mostra o talento de vocês.
2: Colocar as modas do povo aqui?
3: Vai ter esse pessoal, o programa do Homem do Campo, né? E o pessoal, no contexto histórico aí do nosso país, né? Veio muito do campo pra cidade, né? E eu acredito que eles têm uma saudade da terra deles lá de antigamente, não, Gaiteiro?
2: Puxa! Simbora.
3: Puxa o sol!

0: time, rapaz. Que puxada que os meninos deu aqui, né? Pra abertura aqui, rapaz do céu. E aí, sentiram a pressão aí? Dá um abraço especial aí pro nosso amigo Cido Nelo. E aí, Cido Nelo, o que que você achou aí dos meninos aí? Rapaz, a sanfona aqui bateu com o violão demais, rapaz, demais, né? É isso aí. Também, deixa eu ver aqui, mandar um abraço especial aí pra Cristina Ramírez, ouvindo a nossa programação, ali na família Mesa Casa, né? Um abraço especial pra você. Também a Ana Maria, na Fazenda Londrina, ouvindo a nossa programação. Nosso abraço especial. Obrigado aí, dona Ana, ouvindo a nossa programação, né? É, nosso abraço super especial. Obrigado pelo carinho. Nosso Cido Nelo, nosso amigo Cido Nelo, tá ouvindo aí, né? Vamos ver o que é que ele achou dos meninos aí na sintonia.
1: Rapaz, se for fazer uma enquete aí dos meninos que tocou e cantou aí, de 0 a 10 eu dou 9.
0: Olha aí, tá vendo aí, Lucas?
1: Faz uma enquete aí pra ver, os meninos é bom, hein?
0: Aí, ó, aí é isso aí. E aí, Lucas, Lucas Tesolim e Lucas Xandocha, são alunos do IFMT, né? Um abraço especial aí a todos os professores, todos os alunos do IFMT que estão ouvindo aí nosso programa, nosso abraço especial, né? Mais mensagens, pode mandar aqui no programa no 3566-2702, é o nosso WhatsApp da Rádio Maria de Nazaré, aqui do programa Nazaré Rural, né? Porque o programa Nazaré Rural é uma escola técnica através do rádio, né? Um abraço especial pro Gilberto, ali na borracharia também, ouvindo a nossa programação, obrigado pelo carinho aí, sempre sintonizado conosco, né? Um abraço especial pro professor Josemir, né? Um abraço especial, obrigado pelo carinho, também ouvindo a nossa programação. É isso aí, vamos mais uma, meninos?
2: Simbora tocar mais moda, boa que o povo gosta, né?
0: Isso aí.
3: Vamos, Gaiteiro, mais uma?
2: Simbora.

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0: É o programa Nazaré Rural, uma escola técnica através do rádio, né? Trazendo o melhor da música sertaneja, da música raiz, para você agricultor, para você agricultor. E hoje, mostrando aqui os talentos da nossa terra aqui, o Lucas Tesolim, também o Lucas Xandocha aqui, alunos do IFMT, né? Está aqui mostrando o talento deles, né? Na sanfona e também no violão e cantando as modas sertaneja, as modas raiz aqui para nós, né? Quero mandar um alô especial aí pro nosso amigo Claudemir, né? Sempre ouvindo aí a nossa programação, porque o programa Nazaré Rural sempre trazendo a informação técnica ao homem do campo, né? Vamos ver aqui o que nossos ouvintes estão achando aqui do programa hoje, né? Várias mensagens caindo aqui, viu, Lucas? Deixa eu ver aqui.
1: E aí, Teixeira, fala comigo. Toca pra nós aí, velha porteira.
0: Olha, vamos tocar daqui a pouco pra você. Se os meninos conseguirem fazer ao vivo, eles já fazem também, viu? Um abraço pra você, nosso amigo Luiz Durigan, ouvindo aí a nossa programação, nosso abraço especial. Também, quem está ouvindo a nossa programação é a nossa amiga Elizabeth Lazzarini, também, ali no setor do IFMT, Comunidade São Justino, né? Boa tarde, Damir, tudo bem com você? Estamos na escuta desse programa maravilhoso, gostaria de ouvir a música de Eduardo Costa, né? Acho que é Eduardo Costa, Amor de Violeiro, ofereço para minha família e para vocês da emissora, né? E para quem gostar da música. Um abraço, dona Elizabeth, obrigado pelo carinho. Também a Josefa Barreiro, também, ouvindo a nossa programação. Boa noite, Damir, tudo bem? Ofereço a próxima música para minha irmã Maria, para os manos, também para todos da rádio, para todos na escuta, assina Josefa Barreiro. Ótimo final de semana, todos na paz de Deus, né? Um abraço, Josefa Barreiro, obrigado pelo carinho aí, sempre sintonizada conosco, né? Deixa eu ver aqui que tem mais pessoas ouvindo a nossa programação. Um abraço pro nosso amigo Léo Durigan também, ouvindo aí a nossa programação. Obrigado pelo carinho aí, sempre sintonizado. E a todos que estão aí curtindo, né? O Lucas Tesolim e Lucas Xandocha aqui em nossa programação. Nosso abraço especial, obrigado pelo carinho, né? Vamos de mais música? Vamos tocar mais umas aí. Ainda dá tempo mais tocar mais umas aí, né? Qual música agora, Lu?
2: Vamos tocar as músicas gauchescas, né? Porque se não tocar essa aqui, tiver cagada aqui, não tocar essa aqui, não adianta, né?
3: É um pecado.
0: Rapaz, quem gosta dessa música, vamos mandar essa aí lá pro Cido Nelo, né? O Cido Nelo é apaixonado nessa música.
2: Oferecer pra todo mundo que tá escutando a rádio aí.
0: Aí.
2: Vamos de mais moda?
3: Vambora, gaiteiro.
0: Bora, essa gaita aí, ó.

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2: É, está aí, rapaz. Você viu os talentos dos meninos? Vamos tirar o couro do dedo deles aqui agora. Vamos, chama mais um aí. O prazo está acabando. Vai conseguir fazer o que agora?
3: Pedro, vamos puxar outra gaúcha aqui para finalizar?
4: Vamos puxar uma moda gaúcha aqui para vocês. Simbora, meu.
3: Puxa, meu.

0: Está aí, né, os talentos da nossa terra, aqui do Instituto Federal IFMT, Campus Juína, né? Está o Lucas Tesolin, que é aluno de agropecuária aqui de Juína. É agropecuária, né, Lucas?
1: Isso, técnico agropecuária.
0: Técnico agropecuária do IFMT, aqui do município de Juína. E o Lucas Xandocha, também, que é aluno técnico agropecuária, é aluno internato de Portos Gaúcho, né?
2: Isso aí, Portos Gaúcho.
0: Eu já fiquei muito interno em colégio também, Lucas.
2: Pois é. É bom, hein?
0: Legal, bacana demais, viu? Muito bom. É isso aí, os meninos. Não sai mais uma, não?
2: Vamos tocar mais uma?
0: Vamos mais uma aí. Já tá no horário dá tempo. Vamos fazer mais uma aí, que a galera tá gostando aqui, viu? A galera tá parabenizando vocês aqui, diz que vocês são meninos de talento. Aqui, deixa eu ver aqui. Deixa eu ver aqui. Aí, ó. Aí gostou do fundo da grota, nosso amigo Cido Nelo, hein?
3: Bom demais, menino.
0: Dona Elza Vieira também, parabenizando, tá de parabéns. Tudo na paz. Gostaria de ouvir a música com o Eduardo Costa. Aí tocamos um agora aí, né? Também a Josefa. Nosso carinho, nosso abraço especial, nosso amigo Rodrigo, lá em Terra Roxa, tirando o leitinho e ouvindo a nossa programação. Um abraço especial aí para Tereza também, a mãe do nosso amigo Lucas Tesolin, o pai também, tá ouvindo lá o pai, hein, Lucas?
1: Eu acredito que esteja.
0: Legal também, nosso abraço especial, obrigado pelo carinho. E toda a família do Lucas Xandocha também, ouvindo aí a nossa programação. Um abraço especial para o Alexandro, lá do módulo 6, ouvindo a nossa programação. Também o Rogério, lá no módulo 6, ouvindo a nossa programação, né? Um abraço especial para o Adilson Carvalho também, sempre na sintonia aí da nossa programação. Bora, mais uma para nós finalizar, então. Qual que vai sair, hein?
1: Vamos a saideira, então, Gaiteiro?
2: Saideira.
1: Simbora.

0: está aí, né, Lucas Tesolim, Lucas Xandocha aqui em nosso programa, né? Parabéns para vocês, meninos. Quero deixar aqui minha mensagem de parabéns para vocês. E continue aí, nós não deixa de estudar, tem que estudar, né?
1: É isso aí.
0: Continue aí, animando a meninada, vocês animam a meninada lá dentro do IFMT também, de vez em quando, né?
1: Ah, direto, nós fazemos uns fandangos lá também.
2: Obrigado lá.
0: Legal, o Lucas Xandocha, deixa aí os microfones para suas considerações finais e agradecer mais uma vez por estar aqui.
1: Sim. Ah, cara, agradecer principalmente a minha família, né? Meu pai, minha mãe, família ali de Portos Gaúcho, toda a família. Pessoal do Paraná tá acompanhando também e...
0: E aqui tem um programa gaúcho aqui dia domingo com o Carlos Pedroso aí, aqui, ó.
1: Aí, pode... já vamos ajeitar pra nós tocar de novo aí.
0: É legal.
1: O povo gostou pelo jeito aí, né?
0: Pode falar, Lucas. Lucas Tesolim, agradeço a sua presença aqui, parabenizar pelo talento aí no violão também. E fica aí os microfones para suas considerações finais.
2: Obrigado pela oportunidade, né? Eu e meu companheiro estarmos aqui hoje, nesta tarde de sábado, né? Agradecer minha família, toda a minha família que me incentivou aí a começar a tocar violão, né? Agradecer também aos professores lá do IEF também, que tem um projeto conosco, né, de música caipira, né? Professor Luiz, professor Rafael,
0: muito bacana.
2: Professor Wagner, né? Apoiam muito a gente lá no IEF, né, Lucas? E é importante a gente ressaltar isso. E agradecer a todos os ouvintes aí presentes, curtindo o som nosso, né? Que é o que a gente gosta de fazer, né, cara?
1: A gente gosta de fazer.
2: Tocar umas modas, animar o povo, né? E é isso. Muito obrigado pela oportunidade.
1: Quem
2: muito
1: quiser
2: obrigado.
1: Um show particular, é só chamar nós. Opa, também, né?
0: Aí, ó. Pode pedir pra falar comigo aí, ó. Que aí, ó.
1: Teixeirinha tá aí.
0: Eu já tenho o contato dos meninos aí. Quiser tocar num churrasquinho, né? Rodinha de amigos. Opa. O pessoal do IFM, da feira também. Tem um pessoal que gosta de tocar e cantar. Né? E até a gente tava conversando aí com o presidente da feira. Criar um palco ali, né? Naquela área de alimentação da feira ali, criar um palco ali para os artistas locais, os produtores, as pessoas que gostam de tocar um violão, tocar sanfona, se apresentar dia domingo ali, enquanto as pessoas comem ali e toma seu café da manhã, que é bem frequentado ali na
1: muito
0: feira,
1: bom,
0: né? Dá pra gente,
1: né,
0: construir um palco ali para incentivar os artistas locais e assim, mais atração de gente pra feira,
2: chama,
0: né?
2: Chama bastante gente.
0: Um abraço aí pro nosso Aguinaldo aí, que ele também está disposto aí a abraçar esse projeto. É um projeto muito bom aí. Valeu, meninos.
1: Inclusive,
0: um abraço.
1: Relembrar agora que agora às 6:30 a gente vai tocar lá
2: na Praça da Bíblia.
0: Convida o povo aí.
2: Feira de administração, né? Realizada pelo campus, né? Pela Faculdade
0: legal.
2: Superior. Vão estar vendendo várias coisas lá, né? Comida, objetos. Vai ter bastante coisa legal
1: e
2: lá.
1: E o som ao vivo do gaiteiro e do violeiro, né, cara?
2: Com certeza.
0: Legal.
1: E à noite também...
2: À noite lá no Alcir Lanches, ali na rotatória do Módulo 5.
0: Rapaz, hoje eu vou lanchar por lá, hein?
1: Vamos fazer uma moda por lá.
2: Fazer uma modinha por lá, né, gaiteiro? Isso aí.
0: Legal.
1: Agradecer especialmente o Teixeirinho, que deu a oportunidade de a gente estar aqui e tocar, né? E é isso.
2: Fazer nosso sonzinho. Isso é isso, pessoal. Obrigado.
0: Valeu, meninos. Boa sorte, bom trabalho pra vocês aí. Sucesso, viu?
2: Obrigado
0: pelo carinho.
2: Tamo junto.
0: Tá aí, gente. Apresentou aqui conosco Lucas Tesolim, Lucas Xandocha aqui, alunos do IFMT, mostrando aqui os talentos deles, né? Vamos de mais música no programa Nazaré Rural, porque o programa Nazaré Rural é uma escola técnica através do rádio. Dois mineiros, o grito do carreiro.

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0: Está aí, programa Nazaré Rural, uma escola técnica através do rádio, trazendo a boa música sertaneja, a música raiz aqui no programa Nazaré Rural, né? É, tocamos aí Vaqueiro Velho, nossa amiga Neuza fez o pedido aí, abraço especial, passamos essa semana por lá, né, Neuza? Um abraço, obrigado pelo carinho aí, sempre sintonizado conosco, abraço super especial aí para você e o Cido Nelo, sempre ouvindo aí a nossa programação. Também quero mandar um alô especial aí para dona Catarina e seu Luciano lá em Terra Roxa, sempre ouvindo a nossa programação.
1: Boa noite, Teixeirinho.
0: Boa noite.
1: Eu e meu esposo estamos na escuta do seu programa.
0: Opa, não legal, um... bacana.
1: Todo sábado na escuta.
0: Legal.
1: Programa muito bom. Toca a música para nós se animar.
0: Opa, vamos tocar. Um abraço, viu, dona Catarina? Para você, seu Luciano aí, sempre ouvindo a nossa programação, né? Também a Claudenice, o Silvano, também ouvindo essa programação. Essa semana passamos por lá. Obrigado pelo carinho aí, sempre sintonizado, né?
2: Oi, Teixeirinha. Boa noite. Estou te ouvindo aqui. Manda um abraço para nós. Manda a próxima música para nós aqui da comunidade Nova Jerusalém e para o meu marido Silvano.
0: Valeu, Claudenice. Obrigado pelo carinho aí. Um abraço especial para você e o Silvano, sempre ouvindo aí a nossa programação, né? Também nosso amigo Léo Durigan tá lá colhendo os abacaxi, né? Uma carriolada de abacaxi, mandou a foto aqui para nós. É, amanhã com certeza na feira tem abacaxi, do bom doce, né, Léo? É isso aí, um abraço para você, obrigado pelo carinho, né? Sempre ouvindo a nossa programação. Um abraço especial aí pra turma lá do Rancho das Pedras, né? Nosso amigo Idevan ouvindo a nossa programação, né? É, tá lá na queijaria, né? Um abraço especial aí pra Júlia, pro Idevan, também ouvindo a nossa programação, nosso abraço especial. Ei, Idevan, essa semana você tava pra Fontanila, né? E eu doido pra ir tomar aquele leitinho aí com conhaque alcatrão e acabei não indo, né? Mas levamos aí, né? Vamos passar aí. Quem sabe amanhã cedinho. Vamos ver se a gente levanta cedo. Valeu, Idevan. Um abraço. Obrigado pelo carinho aí, sempre sintonizado conosco, né? Porque o programa Nazaré Rural é uma escola técnica através do rádio, né? Porque o programa Nazaré Rural é uma escola técnica através do rádio. Fala com nós, Cido Nelo.
3: Vem, Damir. Toca a mala amarela. Oferecer pro Léo.
0: Ô, oh, rapaz, o Léo chega e chora.
3: O alcatrão é bom com leite.
0: É,
3: né,
0: bom.
3: Pra limpar a garganta.
0: Você tá doido, bom demais, né? E lá no Idevan, pai, você chega lá, já tem uma mesinha lá. Lá na ordenha, lá tem a mesinha já com conhaque alcatrão, tem uns copos. Você chega, é só puxar a teta da vaca, né? Valeu, Cido Nelo, um abraço. Obrigado pelo carinho. Vamos tocar a mala amarela. Aquela primeira música aqui, não achei ela hoje não, hein, Cido? Vamos tocar a mala amarela pra você aí. Obrigado pelo carinho aí, sempre sintonizados, né? Também, deixa eu ver aqui quem mais ouvindo a nossa programação aqui no programa Nazaré Rural, porque o programa Nazaré Rural é uma escola técnica através do rádio. Também seu Manuel, lá da comunidade Nossa Senhora da Paz.
4: Boa noite, boa noite.
0: Boa
4: Rádio
0: noite.
4: Maria de Nazaré.
0: Oh, que benção.
4: Danilo Teixeirinha, uma escola técnica através do rádio.
0: É isso aí.
4: É seu Manuel aqui da Nossa Senhora da Paz.
0: Boa noite, seu Manuel.
4: Vamos dar um pra nós aí.
0: Rapaz, aqui que tem ele, hein?
4: Vai cair os filhos de Goiás, Barquinha de Ouro.
0: Barquinha de Ouro.
4: Gostar do Morão e trouxer também um valor.
0: Legal, bacana, seu Manuel. Obrigado pelo carinho aí, né? Vamos já nós vamos tocar aqui Barquinha de Ouro aqui no programa Nazaré Rural, né? Porque o programa Nazaré Rural é uma escola técnica através do rádio, né? Tá bem? Deixa eu ver aqui quem mais está ouvindo a nossa programação. Josefa Barreiro. É, parabéns, Idamir. Parabéns, os meninos cantam muito, né? É, bem, estou encantada, Josefa Barreiro. Aí, parabéns pro Lucas Tesolim e Lucas Xandocha, né? Que estava se apresentando aqui no programa Nazaré Rural, porque o programa Nazaré Rural é uma escola técnica através do rádio. Um abraço especial pro Luiz Durigan, também ouvindo a nossa programação. É, também a Cristina Ramires, também ouvindo a nossa programação.
5: Boa tarde, Teixeirinha.
0: Boa tarde.
5: É, meu filho. Põe a música bem bonita e manda pra mim aí, porque o nome é a velha aqui esquece.
0: Eita, como que tá esquece, bom? Dona Cristina?
5: Eu tô escutando, desde a hora que começou, graças a Deus.
0: Legal.
5: Programa bom. Te agradeço muito, meu filho. Então, desejo uma boa noite, né? Porque daqui a pouco já é 6 horas.
0: Oh, já é boa noite,
5: aí,
0: já,
5: uma
0: né?
5: Boa noite pra você, tudo legal. De bom.
0: Vamos soltar sua música já.
5: Música bem bonita e manda pra mim, né?
0: Aí, ó.
5: Tá bom?
0: Legal.
5: Oi, será que eu posso pedir outra música?
0: Pode.
5: Não pegar o Chesca, que eu não sei muito, não.
0: Aí, ó.
5: Mas se puder...
0: Olha ela aí, ó.
5: Manda pra mim. Fio de cabelo. Quem sabe você pode mandar uma música dessa, né? Então tá bom.
0: Moda boa.
5: E eu fiquei muito feliz que agora eu te conheço, né, meu filho?
0: Olha.
5: Agora eu posso falar, não, eu conheço.
0: Vamos lá fazer uma visitinha,
5: né?
0: Eita, coisa boa, né?
5: Graças a Deus, meu filho. Tchau.
0: Valeu, foi um prazer.
5: Foi um prazer te conhecido.
0: Com certeza. Valeu, dona Ramirez. Foi um prazer, viu? Olha aí, chora não.

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1: É o programa Nazaré Rural, uma escola técnica através do rádio, trazendo o melhor da informação técnica a você, agricultor e agricultora. Neste momento, quero trazer aqui uma matéria técnica importante de pesquisadores, né, trazida aqui pelo nosso amigo Denis Fardim, da Nutrisolo Fertilizantes. Mandou aqui uma foto muito bonita também, da pastagem adubada com o Nutrisolo, né? E a pauta de hoje é a importância de pesquisadores que se doaram tempo da vida para pesquisar vantagens de produtos da indústria Fardim Brasil Nutrisolo Fertilizantes em adubos orgânicos, minerais, térmico completo e pH neutro com micronutrientes, né? Então acompanha aí essa matéria técnica importante diretamente da Nutrisolo Fertilizantes.
2: Boa e abençoada noite, amigos ouvintes da Rádio Maria de Nazaré. No programa Nazaré Rural, com Idamir Teixeirinha. Momento Escola Técnica do Rádio. Aqui quem fala é Denis Fardim, do grupo Fardim Brasil e Nutrisolo Fertilizantes. Hoje, a gente veio aqui falar sobre a importância de pesquisadores que se doaram tempo de toda a sua vida para pesquisar as vantagens dos adubos produzidos pela indústria Fardim, Brasil Nutrisolo Fertilizantes, em adubos orgânicos, minerais, indústria Fardim, Brasil Nutrisolo Fertilizantes, em adubos orgânicos,

já foram, tá? Como Álvaro Barbosa, dono da Dubus Catalão, pessoa que fez banca de pesquisadores, colocou vários pesquisadores para pesquisar tudo que seria reaproveitado de nutrientes que iriam para o lixo, poderia formar lixões, contaminar o meio ambiente e transformar tudo isso em fertilizantes, em produtos que poderiam ser reciclados, poderiam melhorar solo, melhorar meio ambiente, melhorar tudo que fosse possível para solos, por exemplo, de cerrado, solos pobres, né, em micronutrientes, por exemplo, zinco, cobre, boro, né, não só os fosfatos, né, que são nossos colegas, sempre se preocupam com o fosfato, e toda vez que a gente melhora o fósforo, que realmente está precisando, a gente acaba desequilibrando a necessidade de micronutrientes, por exemplo, zinco. Toda vez que a gente leva fósforo para cima, aduba fósforo, desequilibra zinco. Isso é uma cadeia. Vai desequilibrar, por exemplo, o calcário, desequilibra manganês, né? O magnésio desequilibra potássio. Quando você encontra um produto como o Nutrisolo, que reequilibra, nutre o solo, eleva todos os nutrientes de uma só vez no pH neutro. Isso a gente está aqui falando por tese, por imaginação. A gente está falando com todo o respeito entre todos os pesquisadores. Aqui alguns que eu vou citar, são mais de 300, mas eu vou citar alguns aqui que estão conosco no presente, né? No passado. A gente já teve vários outros que a gente não vai conseguir citar nunca, mas assim, em memória a eles, pessoas que trabalharam agora, como o Dr. Anderson da FACEN em 2021-22, Dr. Ailton, do UFPA, Universidade Federal do Pará, fez doutorado agora em cima do uso de solo, Dr. Marcelo da Embrapa Café, aí de Rondônia, Dr. Pedro teve a oportunidade de avaliar, ver esses produtos nossos ali da Embrapa Porto Velho, pastagem. Dr. Rodrigo Pengo, aqui da Fundação Rio Verde, 4 pesquisas, né, 4 anos seguintes em soja, milho, algodão, recorde de produtividade, está publicado, escrito isso aí. Outro Dr. Rodrigo da Embrapa Vilhena, genética, aí de Rondônia, teve a oportunidade de conhecer os produtos. Professor Miguel Alves, da UFPA, aí de Altamira, Pará, trabalhou fitopatologista, trabalhou com maracujá, com frutas, né? Fã do produto. Esse pessoal vem pesquisando dias, anos, parte da vida inteira, né? Agora vem mulheres, como a doutora Simone, microbiologia, UFPA, Altamira, Belém. Então, pesquisou microbiologia de solo, onde Nutrisolo teve resultados positivos, né? Então, pensa bem, pessoas que doam parte e tempo da vida. Doutora Raquel, reitora da Anhanguera, aqui de Sorriso, nos convidou para fazer aulas para alunos conhecerem todas as vantagens, as pesquisas desses produtos. Então, todos os alunos que se dedicaram a TCC, vários TCCs em cima aí de cacau, de café, de soja, de milho. Então, todas as mulheres envolvidas, doutoras, reitoras, se sintam homenageadas por nós, da Brasil Fertilizantes, da Fardim, por levar conhecimento ao produtor rural. A gente tem um grupo aqui de mais de 300 pesquisadores, todos que usam, testam, vejam, né? Estão ali para ver vantagens entre todos os nossos produtos. Então, aqui, a gente não está brincando de fazer fertilizantes. É um produto muito sério, de anos, mais de 80 anos, várias pessoas criando como produtores de fertilizantes, como eu citei lá atrás, o Álvaro Barbosa, dona Fertilizantes Catalão, o
próprio professor Fernando da

0: Paná, professores meus aí, onde a gente aprendeu muito a produzir fertilizantes, a tendência de novos mercados, novas culturas, né? A gente não está aqui para olhar para um programa onde a gente quer fósforo, ele vai citar o fósforo, e a gente vai recomendar fósforo, onde vai desequilibrar todo um sistema, só o fósforo, só a ureia, só o potássio. A gente tem que ser igual médico, a gente não pode recomendar e analisar análise, a gente tem que analisar o paciente, tem que ver o paciente, sentir o paciente, a gente não pode olhar só papel e um programa que nos resumiu uma receita, a gente tem que olhar o paciente, quem que é o paciente? O solo, a gente tem que ver o que é melhor para o solo, o que está fazendo o solo a sobreviver, a melhorar, a dar condição às plantas a ficar vivas e produzir bem. Então, isso que a NutriSolo faz, com muito trabalho, muita humildade, muito respeito ao meio ambiente, respeito a todos esses pesquisadores que nos ajudam a criar produtos a cada dia, a melhorar os produtos e a melhorar não só a produtividade, a qualidade do que os produtores, os pequenos, os médios, os grandes produtores vão produzir aqui para o país, a ter lucratividade, a ter produtividade com os produtos da Fardim Fertilizantes, da Brasil Fertilizantes e da NutriSolo Fertilizantes. Esse grupo está aqui reunido para produzir, para melhorar esse país, para melhorar o planeta todo, o meio ambiente, e é sempre estar reciclando, estar inovando, a produzir, a melhorar solo, tá? A contribuir com toda a agricultura ESG, essa agricultura que leva saúde, vida, produtividade e respeita a saúde do meio ambiente, a saúde de toda a população. Aqui, meu muito obrigado a todos os pesquisadores, a todos os produtores que acreditaram e aqueles que ainda não acreditam, estamos aqui dispostos, de braços abertos, para mostrar, para pesquisar e para entrar com produtividade e lucratividade na sua cultura, na sua fazenda, na sua área, na sua horta, em toda a sua plantação. Contem com a Brasil Fertilizante, aqui com o programa Nazaré Rural, com o Damir Teixeirinha, nosso técnico. Obrigado a esse quadro, Escola Técnica do Rádio, que num programa Nazaré Rural, na Rádio Maria de Nazaré, é supervisionada pelo nosso bispo aqui da Diocese de Juína, Mato Grosso, Dom Eri, tá? A todos os ouvintes, todos os pesquisadores de nosso grupo aqui, Instituto NutriSolo, e a todos os produtores rurais que confiam, que estão aí atentos a usar nossos produtos, a melhorar a produtividade, né? Contem sempre com a Brasil Fertilizantes, com o Grupo Fardim, a NutriSolo. Estamos aqui todos os sábados para passar informações. E até o próximo programa, até o próximo sábado.
1: Está aí a matéria técnica trazida pelo nosso especialista em produção de adubos, Denis Fardim, que falou aí da importância de pesquisadores que se doaram seu tempo de vida para pesquisar as vantagens dos produtos da indústria Fardim Brasil NutriSolo Fertilizantes, né? Em adubos orgânicos minerais, térmico completo e pH neutro, com macro e micronutrientes. Tá aí, né? As vantagens dos adubos NutriSolo. Sempre trazendo aqui em nossa programação, nosso amigo Denis Fardim mandou aqui uma foto de uma pastagem muito linda. E o diferencial dos adubos NutriSolo é porque é um adubo orgânico mineral, né? Um organo, ele enriquecido com mineral, mineral térmico, né? Completo, e ele tem pH neutro, né? Diferente de outros adubos, né? Que acidifica o solo. O adubo NutriSolo, ele é de pH neutro e ele não acidifica o solo. Essa é a importância, né? Aí mandou uma foto aqui de uma pastagem adubada com NutriSolo. Rapaz, pensa num espetáculo, né? É isso aí, parabéns aí, Brasil Fertilizantes e NutriSolo Fertilizante, um dos melhores adubos do mercado hoje pensando no desenvolvimento da agricultura, da pastagem e também pensando no meio ambiente, né? 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

0: o programa Nazaré Rural, uma escola técnica através do rádio, né? 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
1: Nossa homenagem aos queridos gargantas de ouro do Brasil.

0: Milionário é José Rico, vai aqui o nosso forte abraço.
1: É isso aí, o programa Nazaré Rural vai chegando ao fim aqui, né? Quero mandar um alô super especial aí para a Érica Vieira, que está ouvindo a nossa programação, Dona Zilda Pedro também, ali na comunidade Santo Isidoro, nosso abraço especial. Todos vocês que estão sintonizados conosco, nosso muito obrigado, né? No próximo sábado, deixa eu ver aqui o próximo sábado, né? Eu acho que eu não vou estar no programa. Próximo sábado, dia 10, né? Dia 10. No próximo sábado, não estarei no programa, gente. Mas vou colocar umas músicas boas, moda de viola. Vou visitar meu pai, minha mãezinha, tirar um final de semana aí. E não estarei por aqui. Mas no outro sábado nós estaremos aqui, se Deus quiser e nos permitir, né? Um grande abraço a todos vocês e até o próximo sábado com mais uma edição do programa Nazaré Rural, com informações técnicas e a boa música sertaneja. A todos, bom final de semana e boas eleições. Amanhã é dia de eleições, é dia de decidir o seu voto, né? Vote consciente, vote para aquele que traz serviço público, né? Traz serviço para a nossa população. A todos, uma boa noite e bom final de semana. Mandar um abraço especial aí pro nosso amigo que está nos ouvindo nesse momento, nosso amigo Getro, né? Um abraço especial para ele, para toda a família na chácara nos ouvindo. A todos, boa noite, bom final de semana, irmãs Barbosa.

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0: Deus Pai Todo-Poderoso, Criador do céu e da terra, e em Jesus Cristo, seu único Filho, nosso Senhor, que foi concebido pelo poder do Espírito Santo, nasceu da Virgem Maria, padeceu sob Pôncio Pilatos, foi crucificado, morto e sepultado, desceu à mansão dos mortos, ressuscitou ao terceiro dia, subiu aos céus, está sentado à direita de Deus Pai Todo-Poderoso, de onde há de vir a julgar os vivos e os mortos. Creio no Espírito Santo, na Santa Igreja Católica, na comunhão dos santos, na remissão dos pecados, na ressurreição da carne, na vida eterna. Amém. Pai nosso que estais nos céus, santificado seja o vosso nome. Venha a nós o vosso reino, seja feita a vossa vontade, assim na terra como no céu. O pão nosso de cada dia nos dai hoje. Perdoai-nos as nossas ofensas, assim como nós perdoamos a quem nos tem ofendido. Não nos deixeis cair em tentação, mas livrai-nos do mal. Amém.
1: O anjo do Senhor anunciou a Maria,
0: e ela concebeu do Espírito Santo.
1: Ave Maria, cheia de graça, o Senhor é convosco. Bendita sois vós entre as mulheres. Bendito é o fruto do vosso ventre, Jesus.
0: Santa Maria, Mãe de Deus, rogai por nós, pecadores, agora e na hora de nossa morte. Amém.
2: Eis aqui a serva do Senhor.
3: Faça-se em mim segundo a vossa palavra.
2: Ave Maria, cheia de graça, o Senhor é convosco. Bendita sois vós entre as mulheres, e bendito é o fruto do vosso ventre, Jesus.
0: Santa Maria, Mãe de Deus, rogai por nós, pecadores, agora e na hora de nossa morte. Amém.
4: E o Verbo divino se fez carne,
5: e habitou entre nós.
4: Ave Maria, cheia de graça, o Senhor é convosco. Bendita sois vós entre as mulheres, bendito é o fruto do vosso ventre, Jesus.
0: Santa Maria, Mãe de Deus, rogai por nós, pecadores, agora e na hora de nossa morte. Amém.

0: Ó meu Jesus, perdoai-nos, livrai-nos do fogo do inferno, levai as almas todas para o céu, e socorrei principalmente as que mais precisarem. Mãe de Deus, derramai sobre a humanidade inteira as graças eficazes da vossa chama de amor, agora e na hora de nossa morte. Amém.
1: No primeiro mistério gozoso, contemplamos a Anunciação a Maria.
2: Vamos pedir a virtude da humildade.
3: Pai nosso que estás no céu, santificado seja o vosso nome. Venha a nós o vosso reino, seja feito a vossa vontade, assim na terra como no céu.
0: O pão nosso de cada dia nos dai hoje. Perdoai-nos as nossas ofensas, assim como nós perdoamos a quem nos tem ofendido. E não nos deixeis cair em tentação, mas livrai-nos do mal. Amém.
3: Ave Maria, cheia de graça, o Senhor é convosco. Bendita sois vós entre as mulheres. Bendito é o fruto do vosso ventre, Jesus.
0: Santa Maria, Mãe de Deus, rogai por nós, pecadores, agora e na hora de nossa morte. Amém.
3: Ave Maria, cheia de graça, o Senhor é convosco. Bendita sois vós entre as mulheres. Bendito é o fruto do vosso ventre, Jesus.
0: Santa Maria, Mãe de Deus, rogai por nós, pecadores, agora e na hora de nossa morte. Amém.
3: Ave Maria, cheia de graça, o Senhor é convosco. Bendita sois vós entre as mulheres. Bendito é o fruto do vosso ventre, Jesus.
0: Santa Maria, Mãe de Deus, rogai por nós, pecadores, agora e na hora de nossa morte. Amém.
3: Ave Maria, cheia de graça, o Senhor é convosco. Bendita sois vós entre as mulheres. Bendito é o fruto do vosso ventre, Jesus.
0: Santa Maria, Mãe de Deus, rogai por nós, pecadores, agora e na hora de nossa morte. Amém.
3: Ave Maria, cheia de graça, o Senhor é convosco. Bendita sois vós entre as mulheres. Bendito é o fruto do vosso ventre, Jesus.
0: Santa Maria, Mãe de Deus, rogai por nós, pecadores, agora e na hora de nossa morte. Amém.
3: Ave Maria, cheia de graça, o Senhor é convosco. Bendita sois vós entre as mulheres. Bendito é o fruto do vosso ventre, Jesus.
0: Santa Maria, Mãe de Deus, rogai por nós, pecadores, agora e na hora de nossa morte. Amém.
3: Ave Maria, cheia de graça, o Senhor é convosco. Bendita sois vós entre as mulheres. Bendito é o fruto do vosso ventre, Jesus.
0: Santa Maria, Mãe de Deus, rogai por nós, pecadores, agora e na hora de nossa morte. Amém.
3: Ave Maria, cheia de graça, o Senhor é convosco. Bendita sois vós entre as mulheres. Bendito é o fruto do vosso ventre, Jesus.
0: Santa Maria, Mãe de Deus, rogai por nós, pecadores, agora e na hora de nossa morte. Amém.
3: Ave Maria, cheia de graça, o Senhor é convosco. Bendita sois vós entre as mulheres. Bendito é o fruto do vosso ventre, Jesus.
0: Santa Maria, Mãe de Deus, rogai por nós, pecadores, agora e na hora de nossa morte. Amém.
3: Ave Maria, cheia de graça, o Senhor é convosco. Bendita sois vós entre as mulheres. Bendito é o fruto do vosso ventre, Jesus.
0: Santa Maria, Mãe de Deus, rogai por nós, pecadores, agora e na hora de nossa morte. Amém.

0: Jesus, perdoai-nos, livrai-nos do fogo do inferno, levai as almas todas para o céu, e socorrei principalmente as que mais precisarem. Mãe de Deus, derramai sobre a humanidade inteira as graças eficazes da vossa chama de amor, agora e na hora de nossa morte. Amém.
1: São João Paulo II,
2: rogai por nós.
3: Totus tuus, Maria.
4: No segundo mistério gozoso, contemplamos a visita de Nossa Senhora a Santa Isabel. Vamos pedir a virtude da caridade. Pai nosso que estais nos céus, santificado seja o vosso nome. Venha a nós o vosso reino. Seja feita a vossa vontade, assim na terra como no céu.
5: O pão nosso de cada dia nos dai hoje. Perdoai-nos as nossas ofensas, assim como nós perdoamos a quem nos tem ofendido. E não nos deixeis cair em tentação, mas livrai-nos do mal. Amém.
4: Ave Maria, cheia de graça, o Senhor é convosco. Bendita sois vós entre as mulheres, e bendito é o fruto do vosso ventre, Jesus.
6: Santa Maria, Mãe de Deus, rogai por nós, pecadores, agora e na hora de nossa morte. Amém.
4: Ave Maria, cheia de graça, o Senhor é convosco. Bendita sois vós entre as mulheres, e bendito é o fruto do vosso ventre, Jesus.
7: Santa Maria, Mãe de Deus, rogai por nós, pecadores, agora e na hora de nossa morte. Amém.
4: Ave Maria, cheia de graça, o Senhor é convosco. Bendita sois vós entre as mulheres, e bendito é o fruto do vosso ventre, Jesus.
8: Santa Maria, Mãe de Deus, rogai por nós, pecadores, agora e na hora de nossa morte. Amém.
4: Ave Maria, cheia de graça, o Senhor é convosco. Bendita sois vós entre as mulheres, e bendito é o fruto do vosso ventre, Jesus.
9: Santa Maria, Mãe de Deus, rogai por nós, pecadores, agora e na hora de nossa morte. Amém.
4: Ave Maria, cheia de graça, o Senhor é convosco. Bendita sois vós entre as mulheres, e bendito é o fruto do vosso ventre, Jesus.
10: Santa Maria, Mãe de Deus, rogai por nós, pecadores, agora e na hora de nossa morte. Amém.
4: Ave Maria, cheia de graça, o Senhor é convosco. Bendita sois vós entre as mulheres, e bendito é o fruto do vosso ventre, Jesus.
11: Santa Maria, Mãe de Deus, rogai por nós, pecadores, agora e na hora de nossa morte. Amém.
4: Ave Maria, cheia de graça, o Senhor é convosco. Bendita sois vós entre as mulheres, e bendito é o fruto do vosso ventre, Jesus.
12: Santa Maria, Mãe de Deus, rogai por nós, pecadores, agora e na hora de nossa morte. Amém.
4: Ave Maria, cheia de graça, o Senhor é convosco. Bendita sois vós entre as mulheres, e bendito é o fruto do vosso ventre, Jesus.
13: Santa Maria, Mãe de Deus, rogai por nós, pecadores, agora e na hora de nossa morte. Amém.
4: Ave Maria, cheia de graça, o Senhor é convosco. Bendita sois vós entre as mulheres, e bendito é o fruto do vosso ventre, Jesus.
14: Santa Maria, Mãe de Deus, rogai por nós, pecadores, agora e na hora de nossa morte. Amém.
4: Ave Maria, cheia de graça, o Senhor é convosco. Bendita sois vós entre as mulheres, e bendito é o fruto do vosso ventre, Jesus.
15: Santa Maria, Mãe de Deus, rogai por nós, pecadores, agora e na hora de nossa morte. Amém.

0: Perdoai-nos, livrai-nos do fogo do inferno, levai as almas todas para o céu, e socorrei principalmente as que mais precisarem. Mãe de Deus, derramai sobre a humanidade inteira as graças eficazes da vossa chama de amor, agora e na hora de nossa morte. Amém.
1: Santa Teresinha do Menino Jesus,
2: rogai por nós.
3: Totus tuus, Maria.
4: No terceiro mistério gozoso, contemplamos o nascimento de Jesus Cristo.
1: Vamos pedir um coração desapegado.
4: Pai nosso que estais nos céus, santificado seja o vosso nome. Venha a nós o vosso reino, seja feita a vossa vontade, assim na terra como no céu.
1: O pão nosso de cada dia nos dai hoje, perdoai-nos as nossas ofensas, assim como nós perdoamos a quem nos tenha ofendido. E não nos deixeis cair em tentação, mas livrai-nos do mal. Amém.
4: Ave Maria, cheia de graça, o Senhor é convosco. Bendita sois vós entre as mulheres, e bendito é o fruto do vosso ventre, Jesus.
2: Santa Maria, Mãe de Deus, rogai por nós, pecadores, agora e na hora de nossa morte. Amém.
4: Ave Maria, cheia de graça, o Senhor é convosco. Bendita sois vós entre as mulheres, bendito é o fruto do vosso ventre, Jesus.
2: Santa Maria, Mãe de Deus, rogai por nós, pecadores, agora e na hora de nossa morte. Amém.
4: Ave Maria, cheia de graça, o Senhor é convosco. Bendita sois vós entre as mulheres, e bendito é o fruto do vosso ventre, Jesus.
2: Santa Maria, Mãe de Deus, rogai por nós, pecadores, agora e na hora de nossa morte. Amém.
4: Ave Maria, cheia de graça, o Senhor é convosco. Bendita sois vós entre as mulheres, e bendito é o fruto do vosso ventre, Jesus.
2: Santa Maria, Mãe de Deus, rogai por nós, pecadores, agora e na hora de nossa morte. Amém.
4: Ave Maria, cheia de graça, o Senhor é convosco. Bendita sois vós entre as mulheres, bendito é o fruto do vosso ventre, Jesus.
2: Santa Maria, Mãe de Deus, rogai por nós, pecadores, agora e na hora de nossa morte. Amém.
4: Ave Maria, cheia de graça, o Senhor é convosco. Bendita sois vós entre as mulheres, e bendito é o fruto do vosso ventre, Jesus.
2: Santa Maria, Mãe de Deus, rogai por nós, pecadores, agora e na hora de nossa morte. Amém.
4: Ave Maria, cheia de graça, o Senhor é convosco. Bendita sois vós entre as mulheres, e bendito é o fruto do vosso ventre, Jesus.
2: Santa Maria, Mãe de Deus, rogai por nós, pecadores, agora e na hora de nossa morte. Amém.
4: Ave Maria, cheia de graça, o Senhor é convosco. Bendita sois vós entre as mulheres, e bendito é o fruto do vosso ventre, Jesus.
2: Santa Maria, Mãe de Deus, rogai por nós, pecadores, agora e na hora de nossa morte. Amém.
4: Ave Maria, cheia de graça, o Senhor é convosco. Bendita sois vós entre as mulheres, e bendito é o fruto do vosso ventre, Jesus.
2: Santa Maria, Mãe de Deus, rogai por nós, pecadores, agora e na hora de nossa morte. Amém.
4: Ave Maria, cheia de graça, o Senhor é convosco. Bendita sois vós entre as mulheres, e bendito é o fruto do vosso ventre, Jesus.
2: Santa Maria, Mãe de Deus, rogai por nós, pecadores, agora e na hora de nossa morte. Amém.

0: fogo do inferno, levai as almas todas para o céu, e socorrei principalmente as que mais precisarem. Mãe de Deus, derramai sobre a humanidade inteira as graças eficazes da vossa chama de amor, agora e na hora de nossa morte. Amém.
1: São José, rogai por nós.
2: Totus tuus, Maria.
3: No quarto mistério gozoso, contemplamos a apresentação de Jesus no templo.
4: Vamos pedir a graça de nos ofertarmos por inteiro ao Pai.
3: Pai nosso que estás no céu, santificado seja o vosso nome. Venha a nós o vosso reino, seja feita a vossa vontade, assim na terra como no céu.
5: O pão nosso de cada dia nos dai hoje. Perdoai-nos as nossas ofensas, assim como nós perdoamos a quem nos tem ofendido. E não nos deixeis cair em tentação, mas livrai-nos do mal. Amém.
3: Ave Maria, cheia de graça, o Senhor é convosco. Bendita sois vós entre as mulheres. Bendito é o fruto do vosso ventre, Jesus.
5: Santa Maria, Mãe de Deus, rogai por nós, pecadores, agora e na hora de nossa morte. Amém.
3: Ave Maria, cheia de graça, o Senhor é convosco. Bendita sois vós entre as mulheres. Bendito é o fruto do vosso ventre, Jesus.
5: Santa Maria, Mãe de Deus, rogai por nós, pecadores, agora e na hora de nossa morte. Amém.
3: Ave Maria, cheia de graça, o Senhor é convosco. Bendita sois vós entre as mulheres. Bendito é o fruto do vosso ventre, Jesus.
5: Santa Maria, Mãe de Deus, rogai por nós, pecadores, agora e na hora de nossa morte. Amém.
3: Ave Maria, cheia de graça, o Senhor é convosco. Bendita sois vós entre as mulheres. Bendito é o fruto do vosso ventre, Jesus.
5: Santa Maria, Mãe de Deus, rogai por nós, pecadores, agora e na hora de nossa morte. Amém.
3: Ave Maria, cheia de graça, o Senhor é convosco. Bendita sois vós entre as mulheres. Bendito é o fruto do vosso ventre, Jesus.
5: Santa Maria, Mãe de Deus, rogai por nós, pecadores, agora e na hora de nossa morte. Amém.
3: Ave Maria, cheia de graça, o Senhor é convosco. Bendita sois vós entre as mulheres. Bendito é o fruto do vosso ventre, Jesus.
5: Santa Maria, Mãe de Deus, rogai por nós, pecadores, agora e na hora de nossa morte. Amém.
3: Ave Maria, cheia de graça, o Senhor é convosco. Bendita sois vós entre as mulheres. Bendito é o fruto do vosso ventre, Jesus.
5: Santa Maria, Mãe de Deus, rogai por nós, pecadores, agora e na hora de nossa morte. Amém.
3: Ave Maria, cheia de graça, o Senhor é convosco. Bendita sois vós entre as mulheres. Bendito é o fruto do vosso ventre, Jesus.
5: Santa Maria, Mãe de Deus, rogai por nós, pecadores, agora e na hora de nossa morte. Amém.
3: Ave Maria, cheia de graça, o Senhor é convosco. Bendita sois vós entre as mulheres. Bendito é o fruto do vosso ventre, Jesus.
5: Santa Maria, Mãe de Deus,